passa a correr, ou que pelo menos nós passamos o mês a correr. Porque eu acho que depois de janeiro, setembro é dos meses em que se faz mais desporto. E se é daquelas pessoas que em setembro começa a fazer jogging, então tenho aqui uma notícia para si. Olhe que se for fazer uma maratona, vai ter mais um concorrente e não é daqueles concorrentes que se vê todos os dias. Conto-lhe sobre isto já a seguir, mas antes temos Kanye West e Stell na Renascença com esta que se chama American Boy. Boa noite.

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1: Bárbara Tinoco na Renascença com despedida de solteira e eu espero que tenha aquecido bem porque aqui na Renascença já estamos em passo de corrida. Falamos de jogging e eu não sei se está a pensar fazer uma maratona em breve, mas olhe que se estiver inscrito numa maratona pode ter um concorrente bem diferente. É que na Coreia inventou-se um robô que consegue correr uma maratona inteira em 4 horas e 19 minutos. Isto é bastante surpreendente, um robô que corre. Mas vamos ser francos, as máquinas já fazem grandes distâncias há muito tempo. Todos os dias os carros fazem muito mais do que uma maratona em menos de 4 horas e ninguém lhes dá uma medalha. Eu não fico muito surpreendido quando ouço estas histórias de máquinas que fazem desporto. O que eu gosto mesmo é desporto feito por pessoas. E é por isso que daqui a nada eu lhe trago a história de um atleta português que está a dar cartas na Europa. Conto-lhe esta história já a seguir, mas antes temos The Script na Renascença com Superheroes. Boa noite!

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1: 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Agora, a chegar à Renascença é Justin Bieber e esta que se chama Daisies. Está com a Renascença sempre, nunca igual. Boa noite.
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TLC na Renascença com No Scrubs e há pouco prometi-lhe a história de um atleta português que se calhar ainda não conhece. Este atleta joga na principal liga francesa, num dos maiores clubes, mas atenção que eu não falo nem de Nuno Mendes nem de João Neves. Estou-lhe a falar de Rodrigo Marta, que joga rugby no Section Pelouse e que este fim de semana marcou um ensaio incrível. Um ensaio é o golo do rugby. E que ensaio foi este? Ele recebeu uma bola no ar com o pé, com um toque que fez lembrar Cristiano Ronaldo e depois correu para a linha e marcou um ponto incrível. Seria mais ou menos como no futebol, marcar um gol de pontapé de bicicleta do meio campo. É fantástico e vale a pena ver o vídeo. Agora, para ouvir aqui na Renascença, são os 21 Pilots com Ride. Está com a Renascença sempre, nunca igual, e comigo, Manuel Cabral. Espero que tenham um ótimo fim de semana.

Mark Ronson e Amy Winehouse na Renascença. Esta chama-se Valerie e eu acho que é daquelas que toda a gente sabe cantar de cor. Esta semana, Sebastião Bugalho esteve no Hora da Verdade e falou sobre o Orçamento de Estado para 2027, a relação do PSD com o PS e também com o Chega e as comissões de inquérito que marcam o arranque da nova sessão legislativa. 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Agora, a chegar à sua rádio é a Sabrina Carpenter e esta que se chama Feather. Está com a Renascença sempre, nunca igual. Boa noite.

Foreigner na Renascença, esta chama-se I Want to Know What Love Is. E agora vamos saber o tempo para hoje. No Porto a máxima é de 25 graus, Coimbra chega aos 31, Lisboa e Faro chegam aos 32 e Évora é a cidade mais quente do país, com 35 graus de máxima. Já nas ilhas, Ponta Delgada chega aos 29 e o Funchal tem máxima de 26. O outono já chegou, mas a temperatura ainda é de verão. Agora a chegar à Renascença é Jason Derulo com Want to Want Me. Está com a Renascença sempre, nunca igual, e comigo, Manuel Cabral. Já a seguir, tem as notícias para atualizar a informação. Desejo-lhe uma ótima noite e um excelente fim de semana.

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1: Boa noite, está com a Renascença. São agora 2 da manhã, 1 nos Açores. Fica a saber o que há a destacar a esta hora.
2: Mais uma tentativa de reabrir negociações no Médio Oriente. Irão enumera condições para libertar Hormuz. Chega, rejeita encenações no alegado assalto no Parlamento. Olá, boa noite. O Irão enviou mais uma proposta aos Estados Unidos para tentar um novo cessar-fogo e reabrir a navegação no Estreito de Hormuz. O documento, segundo o Ministério Iraniano dos Negócios Estrangeiros, estabelece como condições o fim do bloqueio naval aos portos, a suspensão de sanções sobre a venda de petróleo e ainda o fim das hostilidades no Líbano. A Casa Branca, por seu turno, limitou-se a afirmar que as autoridades norte-americanas mantêm conversações positivas e construtivas com os mediadores. Por cá, o líder parlamentar do Chega considera que fica mal à classe política sugerir que o assalto ao gabinete de André Ventura foi encenado pelo próprio partido. Pedro Pinto foi o convidado desta semana do São Bento à Sexta da Renascença.
3: Mas querem que a gente fale disso todos os dias? Aquilo que eu acho mal, e sinceramente condeno veemente, é que haja partidos políticos que tentem dizer, ou tentem insinuar, que foi alguém dentro do Chega que fez isso.
4: Como é que responde a isso?
3: Eu respondo da maneira, acho que é vergonhoso dizer isso, fazer essa insinuação. E se calhar aqueles partidos políticos que estão a tentar desviar as atenções e que estão a tentar insinuar isso, têm alguma coisa a ver com o assalto ao gabinete de André Ventura.
2: Certos do programa São Bento à Sexta, com a moderação de Tomás Anjinho Chagas, já disponível em podcast e também no YouTube da Renascença. A presidente da Iniciativa Liberal diz que o governo tem a obrigação moral de fazer descer o preço dos combustíveis. Mariana Leitão lembra que o executivo está em atraso desde maio, à altura em que já devia ter reduzido o ISP.
5: Não podemos continuar numa situação em que as pessoas estão a ser afetadas dia após dia, semana após semana, em que praticamente metade daquilo que é o seu depósito do carro é imposto, só a outra metade do custo é que é abastecimento de combustível. Isto não pode continuar. O Estado agora tem que fazer o esforço de aliviar estas pessoas, tem que fazer o esforço de fazer a contenção ele próprio, não cobrar tantos impostos, para conseguir de facto que, garantir que as pessoas conseguem ter maior folga numa altura de tão grande aflição.
2: Mariana Leitão, líder da Iniciativa Liberal da rentré do partido em Lisboa. A FENPROF está a ponderar uma queixa contra o Ministro da Educação por calúnia depois desta sexta-feira Fernando Alexandre ter acusado a Federação Nacional dos Professores de tudo ter feito para prejudicar a correção digital dos exames. José Feliciano Costa rejeita as acusações.
6: O Ministro parece-nos que está desesperado. Isto não consegue resolver os problemas nem da falta de pessoas, nem da colocação de alunos. O Sr. Ministro arranjou um caos, aliás, não há lembrança de algo tão disruptivo no sistema educativo há décadas, ou provavelmente até nunca aconteceu, e neste momento tem esta saída que não corresponde à verdade, como é óbvio, é completamente falso.
2: José Feliciano Costa, da FENPROF, em declarações à jornalista Fátima Casanova. Em Dublin, na Irlanda, o centro da cidade foi esta sexta-feira surpreendido com concertos da banda U2. Tocaram nas principais ruas e cafés da cidade sem pré-aviso para celebrar o primeiro ensaio do grupo musical que aconteceu há precisamente 50 anos na capital irlandesa. É o ponto final por agora. Eu sou Alexandre Abrantes Neves. Está tudo no site da Renascença.
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1: Boa noite, tenham um ótimo fim de semana com a Renascença, sempre, nunca igual. A partir de agora está comigo, Catarina Cascabulho. Faço-lhe companhia nesta madrugada de sábado até às 7 da manhã. E claro que não falta a boa música como esta.

Junta os 4:30 e Luís Trigacheiro. Eu não consigo explicar o quanto eu gosto desta música. Emociona-me sempre, a verdade é essa. Mas bem, agora vamos falar sobre redes sociais, porque se por acaso tem conta no TikTok, faz parte de um grupo de 4,5 milhões de portugueses. Pois é, esta rede social que tanto cresceu durante a pandemia, com muitas dancinhas, com receitas, como fazer pão em casa, por exemplo, continua a conquistar as pessoas e esta semana saiu um estudo que indica que no final de 2025, 4,5 milhões de portugueses utilizam o TikTok todos os meses. 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

0: é essa. Ele deu no início deste mês um concerto icónico, podemos assim dizer, no Rock in Rio, no Rio de Janeiro, para mais de 100 mil pessoas. Há quem diga mesmo que foi o melhor concerto desta edição do Rock in Rio. Eu gostava muito de lá ter estado e, embora saiba que o Elton John já está a dizer adeus aos palcos, mantenho em mim a esperança de ver Elton John um dia ao vivo. Pronto, fica aqui o meu pedido. Já a seguir, a Ellie Goulding na Renascença. Continuo por aí.
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Boa noite, está com a Renascença. Eu sou a Catarina Cascabulho. 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Agora tem para ouvir o Luís Capaldi, Someone You Loved. Boa viagem.

0: Carolina Deslandes e Agir a tocar na Renascença. A Carolina Deslandes, que na semana passada anunciou que vem aí uma tour europeia. É a tour Voo, vai passar por vários países da Europa entre janeiro e fevereiro do próximo ano. Boas notícias para a Carolina Deslandes e também para os fãs que estão espalhados pela Europa. Já a seguir fico para ouvir as notícias das três. Eu sou a Catarina Cascabulho. Boa noite, está com a Renascença.
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2: São agora 3 da manhã em Portugal Continental e na Madeira, 2 nos Açores. Está com a Renascença, estes são os destaques da edição das 3.
3: Donald Trump não cede e afasta novas tréguas com o Irão. A associação denuncia práticas abusivas contra doentes com Alzheimer. Olá, boa noite. O presidente dos Estados Unidos terá rejeitado a nova proposta do Irão para um cessar-fogo no Médio Oriente. Segundo avança o Wall Street Journal, Donald Trump já terá informado os assessores que o plano iraniano continua a não satisfazer e que por isso mantém a intenção de intensificar os ataques depois das intercalares de novembro. Teherã pediu o levantamento do bloqueio naval aos portos iranianos, a suspensão de sanções sobre a venda de petróleo e o fim das hostilidades no Líbano, tudo isto em troca da reabertura no Estreito de Hormuz. Entretanto, esta está a ser mais uma noite de alerta no Golfo Pérsico, com a Arábia Saudita a dizer que já interceptou pelo menos 2 drones alegadamente lançados contra o país pelos hutis do Iémen. Nos Estados Unidos, e apesar da ordem judicial para o acesso à Casa Branca, a CNN voltou a ser barrada pela administração Trump, desta vez numa viagem presidencial. Os jornalistas não receberam qualquer credencial e por isso estarão proibidos de entrar este sábado no Air Force One para o trajeto entre Washington e o Tennessee. O líder parlamentar do Chega considera que fica mal à classe política sugerir que o assalto ao gabinete de André Ventura foi encenado pelo próprio partido. Pedro Pinto é o convidado desta semana do programa São Bento à Sexta, da Renascença.
4: Mas querem que a gente fale disso todos os dias? Aquilo que eu acho mal, e sinceramente condeno veemente, é que haja partidos políticos que tentem dizer, ou tentem insinuar, que foi alguém dentro do Chega que fez isso.
5: Como é que responde a isso?
4: Eu respondo da maneira, acho que é vergonhoso de dizerem isso, fazer essa insinuação. E se calhar aqueles partidos políticos que estão a tentar desviar as atenções e que estão a tentar insinuar isso, têm alguma coisa a ver com o assalto ao gabinete de André Ventura.
3: Certos do programa São Bento à Sexta, com moderação de Tomás Anjinho Chagas, já disponível em podcast. A Associação Alzheimer Portugal alerta para os perigos da chamada contenção de pessoas em situação de demência. Em causa, medidas terapêuticas como imobilizar o doente em camas com grades ou amarrá-lo a uma cadeira de rodas. Em declarações à Renascença, Filipa Gomes fala em decisões muitas vezes desnecessárias e com graves consequências.
6: É logo a violação daquilo que são os direitos fundamentais das pessoas, não é? Seja da dignidade, seja da liberdade, seja da integridade física. Portanto, aquilo que são os direitos mais elementares são aqueles que efetivamente são os direitos que são zelados, em primeiro lugar. Depois, há uma série de consequências que são mesmo muito importantes, porque a ideia que prevalece é de que as contenções não têm efeitos, não são nocivas e são altamente nocivas. Portanto, elas, quando aplicadas, o que fazem é com que a pessoa rapidamente entre num declínio, quer do ponto de vista cognitivo, quer do ponto de vista funcional.
3: Nos países da OCDE, estima-se que 1 em cada 3 pessoas com demência já experienciaram práticas de contenção, na maioria desnecessárias, um trabalho da jornalista Isabel Pacheco. A Igreja precisa muito dos jovens e espera por eles. Foi o apelo feito pelo Papa nas últimas horas em Paris, no estádio da capital francesa, onde se juntaram 80 mil jovens e onde Leão XIV ouviu relatos pessoais.
7: Que muitos estejam alheios à questão de Deus é realmente um problema. Mas é igualmente um problema que muitos estejam alheios à questão do homem. Quantas pessoas, infelizmente, se desinteressam do próximo, vivendo de modo egoísta, ou ofendendo os pobres por meio do desperdício de bens em coisas fúteis. Quantos rejeitam o inocente e o doente, pensando que cada um vale pelo que produz.
3: Uma vigília que terminou com um momento de oração, silencioso, de recolhimento, tudo sobre a viagem do Papa à França, acompanhada pela vaticanista Aura Miguel, no site da Renascença. É o ponto final nesta edição. Eu sou o Alexandre Abrantes Neves. Uma excelente noite.
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2: Boa noite, ainda bem que está a começar o seu fim de semana na companhia da Renascença, sempre, nunca igual. Eu sou a Catarina Cascabulho, consigo até às 7, a começar mais uma hora de muita música. Tem para ouvir Love Show e logo a seguir o Pick

inconfundível voz de António Zambujo aqui na Renascença com o Pica do 7. 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

0: Não sei se sabia disto, mas o DJ Calvin Harris acaba de entrar no livro de recordes do Guinness. Porquê? Conto-lhe tudo já a seguir.
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Uma ótima noite na companhia da Renascença, eu sou a Catarina Cascabulho e há pouco prometi contar-lhe tudo sobre o novo recorde de Calvin Harris. Pois é, o DJ Calvin Harris acaba de estabelecer um novo recorde ao ser o responsável pelo DJ set com o maior público de sempre. Tudo aconteceu em fevereiro deste ano, no Carnaval de São Paulo, em que Calvin Harris reuniu 1,6 milhões de pessoas a assistir ao seu DJ set. Foi o próprio Calvin Harris que partilhou esta semana uma publicação nas redes sociais a fazer o grande anúncio com direito a um póster do Guinness emoldurado e tudo. É mais um check na carreira de Calvin Harris. Se calhar ele próprio não tinha este objetivo, mas pronto, ficou cumprido na mesma. Agora na Renascença, os The Lumineers. Boa viagem!

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Conversa. Eu sou a Catarina Cascabulho. Obrigada por estar desse lado. Aí a chegar estão as notícias das 4 para ficar a par com a atualidade. Antes, ainda tem para ouvir Billie Eilish e logo a seguir o Escalema. Se vai na estrada, faça boa viagem.

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2: São agora 4 da manhã, 3 nos Açores. Está com a Renascença, estes são os destaques desta edição.
3: É uma crítica que vem de dentro. CDS lamenta pedidos do governo para poupar combustível. Não há cessar-fogo no Médio Oriente. Trump rejeita a proposta do Irão. Olá, boa noite. O CDS discorda das recomendações do governo sobre a poupança de combustível. Considera até que tocam na insensibilidade política. Em causa, as declarações do Ministro da Economia e do Ambiente, que dizem que o primeiro passo para fazer descer o preço do gasóleo e da gasolina passa por reduzir a procura e que, por isso, as famílias devem deixar de lado o carro e até organizar boleias. Para o deputado centrista João Almeida, estas são ideias desfasadas da realidade.
4: Discordo em absoluto e acho que é a pior coisa que se pode dizer às pessoas neste momento. Acho que, do ponto de vista da sensibilidade política, não foram minimamente acertadas e também não lhes reconheço, às declarações, uma consequência evidente que fosse positiva. Porque há muita gente que não tem alternativa de transporte público, por exemplo, para levar os seus filhos à escola, para levar os seus idosos a tratamentos.
3: João Almeida, deputado do CDS, em declarações na RTP Notícias, também nas últimas horas a líder da Iniciativa Liberal, afirmou que o Executivo tem a obrigação moral de reduzir os impostos sobre os combustíveis. Já o Presidente da República prevê que o Governo venha a anunciar novas medidas em breve.
5: O Governo já anunciou um conjunto de medidas, tanto quanto sei está a estudar outras medidas, mas esta questão é uma questão que ultrapassa o nosso país. Tem uma dimensão global e, neste caso, tem uma dimensão europeia e todos nós devemos olhar para esta situação como uma situação especial para diminuir o sofrimento e as dificuldades por que passam famílias e empresas.
3: Declarações de António José Seguro esta sexta-feira no Estoril. Para a semana está prevista uma descida nos preços de 7,5 cêntimos no gasóleo e 3,5 cêntimos na gasolina. Não agrada e por isso o Presidente dos Estados Unidos terá descartado mais uma proposta do Irão para um cessar-fogo no Médio Oriente. Segundo o Wall Street Journal, Donald Trump mantém a intenção de intensificar os ataques depois das intercalares de novembro. Teherão pedia o levantamento do bloqueio naval aos portos iranianos, a suspensão de sanções sobre a venda de petróleo e ainda o fim das hostilidades no Líbano. Tudo isto em troca da reabertura do Estreito de Hormuz. A Associação Alzheimer Portugal alerta para os perigos da chamada contenção, que é cada vez mais utilizada no tratamento de pessoas em situação de demência. Em causa, medidas terapêuticas, como imobilizar o doente em camas com grades ou amarrá-lo a uma cadeira de rodas. Em declarações à Renascença, Filipa Gomes fala em práticas sem justificação.
6: Mudar aquilo que é a representação social das contenções, não é? Não é uma coisa que proteja, a não ser em casos muito excepcionais, também estão previstos na lei, mas o seu uso generalizado não protege as pessoas que são contidas. Em primeiro lugar, é isso que temos que fazer, porque só a partir daí depois é que podemos depois trabalhar a outros níveis, como nas várias instituições, que sejam de saúde, nos hospitais, onde também se contém muito, seja depois nas instituições que acolhem as pessoas com demência.
3: Nos países da OCDE, estima-se que uma em cada 3 pessoas com demência já experienciaram práticas de contenção desnecessárias. É um trabalho da jornalista Isabel Pacheco para ler no site da Renascença.
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2: As notícias voltam à Renascença daqui a uma hora. Até lá, pode sempre acompanhar tudo, minuto a minuto, no nosso site rr.pt. Tenha um ótimo sábado na companhia.

O amor existe, música nova de Nena a tocar na Renascença. A Nena que vai ter assim uma semana muito especial, porque é já esta semana, dia 1 de outubro, que chega o novo disco da Nena, Debaixo de Água Contigo. Foi ela que o revelou nas redes sociais. Disse que lançou o último disco em maio do ano passado, mas não conseguiu parar de escrever, e que este disco tem canções sobre o passado, sobre o que viveu neste último ano e sobre os momentos em que se sentiu debaixo de água, mas nunca só. Que bonito. Estou muito entusiasmada para ouvir então o novo disco da Nena, que vai estar disponível a partir do dia 1 de outubro, Debaixo de Água Contigo. Agora na Renascença tem para ouvir Rema e Selena Gomez, Calm Down. Se vai na estrada, faça

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Boa música é coisa que nunca falta aqui na Renascença, sempre, nunca igual. Boa noite, eu sou a Catarina Cascabulho, estou consigo até às 7 da manhã. Daqui a pouco, à hora certa, há notícias, mas primeiro, o Benson.

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1: Bom dia, são agora 5 da manhã, 4 nos Açores. Fica a saber o que há a destacar a esta hora.
2: Trump rejeita suspender a guerra no Médio Oriente, prepara novos ataques depois de proposta do Irão. CDS lamenta a postura do governo sobre combustíveis. Olá, bom dia. O presidente dos Estados Unidos terá rejeitado a nova proposta do Irão para um cessar-fogo no Médio Oriente. Segundo o Wall Street Journal, Donald Trump já terá informado os assessores que o plano iraniano continua a não satisfazer e que por isso mantém a intenção de intensificar os ataques depois das intercalares de novembro. Teherão pediu o levantamento do bloqueio naval aos portos iranianos, a suspensão de sanções sobre a venda de petróleo e ainda o fim das hostilidades no Líbano, em troca da reabertura do Estreito de Hormuz. É uma crítica que vem de dentro. O CDS lamenta as recomendações do governo sobre a poupança de combustível, que considera que tocam na insensibilidade política. Em causa, as palavras dos ministros da Economia e do Ambiente, que dizem que o primeiro passo para fazer descer o preço do gasóleo e da gasolina passa por reduzir a procura e que por isso as famílias devem deixar de lado o carro e até organizar boleias. Para o deputado centrista João Almeida, são declarações dispensáveis.
3: Discordo em absoluto e acho que é a pior coisa que se pode dizer às pessoas neste momento. Acho que, do ponto de vista da sensibilidade política, não foram minimamente acertadas e também não lhes reconheço, às declarações, uma consequência evidente que fosse positiva. Porque há muita gente que não tem alternativa de transporte público, por exemplo, para levar os seus filhos à escola, para levar os seus idosos a tratamentos.
2: João Almeida, deputado do CDS, em declarações na RTP Notícias, também nas últimas horas, a líder da Iniciativa Liberal, afirmou que o governo tem a obrigação moral de reduzir os impostos sobre os combustíveis. Para a semana está prevista uma descida nos preços de 7,5 cêntimos no gasóleo, 3,5 cêntimos na gasolina, segundo as contas da ANAREC. Vai ser repetido o julgamento do processo de doping da extinta equipa de ciclismo W52 Futebol Clube do Porto. A decisão é do Tribunal da Relação do Porto, depois de considerar como prova ilegal as declarações por escrito do diretor desportivo Nuno Ribeiro e que serviram de base à produção de outras provas. O processo começou em 2022, três anos depois, acabou com a condenação de 13 ciclistas, a maioria em pena suspensa. Este sábado assinala-se o Dia Europeu do Não Fumador. E em Portugal, cerca de 2 milhões de pessoas continuam a consumir tabaco. O problema persiste com as novas formas de fumar, o tabaco aquecido ou eletrónico, que tem estado a fazer entrar pessoas cada vez mais jovens e do sexo feminino no grupo de fumadores. Explicações de Carlos Rubal Cordeiro, pneumologista e antigo presidente da Sociedade Europeia de Pneumologia.
4: É entre os 12 e os 14 anos a idade em que se começa a utilizar estes dispositivos. À mesma medida que a utilização do tabaco, digamos, convencional vem caindo, vai aumentando a utilização de tabaco por outro tipo de produtos, não é? E sobretudo num público jovem e maioritariamente feminino.
2: Carlos Rubal Cordeiro, ouvido por Teresa Almeida, hoje assinala-se o Dia Europeu do Não Fumador. A fechar, nota para a última noite de constrangimentos. Na Ponte 25 de Abril terminam esta madrugada as obras das últimas semanas, que estiveram a recuperar o pavimento da ponte, mas durante a próxima hora, até às 6 da manhã, ainda são esperados condicionamentos no trânsito. É o ponto final por agora. Eu sou Alexandre Abrantes Neves. Está tudo no site da Renascença.
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1: Bom dia, tenham um ótimo sábado na companhia da Renascença. Eu sou a Catarina Cascabulho, consigo até às 7 da manhã e a começar mais uma hora de muita música. Deixe-se levar por esta viagem até 1997, I'll Be Missing You. Cante desse lado, porque...

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Agora na Renascença tem para ouvir Lady Gaga e Bradley.

0: Tenham um ótimo fim de semana na companhia da Renascença. Aí a chegar estão Noah Kahan, Maninho e Sil. Continuo desse lado.
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32 anos que estreou aquela que é a minha série favorita de sempre, Friends. Na verdade, eu ainda não era nascida quando esta série estreou, por isso acho que isso também é bastante revelador do impacto que teve na cultura pop, atravessando várias gerações. Friends estreou então a 22 de setembro de 1994 e, caso nunca tenha visto, é uma série que acompanha 10 anos da vida de 6 amigos, todos muito diferentes entre si, numa idade em que tanta coisa muda. Há amores e desamores, há casamentos, divórcios, novos empregos, filhos, mudanças de casa, tudo aquilo que acontece na vida real entre os 20 e os 30 e poucos anos. São 10 temporadas que foram exibidas entre 94 e 2004, sempre com Nova York como plano de fundo. Aliás, eu estive em Nova York este ano e posso dizer-lhe que um dos momentos mais emocionantes da minha viagem foi visitar a rua do prédio que aparece na série, que é o prédio onde as personagens vivem. E também fui à Friends Experience, que é assim uma espécie de museu, onde vemos roupas que os atores usaram, objetos que faziam parte da série e, a melhor parte de todas, podemos visitar os apartamentos onde eles viviam. Estão recriados tal e qual como eram na série e foi uma grande emoção para mim sentir-me literalmente dentro da série que eu vejo tantas e tantas vezes. Friends fez então esta semana 32 anos que estreou a série Friends. Se por acaso nunca viu, fica aqui a minha recomendação. É perfeita para ver assim antes de dormir, no final do dia, para relaxar. Episódios curtos e leves. Friends não tem mesmo como falhar. 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

Sou a Catarina Cascabulho, desejo-lhe um ótimo fim de semana. Já a seguir fico para ouvir as notícias das 6 para ficar a par com a atualidade. Antes, ainda chegam os Owl City com Fireflies. Esta música faz-me sempre lembrar uma altura em que uma cadeia de fast food entregava, assim como brinde, uma daqueles que parecia assim um MP4 muito pequenino que tocava sempre uma música em específico. Eu tinha este, o do Fireflies.

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1: Bom dia, são 6 da manhã, 5 nos Açores. Estes são os destaques desta edição.
2: Papa em França, este sábado, Leão XIV vai rezar no Santuário de Lourdes. Irão apresentou nova proposta, mas Trump rejeita cessar fogo no Médio Oriente. Olá, bom dia. Não aceita e está a pensar em mais ataques. O presidente dos Estados Unidos terá rejeitado a nova proposta do Irão para um cessar-fogo no Médio Oriente. Segundo o Wall Street Journal, Donald Trump não está contente com as condições dos ayatollahs e, por isso, mantém a intenção de intensificar os ataques depois das intercalares de novembro. Teherão pediu o levantamento do bloqueio naval aos portos iranianos, a suspensão de sanções sobre a venda de petróleo e ainda o fim das hostilidades no Líbano, tudo isto em troca da reabertura do Estreito de Hormuz. Por cá, o CDS discorda das recomendações do governo sobre a poupança de combustível e considera até que tocam na insensibilidade política. Em causa, as declarações dos ministros da Economia e do Ambiente, que dizem que o primeiro passo para fazer descer o preço do gasóleo e da gasolina passa por reduzir a procura e que, por isso, as famílias devem deixar de lado o carro e até organizar boleias. Para o deputado centrista João Almeida, estas são ideias desfasadas da realidade.
3: Discordo em absoluto e acho que é a pior coisa que se pode dizer às pessoas neste momento. Acho que, do ponto de vista da sensibilidade política, não foram minimamente acertadas e também não lhes reconheço, às declarações, uma consequência evidente que fosse positiva. Porque há muita gente que não tem alternativa de transporte público, por exemplo, para levar os seus filhos à escola, para levar os seus idosos a tratamentos.
2: João Almeida, deputado do CDS, em declarações na RTP Notícias, na próxima semana o preço do gasóleo deve descer 7,5 cêntimos, já o litro da gasolina deve ficar 3,5 cêntimos mais barato. O líder parlamentar do Chega não atreveu um bom orçamento do Estado para o próximo ano, mas afasta o cenário de eleições antecipadas. Pedro Pinto é o convidado desta semana do programa da Renascença, São Bento à Sexta.
4: Nós não temos medo de ir a eleições. Agora, achamos que o povo e o país não precisa de eleições nem precisa de atos eleitorais. Agora, também achamos que o povo e o país precisam de um governo a governar à altura das circunstâncias.
2: Certo do São Bento à Sexta, com a moderação de Tomás Anjinho Chagas, já disponível em podcast. A Procuradoria-Geral da República decidiu abrir um inquérito às mortes de 4 idosos utentes de um lar em Veiros, no concelho de Estremoz, devido a um surto de gripe A. Dos 38 utentes que estavam no lar no início do surto, no passado domingo, 4 morreram, mas apenas um dos casos está confirmado como uma infecção por gripe A. Devido ao calor, o arquipélago da Madeira e o distrito de Faro estão hoje sob aviso amarelo da meteorologia. As temperaturas podem rondar os 35 graus. No resto do país, o tempo vai começar a refrescar, com previsões abaixo dos 30 graus e céu nublado. O Papa prossegue hoje a visita à França. Começa o dia em Paris. Ao final da tarde, viaja até Lourdes, onde vai participar numa oração no santuário. Na última noite, Leão XIV aproveitou a audiência de mais de 80 mil pessoas no estádio parisiense para apelar ao envolvimento dos jovens na Igreja.
5: Que muitos estejam alheios à questão de Deus é realmente um problema. Mas é igualmente um problema que muitos estejam alheios à questão do homem. Quantas pessoas, infelizmente, se desinteressam do próximo, vivendo de modo egoísta ou ofendendo os pobres por meio do desperdício de bens em coisas fúteis. Quantos rejeitam o inocente e o doente, pensando que cada um vale pelo que produz.
2: Tudo sobre a visita do Papa no site da Renascença, com a cobertura da vaticanista Aura Miguel. É o ponto final por agora. Eu sou o Alexandre Abrantes Neves. Tenha um excelente sábado.
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1: Bom dia, tenham um ótimo sábado na companhia da Renascença, sempre, nunca igual. Ainda bem que está a começar a sua manhã ao som de boa música. Eu sou a Catarina Cascabulho, já a seguir vou relembrar-lhe a quantia que está esta semana em jogo no grandioso Jogo da Mala, por isso prepare as notas.

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0: 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Os bilhetes já estão esgotados, mas fica atento à Renascença porque eu ouvi dizer que temos por cá os últimos convites. É ficar atento. Aí a chegar estão os One Direction. Fique por aí.
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Fim de semana na companhia da Renascença, eu sou a Catarina Cascabulho e tenho de admitir que faço parte daquele grupo de pessoas que, quando chega ao final do ano, começa a fazer a contagem decrescente para o Natal e tenho a dizer que faltam menos de 3 meses para o Natal. Não tarda, a Mariah Carey vai descongelar, vai começar a cantar o All I Want for Christmas Is You, mas atenção que esta música acaba de perder um recorde, porque até agora esta era a música que mais tempo tinha passado no número 1 da Billboard, 22 semanas, e acaba de ser ultrapassada por Choosing Texas, de Ella Langley, que acaba de completar 23 semanas no primeiro lugar do topo da Billboard. Pronto, olha, acontece. Uma coisa é certa, quando chegar o Natal, a Mariah Carey vai voltar a ser a música que mais ouvimos por todo o lado, na rádio, nas lojas. Ela vai estar em toda a parte, isso ninguém lhe tira. Mas como ainda faltam uns meses até ao Natal, é a Ella Langley que chega agora à Renascença. Se vai na estrada, boa viagem.

Excelente fim de semana na companhia da Renascença, sempre, nunca igual. Eu sou a Catarina Cascabulho, já estou de saída. Aí a chegar está a Carla Rocha, que fica consigo a partir das 7 da manhã. Eu estou de volta amanhã às 2 da manhã para lhe fazer companhia. Beijinhos e bom sábado.

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0: Há missões que parecem bonitas quando começam, mas que se tornam difíceis quando percebemos o preço que podem exigir. É isso que acontece também com Jesus. Todos estão admirados com aquilo que ele faz. Mas de repente Jesus quebra o entusiasmo e diz aos discípulos: "O Filho do Homem vai ser entregue às mãos dos homens." Eles não entendem e têm medo de perguntar. Também nós às vezes gostamos de uma fé que ilumina, mas não de uma fé que exige. Gostamos da missão, mas esquecemos que servir pode cansar, perdoar pode doer, defender a verdade pode trazer incompreensão. Jesus não promete aos seus discípulos um caminho fácil. Promete-lhes um caminho com sentido. Porque a missão cristã não consiste em fugir das dificuldades, mas em atravessá-las com confiança. Quando o caminho se torna difícil, não significa que estamos no caminho errado. Tantas vezes significa apenas que estamos a levar a sério a nossa missão. Escreve-nos São Lucas. Estavam todos admirados com tudo o que Jesus fazia. Então ele disse aos discípulos: "Escutai bem o que vou dizer-vos. O Filho do Homem vai ser entregue às mãos dos homens." Eles, porém, não compreendiam aquelas palavras. Eram misteriosas para eles e não as entendiam, mas tinham medo de o interrogar sobre tal assunto. Sou o Padre Vítor Gonçalves. Consigo a olhar o dia.
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2: Muito bom dia, são 7 horas. Vamos para as notícias. É mesmo preciso avançar para a reforma das pensões, diz a antiga ministra das Finanças Maria Luísa Albuquerque. O Papa cumpre o segundo dia de visita à França. Na última noite deixou um apelo aos jovens. Olá, bom dia. É urgente avançar com a reforma das pensões. Em entrevista à Renascença, a Comissária Europeia dos Serviços Financeiros e da Poupança, Maria Luísa Albuquerque, não comenta a decisão do Executivo de Lisboa-Montenegro que afasta a reforma na atual legislatura, mas avisa que os Estados-membros correm contra o tempo.
3: Há um provérbio, eu acho que é chinês, que diz que a melhor altura para plantar uma árvore é há 20 anos. A segunda melhor altura é agora. Ou seja, se é algo que leva muito tempo, eu diria que é urgente. Eu diria que é urgente começar e, portanto, mudar, sobretudo mudar sistemas, introduzir alterações sem causar perturbação naquilo que já existe, é um processo que necessariamente vai levar tempo. Mas como temos também a vantagem de poder olhar para os modelos que já foram introduzidos há mais tempo e aprender com eles, não significa copiá-los.
2: Maria Luísa Albuquerque acredita que a partir do próximo ano os europeus já podem ter acesso aos produtos de poupança defendidos por Bruxelas, mas a decisão final é de cada governo e dos operadores privados.
3: Cada Estado-membro define-o no seu contexto da forma que entende adequada, até por comparação com outros produtos que existam, nomeadamente em termos de benefícios fiscais, e depois cabe aos intermediários financeiros decidir se o oferecem ou não. Uhum. Portanto, se a pergunta é quando é que vai chegar às pessoas, a única resposta que eu posso dar é: eu julgo que estamos em condições de ter um acordo entre os colegisladores ainda este ano e que depois, a partir dessa altura, estará em condições de ser oferecido já com as novas características. Se vai ser ou não, já é algo que nos ultrapassa.
2: Uma das propostas de Bruxelas são as contas poupança e investimento para reforçar o financiamento das economias e evitar que os europeus acumulem as poupanças em depósitos bancários. Esta é uma entrevista ao programa Dúvidas Públicas da Renascença, que pode ouvir ao meio-dia, hoje, ou em qualquer altura no nosso site, podcast ou até no YouTube. O CDS discorda das recomendações do Governo sobre a poupança de combustível e considera até que tocam a insensibilidade política. Para o deputado centrista João Almeida, estas são ideias desfasadas da realidade.
4: Discordo em absoluto e acho que é a pior coisa que se pode dizer às pessoas neste momento. Acho que do ponto de vista da sensibilidade política não foram minimamente acertadas e também não lhes reconheço às declarações uma consequência evidente que fosse positiva.
2: Porque... João Almeida, o deputado do CDS, em declarações na RTP. O Papa reuniu-se na última noite com 80 mil jovens em Paris. Disse-lhes que a Igreja precisa muito deles e espera por eles. Aura Miguel.
5: Muita festa e testemunhos a fechar com chave de ouro o primeiro dia de Leão 14 em França. Terminou no estádio Saint-Denis com mais de 80 mil jovens. O Papa lembrou que quem vive com Deus é livre, livre de tudo o que obscurece a vida e torna-a vazia sem sentido, e por isso lançou o desafio. Jovens de França, guardai no vosso coração este imenso desejo de liberdade, uma palavra que ressoa especialmente neste país, com força na vossa cultura, disse ele. A fonte da verdadeira liberdade é a relação viva com Jesus, e o combate não é uma luta contra os outros, disse Leão XIV, porque não recorre às armas da violência, do desprezo ou da opressão. A única arma é o amor que se oferece em doação.
2: Esta manhã, Leão XIV visita o Centro de Acompanhamento e Integração Social Maison Bakhita. Terá ainda um encontro hoje com membros da Assembleia Sinodal. Às 14h, celebra missa na Praça da Concórdia, em Paris, antes de seguir para Lourdes. Cerca de 11 mil escuteiros vão estar em Fátima este fim de semana para a peregrinação nacional. 10 anos depois da última edição, o encontro regressa com a paz como tema central. É o que diz o chefe nacional do Corpo Nacional de Escutas.
6: Faria todo sentido regressar a Fátima pela necessidade que existe de pormos a paz e voltarmos a falar de paz, transformando isto numa experiência de fé, encontro e transformação, onde se convida cada escuteiro a descobrir que a paz começa dentro de cada um deles e que cresce na relação com os outros e se concretiza através de gestos diários.
2: O chefe nacional do Corpo Nacional de Escutas, Bento de Sousa Lopes, ouvido pela jornalista Teresa Almeida. Não aceita e está a pensar em mais ataques. O presidente dos Estados Unidos terá rejeitado a nova proposta do Irão para um cessar-fogo no Médio Oriente. Segundo o Wall Street Journal, Donald Trump não está contente com as condições dos ayatollahs e por isso mantém a intenção de intensificar os ataques depois das intercalares de novembro. E por cá, devido ao calor, o arquipélago da Madeira e também o distrito de Faro estão hoje sob aviso amarelo da meteorologia. As temperaturas aqui podem chegar este sábado aos 35 graus. Eu sou a Liliana Montar, trago-lhe notícias esta manhã na Renascença. Deixe ficar por aqui na nossa companhia.
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9: Muito bom dia, está comigo Carla Rocha, a começar amanhã de sábado na Renascença. Aqui, até às 8, vamos ter a reportagem do Manuel Cabral, que nos faz sempre sorrir logo de manhã. E vamos falar de uma boa notícia hoje, de longevidade, da forma como estamos a viver mais anos e podemos aproveitar esse tempo. E vou ter aqui uma especialista depois das 8h30 para nos falar sobre isto. É a Celina Pecassis Moedas. Já lá vamos. Agora, Ken, this is the last time.

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0: Teddy Swims na Renascença, já a seguir Mr. Know-It-All.
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0: Esta semana perdemos uma das grandes figuras da música portuguesa, Jorge Palma. O Manel Cabral foi para a rua, foi em reportagem, saber que músicas é que ficam mais na cabeça dos portugueses.
1: Diria que é a música Frágil, porque basicamente acompanhou todo o meu crescimento e cada vez que me recordo da música, recordo-me também dessa fase.
2: Diria Encosta-te a Mim, porque pronto, o meu pai, eu cresci a ouvir essa música também, o meu pai ouve e canta também, tem uma boa voz para cantar.
3: Dá-me lume, porque sou fumador.
4: Quando dava na rádio era a música que eu mais gostava de ouvir.
5: Encosta-te a Mim, porque remete-me muito à minha infância e traz-me sentimentos de nostalgia, saudade, conforto.
6: A música que eu gosto mais é o Deixa-me Rir, porque sempre que ouço na rádio deixa-me muito contente.
7: O Encosta-te a Mim, porque lá está, faz-me lembrar um bocadinho a minha infância.
8: A Estrela do Mar. É das melhores músicas e a composição que ele faz dela em piano parece quase que estamos a ouvir uma música clássica.
9: Ninguém fica indiferente às músicas de Jorge Palma. São músicas que nos tocam cada vez que as ouvimos. A mim, por exemplo, a música que mais me marcou foi O Agente Vai Continuar e é uma música que eu vou sempre continuar a ouvir tendo Jorge Palma na memória. Mas eu gostava de saber, Carla, a ti, que música de Jorge Palma é que mais te marcou?
0: Podiam ser muitas, mas a música que vou escolher é Frágil. Foi a música que ficou na minha cabeça quando vi a notícia esta semana. Aliás, escrevi uma crónica com este nome para a Renascença. Está no site, se quiser ler. Frágil. É uma música que me diz muito. Vai fazer falta. Jorge Palma. Miss Independent, Neo, na Renascença. Bom fim de semana.

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Muito bom dia com a Renascença. Tenho uma pergunta para si. E se aos 50 anos estiver apenas a meio da sua vida? Hoje, quem chega aos 65 pode ter ainda mais 20, 30 anos pela frente. Agora, a verdade é, estamos preparados? A pergunta que devemos fazer é esta. Estamos preparados para viver tanto tempo? Ainda faz sentido dividir a vida em três atos? Primeiro, estudamos, depois trabalhamos, depois deixamos o descanso para o final da vida. Às 8 vou receber uma especialista em longevidade. É Céline Abcassis Moedas, para uma conversa sobre o que podemos fazer com os anos que estamos a ganhar. Porque estamos a ganhar anos, é uma boa notícia. A questão é o que fazemos com eles. É uma conversa para depois das 8, aqui na Manhã da Renascença. Agora, Lenny Kravitz, Fly Away.

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0: Bom dia. Numa tarde de muito calor, reuniram a família e os amigos para dizerem a todos que se tinham comprometido à fidelidade do amor que sentiam um pelo outro. Conscientes de que este compromisso com a fidelidade ao amor é exigente e pede uma determinação diária na construção desse mesmo amor. 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
2: Bom dia, são 8 horas. As notícias agora.
3: Portugal tem de pensar na reforma das pensões, diz a Comissária Europeia. Nesta edição vamos em direto até Paris, onde o Papa Leão XIV se encontra em visita oficial. Olá, bom dia. A comissária avisa que é urgente avançar com a reforma das pensões. Em entrevista à Renascença, Maria Luísa Albuquerque não comenta a decisão do Executivo de Luís Montenegro, que afasta uma reforma na atual legislatura, mas avisa que os Estados-membros correm contra o tempo.
4: Há um provérbio, eu acho que é chinês, que diz que a melhor altura para plantar uma árvore é há 20 anos. A segunda melhor altura é agora. Ou seja, se é algo que leva muito tempo, eu diria que é urgente. Eu diria que é urgente começar e, portanto, mudar, sobretudo mudar sistemas, introduzir alterações sem causar perturbação naquilo que já existe, é um processo que necessariamente vai levar tempo. Mas como temos também a vantagem de poder olhar para os modelos que já foram introduzidos há mais tempo e aprender com eles, não significa copiá-los.
3: E garante que não está a ser pressionada pelo governo português sobre o próximo orçamento comunitário até 2034, que deverá reduzir os fundos para Portugal.
4: De todo. Estou a par das questões, enfim, acompanho o debate em Portugal e em outros Estados-membros sobre quais são a visão mais positiva ou menos positiva sobre determinadas características do orçamento comunitário, mas apenas isso.
3: A Comissária Europeia Maria Luísa Albuquerque, em entrevista ao programa Dúvidas Públicas, que pode ouvir aqui na Renascença depois do meio-dia ou em qualquer altura no site, em podcast ou até no YouTube. São ainda muitos os portugueses a fumar. Os últimos dados apontam para cerca de 2 milhões e continuam a usar tabaco em Portugal. Números que não descem, porque o mais difícil é manter-se não fumador. Carlos Robalo Cordeiro, pneumologista e antigo presidente da Sociedade Europeia de Pneumologia, admite que a maioria recai no vício.
5: A recaída é possível. São muitos que voltam. Numa consulta de cessação tabágica, ao fim de um ano de acompanhamento destes doentes, muitas vezes não chega a 40% dos fumadores que se mantêm sem fumar. 30, 40%. Ou seja, a maioria recai.
3: Situação que vai aumentar no futuro, novas patologias e que deviam levar os governos a aumentar os níveis da proibição, é o que diz.
5: Sim, não tenho dúvida. E tivemos uma oportunidade que se perdeu, que é, por um lado, o preço, que o preço é muito importante, como disse o Azor, não é? E, de facto, a legislação, a restrição em determinado tipo de ambientes, em determinado tipo de situações, em esplanadas, proximidade de liceus.
3: Carlos Robalo Cordeiro, pneumologista, para quem deixar de fumar é a melhor decisão e que se pode tomar. Se o fizer 5 anos após a interrupção, o risco de enfarte do miocárdio diminui para cerca de metade, sendo esse risco igual ao de um não fumador aos 10 anos, à altura em que o risco de contrair o cancro do pulmão cai para metade. E ainda neste noticiário, não, a indicação de que não aceita e está a pensar em mais ataques mesmo, o presidente dos Estados Unidos terá rejeitado a nova proposta do Irão para um cessar-fogo no Médio Oriente. Segundo o Wall Street Journal, Donald Trump não está contente com as condições dos ayatollahs e, por isso, mantém mesmo a intenção de intensificar os ataques depois das intercalares de novembro. Teherão pedia o levantamento do bloqueio naval aos aos suportes iranianos, a suspensão de sanções sobre a venda de petróleo e o fim das hostilidades no Líbano, isto em troca da abertura do Estreito de Hormuz. E o Papa Leão XIV cumpre este sábado o segundo dia de visita à França. Terá um encontro esta manhã junto de uma comunidade. Vamos àquilo que se passou na última noite. Leão XIV aproveitou a audiência de mais de 80 mil pessoas no estado parisiense para apelar ao envolvimento dos jovens na Igreja.
6: Que muitos estejam alheios à questão de Deus é realmente um problema. Mas é igualmente um problema que muitos estejam alheios à questão do homem. Quantas pessoas, infelizmente, se desinteressam do próximo, vivendo de modo egoísta ou ofendendo os pobres por meio do desperdício de bens em coisas fúteis. Quantos rejeitam o inocente e o doente, pensando que cada um vale pelo que produz.
3: O Papa Leão XIV, na última noite, quando se reuniu com 80 mil jovens no estádio parisiense, tudo sobre esta visita do Papa, que termina apenas na próxima segunda-feira no site da Renascença. A cobertura essa está a ser feita pela vaticanista da Renascença, Aura Miguel. Ainda hoje, depois deste encontro, o Papa celebra uma missa na Praça da Concórdia, antes de avançar para uma outra etapa desta viagem. Sai de Paris em direção a Lourdes. O Papa, então, ainda este sábado por Paris. É um tema ao qual vamos voltar em próximos noticiários.
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2: Está a ouvir amanhã de sábado na Renascença comigo, Carla Rocha. Nos próximos minutos vamos falar de uma boa notícia que nos obriga a repensar muita coisa. E a boa notícia é: estamos a viver mais. Celina Becacis Moedas, minha convidada desta manhã, vai ajudar-nos a perceber como é que se prepara uma vida que pode chegar aos 100 anos, ouviu bem? E ainda lhe vou falar de um concerto muito especial. Javan celebra 50 anos de carreira em Portugal. Vai querer lá estar, de certeza. Tenha um ótimo dia. Esta é a sua rádio, é a Renascença. Ai.

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0: 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Quem governa Portugal? Quem governa Portugal? E não estamos a falar dos nomes que estão hoje no governo, mas de perceber quem são as pessoas que chegam aos ministérios portugueses e como chegam lá. É um estudo. Quem governa Portugal? Perfis ministeriais, em perspectiva comparada, coordenado por António Costa Pinto. Analisa ministros portugueses entre 1976 e 2025 e compara Portugal com outras democracias do sul da Europa. São políticos de carreira, são especialistas na sua área, são independentes. Uma das conclusões é muito interessante. Em Portugal destaca-se a figura do político especialista que junta a experiência política a conhecimento técnico na área que governa. O estudo olha ainda para a formação, as profissões e a experiência de gestão e os percursos que levam alguém ao poder. Se o tema lhe despertou curiosidade, e eu acredito que sim, pode ouvir o da capa à contracapa com António Costa Pinto e Pedro Siza Vieira numa conversa sobre quem são, de onde vêm e como chegam ao poder aqueles que nos governam. A conversa está no site e no podcast da Renascença. Pode saber mais em ffms.pt.
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0: 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Já a seguir vamos receber Celina Cassis Moedas para falar de longevidade. Se estamos a ganhar anos de vida, é também importante falar sobre o que podemos fazer com eles. E é esse o tema daqui a pouco. Fico por aí. Está com a Renascença Black Eyed.

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0: Muito bom dia com a Renascença, bom fim de semana. Eu tinha dito que esta manhã lhe íamos dar uma boa notícia. É uma boa notícia, mas é uma notícia para a qual se calhar ainda não estamos preparados. Celina Bocacias Moedas, que boa notícia é esta que temos para dar às pessoas?
1: Esta boa notícia é que vamos viver mais anos. Muito mais anos. E provavelmente mais anos do que estamos a pensar que vamos viver.
0: Sim, a questão que se coloca aqui, e por isso é que a Celina está cá, é que podemos não estar preparados ainda para este tempo que temos a mais. Porque durante muito tempo organizámos a vida em três partes. Estudar, trabalhar, por fim reformar, descansar. E agora não é assim.
1: Agora já não é assim. Porque se vamos viver até os 100 anos, que talvez é um bocadinho exagerado, mas não é tão longe da realidade, a esperança de vida em Portugal é acima de 85 anos. A esperança de vida significa que há muita gente que vai viver além disso.
0: Além disso.
1: Chegar aos 100 anos vai ser possível para muita gente, e espero que tu e eu vamos chegar lá. E provavelmente nós não organizamos as nossas vidas para isso. Por exemplo, o plano de reformar-se com 65, ou 67, ou 68 implica 30 ou 35 anos de reforma.
0: Sim,
1: é muito tempo.
0: Portanto, já percebeu do que vamos falar hoje? A minha convidada é a Celina Bocacias Moedas, é professora da Católica Lisbon, pró-reitora para a Inovação e Empreendedorismo da Universidade Católica Portuguesa, é fundadora do Center on Longevity Leadership e embaixadora do Stanford Center on Longevity. Eu disse leadership. É longevity, não é? Longevity. Ou seja, há aqui uma palavra que emerge, e é esta, longevidade. Celine, porquê que se fala tanto neste tema, ou na tua perspectiva, enquanto investigadora também e mulher que se dedica a este tema, porquê que se fala tanto sobre isto? Ou se calhar a pergunta tem que ser feita de outra forma. Porquê que ainda precisamos de falar muito sobre isto?
1: Então, Carla, porque, como estávamos a dizer, primeiro estamos a viver muito mais anos do que os nossos pais. Praticamente numa geração ganhamos 20 ou 25 anos de esperança de vida, que é enorme. E porque o impacto desta longevidade não está ainda muito bem medido. E
0: não sabemos bem. É novo, não é? Isto é novidade.
1: É um fenómeno muito, muito novo, e quando pensamos ao nível global, não é um fenómeno.

0: no global e é a primeira vez na história da humanidade, podemos dizer assim, que vamos viver tantos anos. E isso tem imensas implicações. Tem implicações na maneira que as famílias são estruturadas, tem implicações na maneira que trabalhamos, vai ter implicações na maneira que vamos reformar, tem implicações em termos de saúde, de políticas públicas, e assim sim, sem
1: o,
0: fim.
1: O impacto é enorme. E quando falamos no modelo atual, não é, que nós distribuímos a educação no início, o trabalho no meio, o descanso no fim, este modelo, à luz desta boa notícia, o que é que está errado aqui?
0: Então, o que está errado é algumas coisas. Primeiro, eu acho que faz sentido na cabeça de nós todos pensar que formar só uma vez no início da vida e pensar que podemos fazer uma carreira que dura 40 anos ou mais só com uma formação, realmente não faz sentido, não é? Porque a rapidez com a qual a tecnologia muda, ou os avanços não só tecnológicos, mas também de ideias, de conceitos, de indústrias, de profissões, faz que vai ser muito difícil, ou vai ser cada vez mais difícil, aguentar só com uma formação no início da vida. Vamos ter que formar-se mais vezes ao longo da vida.
1: Portanto, a aprendizagem, a formação é contínua. E é ao longo da vida.
0: Ao longo da vida.
1: É algo que na Católica é muito uma ideia que sai daí, não é? Nos programas também para executivos, parte deste princípio, não é? Que a formação deve ser ao longo da vida, para sempre.
0: Exatamente. E até vou dizer, nós temos uma expressão no mundo da educação que se chama lifelong learning, que é aprendizagem ao longo da vida. Em inglês, como é óbvio, tem
1: fica
0: um
1: sempre
0: toque,
1: melhor,
0: um toque, não?
1: Diferente. Um toque diferente.
0: Mas eu gosto muito de dizer que, como temos vidas mais longas, são long life, long learning.
1: Long learning.
0: Então são 4L. Long life, long learning. Esse é que é o nosso futuro.
1: E é bom, é um bom futuro. Celina Bocacis Moedas está connosco esta manhã até às 9, aqui na Renascença. Viva.

0: Uma ótima manhã de sábado com a Renascença. Estamos a falar de longevidade esta manhã. Ou seja, estamos a falar de que todos temos esta possibilidade de viver muito mais anos e convidei para conversar sobre isto, sobre esta boa notícia, uma especialista nesta área, Celina Pecassias Moedas. Celina, o mapa da vida mudou e há uma parte desse mapa, não é? O nosso mapa, que é o trabalho, que ainda... Ele ocupa grande parte da nossa vida e do nosso tempo, mas parece que foi desenhada para o século passado, não é? Se nós pensarmos nesta nova vida ou nesta nova possibilidade de viver mais tempo, o trabalho deve ser redesenhado.
1: Completamente. Porque a longevidade, sabes, Carla, são duas coisas. Primeiro, o facto de estamos a viver cada vez mais anos, mas é também o facto que, em paralelo, temos cada vez menos filhos. O que tem impacto não só nas nossas vidas, mas nas nossas sociedades. E então, na nossa sociedade, o que está a acontecer hoje é que temos cada vez pessoas mais velhas e cada vez menos pessoas mais novas. Qual é o impacto disso no mundo do trabalho? O mundo do trabalho era organizado em pirâmide, como a pirâmide da população. Significa que, normalmente, as pessoas, além de uma certa idade, iam reformar-se e eram substituídas por muito jovens que estavam a entrar no mercado do trabalho. Hoje, o peso relativo entre os mais velhos e os mais novos mudou, e então não faz muito sentido reformar-se tão cedo, porque, estamos a viver muito mais anos, e dois, porque não há jovens para substituir os mais velhos.
0: Por cada pessoa que se reforma, quantos jovens em média é que entram numa organização? Então, tens esses dados?
1: Hoje, em Portugal, para cada pessoa que se reforma, há menos do jovem que entra. E então não há jovens suficientes para substituir as pessoas a reformar-se.
0: Para além de todo o conhecimento que arriscamos-nos a perder.
1: Exatamente, porque a experiência dos mais velhos, de quem está lá há mais tempo, vale imenso. Temos, por exemplo, uma empresa como a Boeing, onde muitos engenheiros saíram, reformaram-se ao mesmo tempo, e nós vimos qual foi o impacto. O impacto é que houve uma enorme perda de conhecimento e os novos engenheiros não conseguiram recuperar isso tudo, e houve alguns acidentes ligados, entre outras coisas, a esta perda de experiência.
0: E como é que olhas para isto? Portugal é um país, eu não gosto de rótulos, mas vou usá-lo. Nós tendemos a ser preconceituosos, nomeadamente em relação à idade. E como é que se convence líderes das organizações? Eu sei que na Católica tens este trabalho de conversar com líderes e também tens esta sensibilidade para perceber se há preconceito ainda, ou se há mais abertura, ou se estamos no caminho. Como é que, que mensagens é que podemos deixar aqui, porque temos este privilégio de ter um canal como a Renascença, para que líderes que nos estão a ouvir encarem as pessoas mais velhas da sua organização como elementos valiosos, e não como elementos que eu preciso perceber o que é que lhes faço?
1: Exatamente. Primeiro, temos que reconhecer que temos todos estereótipos mais negativos sobre a idade. As nossas sociedades são muito baseadas sobre a beleza e a importância da juventude. Então temos que mudar esta perspectiva.
0: É o idadismo, não é?
1: É o idadismo, mas o idadismo existe em todos. Primeiro, o idadismo existe para todas as idades. Normalmente as pessoas com mais experiência nas empresas acham que os jovens não sabem nada.
0: Também é idadismo, não é?
1: Também é idadismo. E os jovens acham que realmente os velhos já não percebem nada, nem de tecnologia, nem nada disso. Por exemplo, um dos grandes preconceitos que existe sobre os trabalhadores, os colaboradores mais velhos, é que não são produtivos. Não são produtivos, já não têm muita paciência, muita energia. Isso é completamente errado. Há imensos estudos que foram feitos que mostram que a produtividade não depende da idade. Não estou a dizer que os mais velhos são mais produtivos. Estou só a dizer que são tão produtivos como os mais novos, e que, em algumas tarefas que têm mais a ver com a experiência acumulada, são até mais produtivos. Então, o ponto é que quem tem liderança de pessoas tem que pensar que, como temos que ter diversidade entre género ou diversidade de perfil entre engenheiros e advogados e economistas, precisamos também de diversidade em termos de idade, porque os mais novos têm umas características e os mais velhos têm outras. E o ponto é misturar, ter todos os ingredientes numa receita, no coquetel, para o coquetel ter um sabor bom.
0: Melhor, sim. Melhor. É a receita do sucesso, é a diversidade. Celina Pecassias Moedas está connosco até às 9. Viver dá-nos mais tempo. E é disso que estamos a falar, mas o tempo só por si não nos diz propriamente o que fazer com ele. Céline tem defendido esta ideia de que a longevidade faz sentido se for vivida com propósito, e é sobre esse propósito que vamos falar já a seguir.

0: Estamos à conversa esta manhã com Celina Pecassis Moedas, a partir de uma boa notícia que temos para dar. Eu acho que toda a gente já percebeu isto. Estamos a viver mais tempo. E o tempo só por si não nos diz muito o que fazer. É preciso viver uma vida com propósito. E por isso já falámos aqui, e se perdeu o início da conversa, esta conversa vai estar disponível no site da Renascença. Mas já falámos aqui que aqueles três atos, não é, que temos habitualmente na vida, estudar, trabalhar, descansar, têm que ser reformulados. E Celine, para quem ligou a rádio agora, numa ideia ou duas, o que é que já saiu daqui de importante?
1: O que é que saiu daqui é que temos que repensar os nossos modelos, as nossas empresas e as nossas vidas. Vamos ter, e já temos, vidas mais longas que os nossos pais. As nossas vidas são mais longas do que nós preparamos para fazer. E então vamos repensar tudo, particularmente a segunda metade da vida.
0: Portanto, leva-nos a este ponto, não é? Viver uma vida com propósito, do início ao fim. E quando falas de propósito, estamos a falar do quê?
1: Então, o propósito é diferente em diferentes fases da vida. Por exemplo, há um estudo recente que foi feito em Stanford que mostra que numa empresa, os trabalhadores acima de 55, 58, quando têm tempo, o que gostam de fazer é de ajudar os outros. Como é óbvio, os colaboradores de 30 a 40 não têm esta preocupação. E é normal. A minha filha, que está a trabalhar numa empresa, quando tem tempo, quer avançar a sua carreira, quer aprender coisas.
0: Está focada nela, não é?
1: Está focada nela, sim. E é normal. Uma pessoa que está acima de 55 tem muito interesse em ajudar os outros e em ensinar para os mais novos.
0: É como se já não tivesse nada a provar, não é?
1: Sim, e também porque nós sabemos disso, não é? Quando se chega a uma certa idade, valorizamos muito o facto de poder transmitir a nossa experiência de vida. E poder transmitir, eu tenho muita experiência como professora, eu gosto imensa de transmitir. E em geral, quando se chega a uma certa idade, as pessoas gostam mais de transmitir e menos de trabalhar só para eles próprios. Então é uma motivação diferente. E na segunda metade da vida, as pessoas têm tendência para escolher atividades que são mais ligadas com a transmissão.
0: Então, é possível pensar, e isto vai dar esperança a algumas pessoas que se calhar têm 40, 50 e estão à procura de emprego. Podemos pensar numa segunda ou numa terceira carreira a partir dos 50, 60 anos?
1: Como é óbvio, há muita gente que começa uma nova carreira com 40, 50 ou 60. Até vou dar um exemplo e uma fonte de inspiração. Os atletas, nós não somos todos atletas, mas os atletas normalmente têm a tendência a acabar a sua primeira carreira mais cedo e depois têm que encontrar uma segunda carreira. O facto deles acabarem mais cedo significa que têm realmente que pensar o que é que querem fazer na segunda carreira. Quem está numa profissão que pode durar mais tempo provavelmente não tem esta obrigação e então vai adiar este momento muito, muito mais. O ponto é, seja qual for a vossa carreira, a sua carreira, é bom pensar o que é que se pode fazer a seguir. E provavelmente no sentido mais de transmissão.
0: Pois, este planeamento, não é, que nos falta, porque temos esta noção de que, pronto, este emprego ou esta empresa vai ser para a vida e não é bem assim, não é? Antecipar um pouco como os atletas fazem. Celine, termino com uma pergunta para quem nos está a ouvir e pensa: ah, já é tarde para mim começar noutra coisa. O que é que dirias?
1: Então eu diria, a vida, se pensarmos na a vida como um ano tem quatro estações: primavera, verão, outono e inverno. Quem pensa que vamos ter, nos últimos 50 anos, recebemos mais 20 anos de vida. O que é que vamos fazer com estes 20 anos de vida? Eu acho que ninguém quer ficar mais 20 anos no inverno, não é? No fim da vida.
0: Sim.
1: Eu acho que seria interessante pensar, mas qual é a estação que eu gosto mais e onde é que eu posso criar mais espaço para fazer mais coisas? Eu gosto imenso da imagem do inverno de São Martinho.
0: O verão de São Martinho.
1: O verão de São Martinho, antes do inverno. Que é exatamente uma estação que, depois do outono, quando estamos quase a entrar no inverno, temos mais uma luz, durante algum tempo, uma luz de esperança. Eu acho que é isso que podia ser a imagem dos 20 anos a mais que recebemos podemos usá-los como o Verão de São Martinho.
0: Sim, usá-los de uma forma ativa para fazer aquilo que também nos faz sentido e aos outros, e não propriamente como vamos descansar e agora estou, vou acordar e olhar para a parede que não...
1: Exatamente.
0: Não se coaduna com os tempos que estamos a viver. Céline, foi ótimo conversar contigo. Quem tem interesse nestes temas, e eu acho que todos nós temos interesse, onde é que te podemos encontrar? A Católica tem um programa de dedicado à longevidade, também para empresas, mas onde é que te podemos encontrar?
1: Então, na Católica há dois lugares importantes. Há um que é o programa que se chama Longevity Leadership, então Longevity Leadership na Católica, e depois há o centro que se chama Center on Longevity Leadership. Então, Longevity Leadership Católica, com isso vão encontrar o centro e o programa.
0: E mais informações para quem quiser explorar numa perspectiva também académica. Obrigada, Céline.
1: Obrigada, Carla.

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12: Bom fim de semana, são 9 horas, as notícias na Renascença.
13: Conferimos nesta edição as palavras do Papa. Esta manhã, num primeiro encontro em Paris, Maria Luísa Albuquerque alerta para a urgente reforma das pensões em entrevista à Renascença. Olá, bom dia. Visita de Leão XIV à França. O Papa começou amanhã com um encontro no Centro de Acompanhamento e Integração Social, Maison Barrita, onde acabou por dirigir uma palavra muito especial às mulheres.
14: nos incite a reconhecer o rol fundamental das mulheres na construção de uma civilização.
15: Incentiva-nos a reconhecer o papel fundamental das mulheres na construção de uma civilização do amor, alternativa à cultura que desagrega as comunidades e torna as cidades doentes de solidão. A história da Igreja e da humanidade, se bem observada, não é escrita por quem parece vencer, impondo-se e ocupando o espaço, mas por quem abre o espaço, inicia processos de paz, gera confiança e encoraja a vida.
14: Suscita a confiança e encoraja a vida.
12: E a acompanhar precisamente esta visita está a vaticanista da Renascença, Aura Miguel, que se junta a nós. Aura, como é que correu este encontro e o que é que mais destacas?
16: Liliana, foi um encontro muito familiar, foi muito bonito porque este centro de acompanhamento é pequeno e tem o nome de uma escrava, que é a escrava sudanesa Josefina Baquita, que conseguiu fugir e depois até seguiu a vida religiosa e foi canonizada. E nessa pequena sala o Papa ouviu alguns testemunhos, um deles de um refugiado afegão, outro de uma nigeriana que fugiu da prostituição, e o Papa lembrou que a história da Igreja e da humanidade não é escrita por quem parece vencer, e por isso, de facto, não se trata de meros sentimentos, mas decisões e investimentos contracorrentes muitas vezes que essas instituições têm para, enfim, levar por diante o respeito pela dignidade da pessoa. O Papa apontou o exemplo da Santa, justamente Santa Baquita, que optou e bateu-se por defender o maior compromisso e pediu a todos para ver quem não é visto, resgatar quem hoje a economia e a cultura fazem escravos, e também lembrou que para os cristãos os pobres não são apenas uma categoria sociológica, mas são a própria carne de Cristo, também recordamos todos como Francisco repetia muito, e Leão XIV concluiu que ninguém é tão pobre que não tenha algo para oferecer e ninguém é tão rico que não tenha algo a receber. Portanto, uma mensagem de incentivo a toda esta equipa e também aos que recebem o apoio da Igreja.
12: E Aura, nesta altura é certo que o Papa já abandonou aí o centro, e agora o que é que segue?
16: Sim, sim, ainda está no percurso. Vemos as imagens através dos média do Papa com a sua escolta a percorrer as ruas da cidade, porque vai para outra ponta da cidade, para o Instituto Católico de Paris, para um encontro, digamos, ad intra, portanto, mais os participantes da Assembleia Sinodal e Provincial, e também os catecúmenos e neófitos, ou seja, tem-se verificado, sobretudo no último ano, um enorme aumento de pedidos de batismo e aproximação da Igreja dos mais adultos, e portanto são muitos destes que agora se vão encontrar com o Papa esta manhã, numa agenda que continua a ser preenchida, porque como se sabe o passo seguinte e último aqui em Paris será a grande missa nos Campos Elíseos, na Place de la Concorde, onde já neste momento já começam a chegar pessoas para a missa, onde se esperam mais de 600 mil pessoas, eventualmente até há quem espera 1 milhão para esta missa de despedida daqui da capital francesa.
12: Obrigada, Aura. Pontos ainda desta visita que vão continuar a ser acompanhados por ti. Tudo sobre esta visita do Papa Leão XIV no site da Renascença em rr.pt. Uma possibilidade de partilha de experiências e de abertura a realidades novas. O Bispo de Bragança Miranda sublinha em entrevista à Renascença a importância dos meios digitais na pastoral. No dia em que decorre, em Alfândega da Fé, o primeiro encontro da Rede Nacional dos Missionários Digitais de Portugal, Dom Nuno Almeida revela a sua contínua preocupação com a atualização ao nível pastoral.
17: Vemos que as pessoas que atuam e que estão neste âmbito já mais à frente veem aqui neste encontro uma possibilidade de partilha de experiências e também de abertura a realidades novas. Eu tenho estado a ler uma entrevista com o Monsenhor Lúcio, que vem do Ministério da Comunicação, sobre a importância para a pastoral das novas tecnologias, e tem sido uma descoberta também e um desafio a rever muita coisa que eu digo e faço.
12: No Dom Nuno Almeida, o Bispo de Bragança Miranda. É urgente avançar com uma reforma das pensões. A entrevista à Renascença, Maria Luísa Albuquerque não comenta a decisão do Executivo de Luís Montenegro, que afasta uma reforma na atual legislatura, mas avisa que os Estados-membros correm contra o tempo.
18: Há um provérbio, eu sou que é chinês, que diz que a melhor altura para plantar uma árvore é há 20 anos. A segunda melhor altura é agora. Ou seja, se é algo que leva muito tempo, eu diria que é urgente. eu diria que é urgente começar e, portanto, mudar, sobretudo mudar sistemas, introduzir alterações sem causar perturbação naquilo que já existe, é um processo que necessariamente vai levar tempo.
13: Esta é uma entrevista que pode ouvir aqui na Renascença, no Dúvidas Públicas, a partir do meio-dia.
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13: Sábado de manhã, há na sua rádio preferida, a Renascença, e até às 9:30, que é a altura em que temos o visto de fora, o que é que vamos ter aqui? Bem, vamos ouvir o nosso corpo. Daqui a pouco chega o médico Ricardo Rangel para mais um Corpo Fala, e às 9:30 abrimos então a janela para o país em que vivemos, para a Europa, no visto de fora. Tânia, um ótimo dia, esta é a sua rádio, é a Renascença.

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0: Está com a Renascença, bom fim de semana e este é o momento em que deixamos entrar um médico no estúdio.
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0: O Corpo Fala é este momento que temos nas manhãs da Renascença de Literacia em Saúde. Ricardo Rangel, bom dia.
2: Olá, bom dia, Carla.
0: Hoje vamos falar de uma coisa que está à vista nos supermercados todos. Olhamos para as prateleiras e só vemos produtos com...
2: proteína.
0: Sim. A proteína está na moda. Porquê que agora, de repente, todos temos que nos... encharcar de proteína.
2: Pronto, antes de mais, nós sabemos que as modas mexem um bocadinho, não é? Com as nossas cabeças, uhum. com as nossas tendências e, portanto, só por aí há sempre um levantar algumas questões. Mas eu acho que a questão não é a moda, é o que é que esta moda nos pode trazer de desafios. É? Então, eu acho que quando nós nos focamos só no macronutriente, não é? Ou fazer uma guerra aos hidratos, ou fazer um grande elogio às proteínas, ou fazer uma guerra aos lípidos, esquecemos que estão lá por alguma coisa. Né? Então, quando nos fazemos um hiperfoco, acabamos por nos desfocar dos restantes. E muitas vezes até acabamos por depois ter aqui um efeito penalizador, que é a reboque da hiperproteína. Carla, hoje em dia temos proteína na água, não é? Vende-se proteína no leite.
0: Sim.
2: Temos iogurtes hiperproteicos, como se eles já tivessem pouca proteína, né? Portanto, e temos pessoas que vêm à consulta orgulhosas a comer 5 ovos todos os dias ao pequeno almoço.
0: Então, e quais são os riscos, se é que existem, que riscos é que podemos correr?
2: Então, é esquecer, sobretudo, os micronutrientes. É ter discursos como: eu não como fruta porque tem açúcar, e se eu estou a fazer uma dieta que eu devo privilegiar a proteína, eu devo tirar coisas como a fruta. E nós sabemos que uma única peça de fruta tem dezenas de micronutrientes, né? Muitas vezes tem mais nutrientes até do que um grande multivitamínico que nós encontramos aí à venda. Ou então as leguminosas, por exemplo, né? Porque tem algum hidrato de carbono, e nós sabemos que as leguminosas são importantíssimas para podermos enriquecer o microbioma intestinal. Tá, ou seja, quando nós acabamos por ter um foco só para olhar para um lado, perdemos o resto, a visão do todo perde-se. E na nutrição, uma visão muito limitada, assim como na maior parte das coisas da vida, acaba sempre por nos prejudicar, não é?
0: Então qual é o alerta que devemos deixar aqui esta manhã em relação ao consumo de proteína? Há um limite? Quantos gramas por dia?
2: Para um adulto, um adulto saudável, em média, que pratica uma atividade minimamente moderada, nós falamos dos 1.8, 2 gramas por quilo, mas depois isto deve ser personalizado.
0: Por quilo. Uhum.
2: É? Deve ser personalizado, deve ser fracionado, idealmente dividido ao longo do dia, mas acima de tudo acompanhada de uma riqueza, sobretudo dos outros macro e também micronutrientes. Não focar só na proteína, uhum. até porque se escolhemos uma proteína, sobretudo muito focada na proteína animal, e esquecemos a vegetal, porque tornamos-la quase uma criminosa aqui no meio, fica uma dieta muito limitada em micronutrientes, ótima em aminoácidos, tá? Mas não há nenhum elemento nutricional que faça a festa sozinho. Na nutrição nós precisamos de todos para fazer uma festa completa.
0: Gosto dessa ideia de fazer a festa.
2: É isso.
0: com os ingredientes e com os nutrientes que temos à nossa disposição. Ricardo, para terminar, se houvesse uma coisa que as pessoas que nos estão a ouvir devessem lembrar-se no seu dia-a-dia, quanto às compras, por exemplo, em relação a esta questão da proteína, o que é que deveria ser?
2: Diversificar fontes, não focar só na carne, lembrar que também o peixe é uma boa fonte de proteína, não focar só no ovo, que é fácil, e lembrar também que existe muito boa proteína vegetal e que, sobretudo, proteína vegetal vem acompanhada de muito maior riqueza do que a proteína animal. Portanto, diversificar as fontes em geral, nomeadamente fontes de proteína.
0: E não abusar dos pudins de proteína.
2: Nada.
0: Ricardo Rangel, na Renascença, neste sábado de manhã, para a semana, há mais.
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3: 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Muito bom dia, sejam bem-vindos a mais um Visto de Fora, como sempre com Begonha Inigues e também com Olivier Bonamici. Bom dia, bem-vindos nesta semana.
4: Bom dia.
3: Viva. Semana que ficou marcada pelo desaparecimento de Jorge Palma, autor e intérprete de vários êxitos da música contemporânea portuguesa. Eram fãs, o que é que têm a dizer sobre Jorge Palma, um grande nome da música portuguesa que partiu esta semana? Begonha.
5: Olha, eu gostava muitíssimo. Nunca melhor dito, gosto de ti, não é? Nunca melhor dito, sim. Porque realmente eu acho que era uma das suas canções. Uma canção que a mim tocou-me bastante, caiu também, não morava muito tempo, não fazia muito tempo que morava em Portugal, e quando descobri realmente o Jorge Palma, e depois eu acho que era um destes artistas com muita personalidade, ok? Uhum. Estamos a viver tempos difíceis porque estamos a perder a cantores, artistas com muita personalidade nos últimos meses em Portugal, e o Jorge Palma, sem dúvida, era uma dessas personalidades e uma voz também muito marcante.
3: Muito bem. Olivier, ouvias Jorge Palma com frequência? O que é
6: não,
3: que...
6: Não ouvi com frequência, mas de facto, o que é muito curioso é que para quem vem de fora,
3: sim,
6: é alguém que faz muito lembrar a partida, não é? Eu diria, uma escola europeia muito forte, que é sobretudo dos países francófonos, através de Jacques Brel, hein, o cantor Berger, Léo Ferré, ou seja, uma poesia, uma melancolia e também uma questão do que respeita a toda uma personagem à volta. Hein, portanto, ele não, quando digo um personagem, ele não.
3: Não era só não, músico, não era toda.
6: Exatamente.
3: Toda exatamente.
6: E além disso, o que é interessante no Jorge Palma é que ele vai um pouco, sem querer, não é? Não é uma imagem que de fora se fazem a partir de um cantor português. Isto é que é interessante, não é? Portanto, ele não está nada na questão do folclore, por exemplo, que pode haver algumas imagens,
5: claro,
6: alguns clichês, sim, que pode haver sobre Portugal. E, portanto, sim, era uma figura completamente à parte da canção portuguesa, claramente.
5: Sim, não, e conhecido internamente, não conhecido externamente, e como
3: certo,
5: eu disse antes, com muita personalidade, não é? Que envolvia na sua volta muita coisa e também envolvia os portugueses.
3: Está feito esse belo enquadramento, fica aqui a nossa homenagem a Jorge Palma, músico português que desapareceu esta semana. Vamos avançar neste Visto de Fora para a análise dos temas europeus.
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3: Uma semana em que fomos alertados para a eventualidade de ataques russos com drones a partir do Mediterrâneo. Espanha, França e Itália seriam os países visados num alerta da CIA, ou foi noticiado esta semana. Begonha, para ti, o que é que isto quer dizer e como é que a Europa deve reagir?
5: Que medo! Que medo! Porque isto xa nos põe a nós no ponto de mira. Isto significa que aquí estáse a preparar algo. Porque cando saen estas informaxoes a palestra e que realmente hai algo por trás, porque isto é dunha guerra híbrida, na Europa, nos põe en guardia totalmente ante a escalada iminente destes drones, de cualquier ataque, ainda que sexa pequeno, ainda que sexa un só ataque tipo os que faz a Rusia, os que fez na Polonia, na Finlandia,
3: mesmo para levar
5: na Roménia.
3: É mesmo para levar
5: mas
3: a sério.

0: teu ponto de vista.
1: Claro, pois non sei se é para levar a serio, mas a mí dame medo e preocúpame. E preocupa a Bruxelas. Uh-huh. Porque eu acho que a Bruxelas, e temos esta información, está a intensificar a súa resposta. E realmente non me estou a imaginar, mas non estou a ver outro camiño que non sexa que están agora mesmo en alerta e que están a tentar facer un traballo tamén conxunto ante esta alerta que supostamente podería afectar a España, o leste de España, o sul da França e tamén a parte da Italia. E a información que saiu na imprensa española e que o Ministerio de Defensa de España está tamén a tomar isto con cautela, mas ao mesmo tempo que estáse a ver moito máis movimento defensivo na parte do leste de España, como é normal, non é? Como é muito normal. Bem.
0: Olivier, tem que haver mesmo, de facto, uma reação por parte da Europa, ou corremos também, de alguma forma, o risco de haver aqui alguma contra-informação? Estes alertas, estas informações, fazem também parte de poderão fazer parte de uma estratégia, até da própria Rússia, para deixar, de facto, a Europa em alerta, mesmo que esses ataques possam não se verificar? Qual é a tua opinião?
2: Sim, eu não estou muito convicto, neste momento não há prova nenhuma que seja verdade, não é? Mas de qualquer modo, para mim fica o mais importante, que é algo credível. Ou seja, mesmo que não seja verdade, este documento, que eu acho muito estranho, porque é que não é só os três países e não há os países bálticos, enfim, mas isto é, ok, tudo bem. Mas é mais a questão, como diz o Donald Tusk, primeiro-ministro polaco, que a hipótese mais provável, diz ele, é que hajam acontecimentos graves nos próximos meses. E todos os caminhos indicam isso. O próprio Emmanuel Macron disse esta semana, sim, que também não tinha nenhuma informação sobre a questão da CIA. Mas, no que diz respeito à hipótese mais provável, o discurso é o mesmo na Europa. Não há um dirigente europeu que diga neste momento, não há esta hipótese, não é uma hipótese provável. Portanto, eu acho que a Europa já identificou isto tudo. E, de facto, o que é que me preocupa nisto tudo? É a questão do método dos russos, que é... Ouvimos falar muitas vezes desta questão da guerra híbrida.
0: Sim.
2: E, basicamente, o que é que significa isto? Bem, significa que a Rússia, de qualquer modo, vai negar qualquer ataque. E é por isso que torna isto um pouco a guerra híbrida. Porque, a partir do momento em que não vai ser oficial... Vai ser muito mais complexo do que isto.
0: E como reagir a isso, não é?
2: Exatamente. É o que complica o facto da Rússia negá-la, complica a resposta. Isto é que é exatamente a dificuldade e a especificidade do que poderá acontecer nos próximos meses.
0: É, portanto, o imprevisível no que diz respeito a estes potenciais ataques com drones. Veremos quais serão os desenvolvimentos. Avançamos neste Visto de Fora para outro tema. Esta semana gerou controvérsia o caso do despejo de Mari Carmen, em Madrid, uma mulher de 87 anos, mais um exemplo de pressão imobiliária. Begonha, o que nos diz este caso sobre a questão da habitação na Europa?
1: Que tristeza. Foi triste. Uma mulher de 87 anos, imaginem os nossos ouvintes, toda uma vida a morar como inquilina de aluguer numa casa que a sua vez tinham também alugado seus pais e que foi, como dizias, também na palestra sobre a mesa, este tema tan, tan grave. Porque isto dos despejos en España é unha realidade todos os días. Este caso na Mari Carmen foi mediático pela idade dela, ok? Mas que há uns días na Cataluña, unha muller de 54 anos con dois fillos, unha máis solteira, suicidouse, tirou a vida precisamente depois de ser despeseada e depois de perder todo. En España, diariamente 70 persoas son despeseadas da súa casa. Imaginen o que isto é. Portanto, isto, sin dúbida, está no ponto lá en cima da problemática da habitação na Europa.
0: Como fazer
1: porque
0: face a isto?
1: España,
0: exato. Como é que a Europa,
1: claro,
0: pode resolver
1: isto? Se en España non tivéssemos este problema, porque a lei non mudou, en España permítese tirar estas pessoas da sua casa, sobretudo quando este tipo de fundos compram estas certo. Vivendas e tiram. Isto aconteceu também em Portugal, e acontece certo. Só que em Portugal as pessoas estão muito mais protegidas, neste caso em Espanha não, e o grave disto é que em Espanha não mudou a lei nestes últimos 8 anos do governo socialista e também de coaligação com mais, com outros... outras forças de extrema esquerda, não mudou, que tinham defendido sim. mudar a lei, e não fizeram nada. O Estado, não só em Espanha, também em toda a Europa, claro. Deve
0: boa
1: proteger
0: pergunta.
1: Este tipo de cidadãos.
0: Boa pergunta, Olivia. A habitação é um problema que os países europeus não conseguem resolver. Porquê?
2: Bom, para já dizer que no caso espanhol também é responsabilidade enorme da região de Madrid, não é? Portanto, é enormíssima da região de Madrid. Barcelona, por exemplo, tomou muitas mais medidas que ainda não foram todas aplicadas, mas Barcelona, por exemplo, no que diz respeito ao alojamento local, já tomou medidas fortes, que vamos ver os resultados, se há resultados ou não, daqui a alguns anos. Agora, também, eu não quero estar aqui na demagogia, claro que é vergonhoso o que é que aconteceu, é, sobretudo quando é uma pessoa desta idade,
0: de idade
2: não é?
0: Uhum.
2: E, aliás, existe em França o estatuto de inquilino protegido, que é uma pessoa de mais de 75 anos com rendimentos baixos, não pode ser expulso desta forma, portanto, existem leis. Agora, se vamos ver uma coisa, um proprietário que eu compro uma casa e que a casa está, e já vivemos isto, está a 100 euros já há 50 anos, também não podemos entrar na demagogia.
0: Sim, porque
2: então,
0: também tem
2: caso,
0: as suas despesas, não é?
2: Exatamente, exatamente. Não podemos entrar na demagogia. Agora, a questão aqui que é, esta senhora tem que ser absolutamente ajudada, mas o proprietário também protegido. Esta senhora, a partir do momento em que ela é, vão dizer, ok, você não pode pagar 500 euros, o apartamento vai 4 mil, mas neste caso tem que haver ou um alojamento alternativo, que é o mínimo da dignidade humana, não é? O segundo ponto, o Estado tem que reforçar a lei, tá? E tem que enquadrar isto. Amsterdão está a fazer um pouco, já o disse, em França já há situações assim, Barcelona já o fez, ou seja, houve algumas cidades, nem todas, que já tomaram medidas, mas isto...
1: Mas, Olivier, uma coisa, isto não concordo contigo, concordo na essência do que estás a dizer, mas os dados que dás não são mesmo certos. Por quê? Porque em Barcelona produzem-se por dia muitos mais despejos do que em Madrid. Ok? Ese suicidio do que falei, e podes ver as estadísticas. E isto non depende do goberno autónomo de Madrid. Isto é o Estado español, en este caso é o goberno, isto non é competencia de cada comunidade autónoma, isto sí que é o goberno central que prometeu mudar a lei para evitar os despeixos e non fez nada.
0: Não fez.
1: Precisamente a comunidade...
2: Mas Barcelona é uma das raras cidades da Europa que proibiu quase... que não vai
1: sim, o alojamento local. Porque,
2: mas é uma das causas. Uma das causas tem a ver com o enquadramento. E Barcelona fez um grande trabalho. Um grande trabalho que não foi feito no resto da Europa. Discordo completamente de ti.
1: Mas é que tu falas de um contorno que tem a ver. Mas é que a lei, o que disseste, que tem muita culpa. O governo autónomo de Madrid pode ter culpa en outras coisas, mas neste caso, sinceramente, não, porque isto depende do Estado e depende do governo central fazer esta mudança que nestes 8 anos non se fez. E, de facto, o governo autónomo de Madrid tentou procurar unha solução de urgencia para esta senhora e ofereceu ficar numa residencia para a terceira idade. Ela finalmente vai ficar en casa dos familiares. Mas isto só mostra que a lei tende a mudar, além de todo isto do alojamento local, que tens toda a razão, mas Barcelona não fez bem. O
0: mesmo
1: governo
0: para terminar, Olivier, acreditas que tem que ser mesmo dar mais autonomia às cidades, aos municípios, para resolver o problema da habitação, mesmo para terminar?
2: Ah, não, mas, de qualquer modo, isto já não ultrapassa, já ando a dizer isto há muito tempo neste programa, já ultrapassa para mim questões de esquerda ou de direita, que é um problema gravíssimo ligado ao alojamento, e tem que haver regras bem claras, mas nunca esquecendo também cujos proprietários também não podem, têm que ser protegidos também. Isto é muita demagogia, claro. A demagogia não dá. Portanto, é contado este ponto de equilíbrio com regras do jogo, entre aspas, bem claras, porque aqui já há muitos casos que são próprios do chamado da indignidade. Isto não pode acontecer.
0: Está sublinhado.
1: Exatamente, nisso concordo contigo.
0: Está sublinhado este ponto, está feita a análise aos assuntos europeus, neste Visto de Fora, uma parceria Renascença-Euronet, Rede Europeia de Rádios.
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0: Por cá, em Portugal, o mais recente relatório da Direção-Geral da Saúde mostra que os portugueses continuam, na sua maioria, com excesso de peso. Mais de metade das crianças consomem fast food todas as semanas. Begonha, estamos assim tão mal, comemos tão mal, qual é a avaliação que fazes olhando para os portugueses neste domínio?
1: É preocupante, mas se comparamos com os nossos países, no meu caso com a Espanha, não está pior Portugal do que a Espanha. É dizer, este também, por desgraça, está sendo um problema global. Só que nós, no sul da Europa, éramos países que, com a dieta mediterrânea e a dieta atlântica, tínhamos um caminho andado xa e um caminho fantástico de boa alimentação, ok? Mas perdeu-se todo isto, porque no caso, por exemplo, de Portugal, e que é incrível, porque ser perto do 35, um bocadinho mais, do 35% dos adultos em Portugal, é impressionante, e das crianças, têm excesso de peso.
0: Sim.
1: Em conjunto, e que a mim parece-me impressionante, porque as crianças...
0: Sim,
1: eu pouco disse
0: maioria, mas é mais 35%, não deixa de ser um valor muito elevado, sem dúvida.
1: É que é um valor elevadíssimo. Tem muito a ver também com a crise económica, porque realmente comer bem não é barato, é dizer. Eu sempre cuidei, eu acho que também vocês, cuidamos muito a alimentação na nossa casa, mas por desgraça que há pessoas para as que resulta um sacrifício enorme comer bem, não por fazer a comida, sino por encontrar no supermercado os bons alimentos a um bom preço.
0: Bom ponto.
1: E então é muito mais barato o fast food. Muito
0: Olivia,
1: mais barato.
0: Terá muito a ver com as condições financeiras das
2: Sim,
0: pessoas?
2: Claramente.
0: É a tua opinião também?
2: Bom, para já dizer, em relação aos números, que nós não podemos confundir o excesso de peso com a obesidade, não é? Ou seja, os números, ou seja,
0: Sim.
2: excesso de peso em Portugal, 57%.
0: Exatamente.
2: E a obesidade à volta de
0: 20%.
2: A obesidade, 20%. Bom, portanto, que é uma coisa diferente, tá bom. Portanto, que é diferente. Uma pessoa obesa está em excesso de peso. Mas
1: Sim.
2: uma pessoa em excesso de peso não é automaticamente obesa, hein? Pronto, é isso. Portanto, é um número assustador. Em comparação com a França, 48 em França, 57 aqui. Claro que não, é um problema também, não é? 48, mas 48 versus 57, há uma diferença. E que eu vivo em Portugal, eu acho que a explicação, vou tentar dar a minha explicação, que é, eu também disseram-me à dieta mediterrânea, mas para já, espera aí, à minha volta, onde é que ela está? Não, mas isto é uma brincadeira. Eu vejo crianças que comem tão mal, tão mal, tão mal, e os números mostram isso, que não é nada de dieta mediterrânea. Mas depois é um problema.
0: Que
2: é, enquanto, eu vou-te dizer, eu na minha região, em França, tu esqueces a dieta mediterrânea, tu esqueces. E há muito menos pessoas de cheio de peso, mas não tem nada a ver. Na Bretanha, que é a base da manteiga. E vou-te explicar porquê. Que há, tem a ver com uma coisa simples. É o desporto. Ou seja, o número dramático de Portugal, dramático, em comparação com a França, por exemplo, em França, 25% apenas das pessoas não fazem desporto de forma regular. E em Portugal é mais do que a metade. E veja a minha volta. Quantidade de vizinhos que eu tenho, da minha idade, ou mais jovem, que não têm o seu saco de desporto.
0: Portanto, não há incentivos à prática
2: desportiva. Claro que não. É que o problema é a alimentação, que é, muitas vezes, infelizmente, não é
0: não é adequada.
2: Muito saudável. Muitas vezes, infelizmente, ao contrário da dieta mediterrânea, que às vezes se fica apenas no papel, mas o problema é o lado sedentário, é que em Portugal se vive que vai, e uma coisa tens razão, e porquê que não fazem desporto? E porquê que às vezes se alimenta mal, mas isto não é só em Portugal,
0: certo.
2: Está provado que há uma ligação. Em qualquer país europeu, neste caso, entre a condição socioeconómica e o lado saudável.
1: Está relacionado com o que dizia eu, a crise, as circunstâncias, e depois o que dizias do desporto é importantíssimo, e outra coisa também é importante, que a dieta também e a comida que se oferece nas escolas, que se dá diariamente nos menús, nas sementas escolares diarias, isso também é muito importante.
0: Exatamente.
1: E todos sabemos, já temos falado neste programa,
0: nem
1: que
0: sempre é mais
1: muita qualidade, né? Que finalmente está tudo relacionado também com as condições que tenhas económicas e com a crise. Está tudo relacionado.
0: Está bem vincado este ponto. Vamos avançar para o índice de Tugalidade.
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0: Acreditem, não é provocação, mas eu vou perguntar isto depois desta nossa conversa sobre hábitos alimentares. Eu vou perguntar qual é a sobremesa mais consumida pelos portugueses? Vocês que gostam tanto de ir a restaurantes em Portugal, qual é a sobremesa mais consumida pelos portugueses? Digam lá.
2: No restaurante?
0: Sim.
2: Ou em casa?
1: Num restaurante.
0: No restaurante.
1: Arroz doce. Eu diria o leite que... O leite creme ou mousse de chocolate, eu diria.
0: Pois, mas o Olivier disse primeiro mousse de chocolate. E é mousse de chocolate, é verdade. É rei incontestável das imentas, é verdade. Seguido de, imaginem, bolo de bolacha. O simples bolo de bolacha. Simples, enfim. Tradicional bolo de bolacha. E depois baba de camelo. São as sobremesas mais consumidas pelos portugueses nos restaurantes. Acreditem, isto não é provocação. Também importa, é uma forma de conhecer também os hábitos dos portugueses.
1: Mas está a ver, nisto sim que a tradição mantém-se. É dizer, acho que com os doces, a tradição mantém-se. Estávamos a falar de que mudam os hábitos no dia a dia, no que é a comida mais saudável, a dieta mediterrânea, mas no que é a sobremesa.
0: Isso aí não muda nada, porque de facto sabe mesmo muito, muito bem. Vamos avançar para os negativos e positivos. Negativo da semana, Begonha?
1: Pois para mim o negativo tem a ver com este descontrolo que se produz tanto em Lisboa como no Porto, como nas grandes cidades portuguesas, quando há um jogo de futebol. Falo do descontrolo no trânsito. No outro dia eu vivi, precisamente eu estava num autocarro, caminho do Porto, duas horas antes do grande jogo, do clássico, entre Porto e Benfica. Que aconteceu? Que eu xa, quando estaba entrando no Porto, ficamos prácticamente parados e faltaban máis de dúas horas para o xogo, e nos acesos a campañá, esta saúde campañá no Porto, foi horrível. As persoas a estacionar en cualquier lado, a policía non conseguía controlar aquilo, permitía estacionar ambos lados de
0: estrada.
1: En pleno
0: día rápido, exactamente.
1: E aquilo, e que temos de viver isto, parece normal, mas non é normal, visto de fora, non é para nada normal.
0: E
1: que o que lhe aconteceu... Isto é uma falta que se deveriam por multar, tomar algum tipo de medida, porque isto não pode ser. O que significou isto? Que eu tinha margem de meia hora para pegar no outro autocarro para vir a Santiago de Compostela e eu perdi o seguinte autocarro e tinha uma margem de meia hora.
0: O teu negativo, Olivier?
2: O meu negativo tem a ver com um fenómeno em Portugal que se fala pouco, são as empresas privadas que às vezes demoram para pagar um empregado ou para um serviço 2 a 3 meses as pessoas. E digo isto porque aconteceu um familiar, não é a primeira vez que lhe acontece, é todos os anos assim, fez um trabalho de verão numa empresa privada que eu adorava citar o nome, mas não vou fazer, mas que merecia ser citada, é uma vergonha absoluta.
0: Sim.
2: E 2 meses depois, hein? Não, mas é que a regra é 2, 3 meses depois, já. E numa sociedade onde se devia premiar o mérito, é o mérito de pessoas que trabalham. Neste caso, a partir do momento que tu vais trabalhar, o teu mérito, o teu receber, o teu dinheiro, esperar 3 meses, ou seja, do Estado, estamos à espera disso, mas há muitas empresas privadas que colam a política do Estado, que é lamentável, considero pessoas, para mim, tratar pessoas como cães, pior do que cães, e para mim o negativo é sim, quando tens um trabalho, recebe no final do mês, faz
0: claro.
2: Favor, porque há pessoas que têm coisas para pagar.
0: Muito bem, vamos ao teu positivo, Begonha.
1: Pois o positivo são os recantos de Lisboa. E a descoberta de coisas novas em Lisboa, de locais novos, de lugares, de rooftops, de esplanadas lá cima, na parte de cima de qualquer edifício, que se faz uma esplanada fantástica para beber um copo, com umas vistas memoráveis ao castelo, ao rio, à cidade de Lisboa, às colinas, é dizer.
0: Estou a ver que mataste saudades. Mataste saudades.
1: Sim, não, mas não é só matar. Que quanto mais conheces Lisboa, mais recantos estás a descobrir. Nunca terminas de conhecer bem uma cidade tão maravilhosa como Lisboa.
0: Os cantos de Lisboa, no positivo da semana da Begonha, o teu positivo passa por onde, seu Olivier?
2: O meu positivo
0: passa pela
2: Covilhã.
0: Vamos lá subir.
2: A conquista da Torre, 2.000 pessoas, basicamente, um evento inacreditável. Posso-vos dizer que, em direto, quando estive a fazer a corrida, respondi a uma pergunta do repórter da Renascença.
0: Certo.
2: Eu sofri tanto que eu disse uma frase que vai ficar para a minha vida toda, que é: Eu não sei como é que consigo. Se eu tenho, se calhar, na minha perna esquerda tenho o Jesus e na minha perna direita tenho o Cristo. Eu não sei como é que eu consegui, na verdade. Mas foi um momento de comunhão brutal, de amizade com as pessoas, inacreditável, ao ponto que este evento vai acontecer no próximo ano. É uma certeza.
0: Muito
2: espero
0: bem.
2: Para sempre. E adorava que vocês, Sérgio e Begonha, para o ano, também subissem comigo.
0: Talvez de carro, talvez de carro. Begonha, vais de bicicleta. Eu, enfim, não sei, posso.
2: Mas, olha, 2.000 pessoas, 2.500 na estrada, 500 usaram uma bicicleta elétrica. A bicicleta elétrica,
0: pronto,
2: ela
0: okay.
2: É permitida.
0: Muito
2: ela
0: bem.
2: É mas
0: bem.
2: Mesmo assim, tu garanto que não é simples.
0: Aceitas o desafio? Vais subir de bicicleta até à torre?
1: Deixa pensar.
0: Eu também vou pensar nisso, Olivier. Obrigado
1: pelo
0: convite.
1: Vou ser nisso um bocado português, mas assim, eu vou pensar.
0: Exato, eu também vou pensar, mas acima de tudo, os nossos parabéns, Olivier, pela conquista dessa etapa da subida de bicicleta até à torre. Os nossos parabéns ao Olivier, porque é um feito sem dúvida inacreditável. Muito obrigado. Chegamos ao fim de mais um Visto de Fora. Encontro marcado para a próxima semana. Um abraço.
1: Bom sábado.
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1: 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Compre já o seu antes que acabe tudo à pancada.
0: Como nos clássicos de futebol, não é?
1: Isso eu não sei, não percebo nada de futebol.
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1: Bom dia, são 10 horas 9 nos Açores. Antes do Hotel Califórnia, que notícias é que estão em destaque? Bom dia.
7: O Papa fala numa nova forma de escravatura económica e cultural. Vamos conferir as declarações. É preciso avançar para a reforma das pensões, é o que diz a Comissária Europeia Maria Luísa Albuquerque. Olá, bom dia. O Papa visitou esta manhã a Maison Baquita, um centro diocesano de acolhimento de pessoas em situação de exclusão em Paris, denunciando novas formas de escravatura económica e cultural.
8: Santa Baquita nos invita a ver o que são tão visíveis.
9: Santa Baquita compromete-nos a ver quem não é visto, a resgatar quem hoje a economia e a cultura fazem escravo, a honrar a dignidade infinita de cada irmão e irmã, nos quais o próprio Jesus bate à nossa porta. A realidade é que, para os cristãos, os pobres não são uma categoria sociológica, mas a própria carne de Cristo. Ninguém é tão pobre que não tenha algo para oferecer. Ninguém é tão rico que não tenha algo a receber.
8: Personne n'est si riche que n'ait rien à recevoir.
7: Nesta altura, Leão XIV está no encontro com membros da Assembleia Sinodal Provincial, catecúmenos e adultos recentemente batizados. Houve vários testemunhos. Ele que também já apelou um espírito positivo e responsável para que estas pessoas tornem próximas do outro, fruto de compaixão, com caridade fraterna, acolhendo quem mais precisa. Ao início da tarde, o Papa vai celebrar uma missa na Praça da Concórdia, em Paris, antes de partir para Lourdes. Uma possibilidade de partilha de experiências e de abertura a realidades novas. O bispo de Bragança Miranda sublinha em entrevista à Renascença a importância dos meios digitais na pastoral. No dia em que decorre na Alfândega da Fé o primeiro encontro da Rede Nacional dos Missionários Digitais de Portugal, Dom Nuno Almeida revela a sua contínua preocupação de atualização ao nível pastoral. E é urgente avançar com a reforma das pensões. Quem o diz é Maria Luísa Albuquerque, em entrevista à Renascença. Ela que, no entanto, não comenta a decisão do Executivo de Luís Montenegro de afastar essa reforma desta legislatura, mas deixa desde já um aviso.
10: Há um provérbio, acho que é chinês, que diz que a melhor altura para plantar uma árvore é há 20 anos. A segunda melhor altura é agora. Ou seja, se é algo que leva muito tempo, eu diria que é urgente. Eu diria que é urgente começar e, portanto, mudar, sobretudo mudar sistemas, introduzir alterações sem causar perturbação naquilo que já existe, é um processo que necessariamente vai levar tempo. Mas como temos também a vantagem de poder olhar para os modelos que já foram introduzidos há mais tempo e aprender com eles. Não significa copiá-los.
7: Esta é uma entrevista ao programa Dúvidas Públicas que pode ouvir aqui na Renascença depois do meio-dia. Um homem de 74 anos morreu hoje num acidente de trator na aldeia de Val da Porca, concelho de Macedo Cavaleiros, distrito de Bragança. Quando os operacionais chegaram ao local, o trator estava já junto da habitação. Na sua posição normal de funcionamento, o idoso estava debaixo da máquina. São mais de 150 atividades gratuitas no Parque de Serralves, no Porto, este fim de semana. Volta a receber a Festa do Outono, teatro, concertos, atividades para crianças no evento com uma vertente muito familiar. Há mais informações também disponíveis no nosso site em rr.pt.
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13: Muito bom dia, bem-vindo ao Hotel Califórnia. 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Bom dia, Júlio.
14: Bom dia. E o verão já era.
13: Pois, pelo menos no calendário, não é?
14: No calendário. Agora nas temperaturas tem estado uma coisa
13: maravilhosa. Amanhã a coisa vai mudar já. É.
14: Exatamente. Ah, agora vem aí, parece que mais uma depressão. Estamos todos muito deprimidos, realmente, é verdade.
13: Como é que começamos hoje, Júlio?
14: Olha, começamos com um elogio ao gênio. O gênio está sempre na nossa memória. Nasceu em finais de setembro de 1930 e continua a merecer realmente esse título. O gênio. Chama-se, eu falo no tempo presente, Ray Charles.
13: Ah.
14: Compositor, pianista, cantor, considerado um dos mais icónicos, sem dúvida nenhuma, influenciadores de artistas na história da música. Influenciou muita gente. O seu primeiro single, que esteve nos primeiros lugares dos tops americano e britânico, chamava-se, e eu passei isto, ah, realmente, eu já estou um bocado fora de prazo.
13: Não está nada.
14: I Can't Stop Loving You. Foi um grande sucesso. Depois teve apenas, só, mais de 30 canções nos tops e em 2005, já a título póstumo, o álbum Genius Loves Company.
13: É tão bom esse
14: disco. Título maravilhoso. É um álbum excepcional.
13: E o álbum é maravilhoso, maravilhoso.
14: Número 1 nos Estados Unidos, claro. O Ray Charles ficou cego, era criança devido a glaucoma e morreu no dia 10 de junho de 2004, com 73 anos. Mas eu escolhi uma canção que é uma interpretação notável dele. Tive o raro prazer de o ver exatamente no Campo Pequeno, foi no Campo Pequeno, se bem me lembro, a cantar esta e outras. Georgia on My Mind. É uma canção maravilhosa, há imensas interpretações, mas a do gênio é genial.
13: Mesmo.

0: Olha, Júlio, lembra-se da semana passada que passou o Rock and Round the Clock de
1: Bill Ellery.
0: A Isabel Covas enviou uma mensagem, entre outras palavras de grande simpatia que agradeço, que agradecemos, e então a Isabel diz: ao ouvir o Rock Around the Clock de Bill Ali, regressei aos meus 9 anos em que ganhei o primeiro prémio Crianças a dançar o rock em 1959 na Esplanada Dancing da Junta de Turismo da Praia da Quarteira. Um beijinho, Isabel, e muito obrigado pela sua mensagem.
1: E parabéns, grande bailarina de rock and roll.
0: Ora bem, eu há algumas semanas falei no Hotel Califórnia Noturno de Lionel Richie, no final de agosto, ele, depois de um concerto em St. Louis, acabou por ser hospitalizado, e já antes, em junho, ele tinha interrompido um espetáculo depois de sentir tonturas. E agora sabemos um bocadinho mais sobre aquilo que estava a passar. É que Lionel Richie foi submetido a um procedimento para tratar uma fibrilhação auricular, uma alteração do ritmo cardíaco. E a boa notícia é esta: segundo o representante de um cantor, correu tudo bem, Lionel está bem, mas os médicos mandaram fazer aquilo que provavelmente é mais difícil pedir a alguém que passa a vida na estrada, como o meu querido amigo Júlio, que é parar.
1: Sim, sim.
0: Parar. Os próximos 3 concertos da digressão com os Earth, Wind and Fire foram cancelados. Lionel Richie vai descansar antes de regressar. A equipa garante que vai ser em breve. E há aqui uma curiosidade extraordinária. Muito antes de Hello, All Night Long, Dancing on the Ceiling, Lionel Richie escreveu e cantou uma canção com os Commodores que dizia precisamente Easy Man, Easy. Hoje, talvez seja esse o melhor conselho. Sem pressas, sem concertos, recuperar, ficar bem, para voltar a cantar All Night Long. Por agora, temos este Take It Easy, Lionel.

0: Esta é daquelas baladas para a vida, que tem uma longa vida, Lionel Richie, com 77 anos nesta altura. E agora, Júlio?
1: Olha, a notícia é a mais importante. As fake news não são de agora. Ninguém inventou isto, já está inventado há muito tempo. Em 1969, o jornal Northern Star, editado pela Universidade Illinois North, fez correr a notícia de que Paul McCartney tinha morrido num acidente de viação em 1966.
2: Sim.
1: E desde então ele era substituído por um duplo nos seus concertos. Repare, é que não era só parecido, também tinha que cantar como ele. O locutor Russell Gibb, da WKNR de Detroit, pôs a notícia desta falsa história a correr. E correu o mundo. É um facto. Em outubro de 1969, o boato atingiu uma tal dimensão que o próprio Paul McCartney saiu do seu retiro na Quinta da Escócia para esclarecer. Quando um repórter lhe perguntou o porquê desta fake news, ele respondeu com um sorriso: "Mas você acha que eu estou morto? Estou mais afinado que um violino." Portanto, realmente, depois de termos passado uma canção que fala de noites, também com Lionel Richie, aqui vai outra: No More Lonely Nights.
2: Pronto.
1: Sempre vivo Paul McCartney. 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

0: Já no álbum Sgt. Peppers, os Beatles, que eram muito brincalhões e muito divertidos, deixaram algumas dicas a dar razão a esse boato.
1: Era, exatamente, exatamente.
0: Pois, quem conhece bem, eu, por exemplo, eu sei porque apresentava um programa que era o Oblado e Oblada na RFM e dedicámos um programa a todos esses indícios que estavam nesse álbum Sgt. Peppers.
1: Ou falecido que não estava falecido.
0: Exatamente. Claro. Júlio, sabemos que há músicas portuguesas que não precisam de apresentação, o Júlio sabe bem disso. Basta ouvir, por exemplo, Ele e Ela. E provavelmente aparece logo uma imagem, não é? Quem?
1: É claro.
0: Madalena Iglesias, não é?
1: Sim, senhor.
0: Festival da Canção. E foi que com bonito. Esta música, escrita por Carlos Canalhas, que Madalena Iglesias venceu o festival, representou Portugal na Eurovisão no Luxemburgo.
1: Sim, ficou... eu sei quem ela é.
0: Pronto,
1: eu sei, ele, compositor, eu sei quem ela é também.
0: Ficou em 13º lugar, mas hoje isso, na verdade, é um pormenor, porque Ele e Ela ficou muito para além daquele festival. E este ano há uma boa desculpa para voltarmos a ela, porque faz 60 anos. Agora, imagina alguém pegar numa canção portuguesa de 1966 e perguntar como é que isto soaria em 2026. E foi mais ou menos isto que fizeram os Lucky Duckies, os nossos queridos Lucky Duckies. No final de agosto editaram uma nova versão de Ele e Ela. E não tentaram fazer de conta que estamos em 1966. Eles simplesmente levaram a música para o som deles, deixaram Carlos Canalhas e Madalena Iglesias encontrarem com os Lucky Duckies 60 anos depois. Eu confesso que gosto muito destas coisas. Gosto quando alguém vai buscar uma canção que já conhecemos de cor, que mexe nela e que depois nos dá vontade de ouvir outra vez. Vamos lá ouvi-la,
1: exatamente,
0: então.
1: Exatamente.
0: Os Lucky Duckies.

0: Que versão maravilhosa, meu querido Marco, muito minha querida engraçado. Cláudia. Maravilhoso, parabéns mais uma vez. Estamos no Facebook, vá lá, deixa a sua opinião, deixa a sua sugestão, porque, olha, depois das 11 tenho aqui sugestões que foram deixadas exatamente no post da Renascença, do Hotel Califórnia, no Facebook da Renascença. Há mais já a seguir.
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11: Muito bom dia, bom fim de semana. Está no Hotel Califórnia, agora tenho toda a prioridade, sim, para dizer, sim. Hey Julio, que tal?
12: Bem, eu vou responder em português, vou dar os parabéns ao Júlio.
11: Ah.
12: Quer dizer, não o Isidro, porque nunca jogou à bola, tem dois pés esquerdos, penso eu, nem nunca gravou milhares de canções românticas.
11: Pois.
12: Isto é os parabéns ao Julito de mi corazón, o Julito Iglesias, que cantou e que, de alguma maneira, detém o título do espanhol de maior valor comercial no mundo.
11: Pois.
12: E é verdade, porque é um dos campeões de vendas com mais de 300 milhões de discos vendidos em 14 línguas. Ele tentou encantar as mulheres em qualquer língua. É fantástico. Consta que, ao longo da sua carreira, fez mais de 5 mil concertos, e alguns deles em Portugal.
11: Eu vi alguns.
12: Exatamente.
11: E tive a oportunidade de conversar com ele várias vezes.
12: Nasceu a 23 de setembro de 43 e de vez em quando surgem notícias que dizem que o seu estado de saúde não está grande coisa. Não sabemos mais nada. O Júlio Iglesias arrasou muitos corações por esse mundo fora e desejo que o dele esteja melhorzinho.

0: Bom, e hoje há outra aniversariante, que é mesmo hoje. É Brian Ferry, que faz 81 anos. E é curioso pensar que já passaram mais de 50 anos desde que apareceu à frente dos Roxy Music, com aquela voz, com aquela elegância. E uma imagem...
1: Eu fui de propósito a Madrid entrevistá-lo.
0: Que engraçado. Eu vi-o num festival Mouro. Tão bom, tão bom, tão bom, tão bom. Bom, Brian Ferry tinha estudado Belas Artes antes de dedicar à música e nunca deixou verdadeiramente esse mundo para trás, porque nos Roxy Music, a capa do disco, a roupa, a fotografia, tudo fazia parte da música, não é? Mas hoje eu quero encontrá-lo já depois dos Roxy Music. A banda tinha acabado depois de Avalon, em 1982, e Brian Ferry começou a preparar o primeiro álbum desta nova fase, chamou-lhe Boys and Girls, foi editado em 1985 e acabou por fazer uma coisa que Ferry nunca tinha conseguido nem com os Roxy Music, que era chegar ao número 1 do top britânico de álbuns. E desse disco saiu uma canção que eu gosto particularmente, uma daquelas em que basta Ferry cantar as primeiras palavras e já sabemos perfeitamente quem está do outro lado. Brian Ferry faz hoje 81 anos.

0: isto é tão a carinha de Bryan Ferry e até dos próprios Roxy Music, este charme nas cantigas. E agora, Júlio?
1: Olha, e agora um momento inevitável, um momento também triste, um momento também de saudade e também um momento de vida. Dizer isto quando se trata da morte de um artista como Jorge Palma é a certeza absoluta de que parece um lugar comum, talvez o seja, de que a obra dele vai ficar viva muito, muito para além do seu desaparecimento. Mas realmente foi um grande choque para o país e para muita gente, entre os quais me incluo. Eu próprio recusei, sem ter que dizer que não atendi as inúmeras chamadas telefónicas de diferentes órgãos de comunicação queriam que eu comentasse, mas eu já assumi publicamente que choro com muita facilidade e não tive capacidade para estar a chorar ao telefone ou ao microfone para tanta gente. Portanto, escrevi só um textozinho. E aqui...
0: E um texto muito bonito, devo dizer.
1: Vai mais uma vez a ideia de que viver e conviver com Jorge Palma é viver e conviver numa terra de sonhos. E esta gravação é feita ao vivo no Johnny Guitar e realmente partiu um homem bom, um enorme talento e alguém de quem a saudade só pode ser a saudade da questão física, porque a questão artística está garantida em mais de 150 cantigas que ele escreveu e muitas interpretou, dessas, a maior parte. Portanto, vamos ficar com o Jorge Palma na Terra dos Sonhos e sempre a sonhar com ele.

0: Era um verdadeiro contador de histórias. Eu diria mais, era um cantador de histórias.
1: Obviamente.
0: O nosso querido Jorge Palma. Ora, há uma coisa que eu há muitos anos digo na rádio. Para mim, Video Kill the Radio Star dos Buggles é uma das canções mais mentirosas da história da música.
1: Exatamente.
0: Foi editada em 1979 e dizia que o vídeo tinha matado a estrela da rádio. Bom, quase meio século depois, eu continuo aqui, rádio também, portanto, sobre isto, caso encerrado. Ou talvez não, porque encontrei uma lista de canções que de alguma forma conseguiram antecipar o futuro e descobri que talvez tenha sido injusto com os Buggles. Quando Trevor Horn escreveu esta canção, estava fascinado com histórias futuristas. E então imaginou um mundo onde a tecnologia começaria a substituir aquilo que era feito por pessoas. Tantos anos. Chegou mesmo a imaginar editoras discográficas com computadores capazes de fabricar artistas. E agora, ouça uma ideia...
1: Isso parece antecipação científica.
0: Espero, pois. Ouça uma ideia que já estava na letra em 1979. Uma composição reescrita por máquinas através de uma nova tecnologia, em 1979. Não havia internet, não havia Spotify, não havia muito menos inteligência artificial a criar música, e nem sequer havia MTV. Aliás, quando começou a MTV, quando começaram a emitir, dois anos depois, escolheram precisamente esta canção para ser o primeiro videoclipe da sua história. Portanto, eu aqui no Hotel Califórnia hoje vou ter que me retratar um bocadinho e retirar parcialmente aquilo que tenho dito durante estes anos todos. O vídeo não matou a estrela da rádio, nisso enganaram-se, mas quanto ao resto, se calhar os Buggles viram um futuro muito melhor que
1: tinham
0: nós.
1: Tinham toda a razão.
0: Ora, exatamente.

0: Ao fim de tantos anos foi preciso ver esta lista para ter que retratar, e é verdade, retratar em parte, atenção, hein? Só em parte, porque o vídeo não matou o DJ, nem tampouco o locutor de rádio. Júlio,
1: mas
0: como é que
1: o facto é que alguém pensou um dia uma máquina poderia substituir um artista.
0: Alguém leu a letra desta canção? Leu em termos de interpretação, e viu realmente isto em 1979, uma canção que falava de uma composição reescrita por máquinas, através de uma nova tecnologia.
1: Pois,
0: incrível, não é?
1: Eu não quero acreditar que a canção que vamos ouvir a seguir alguma vez possa ter sido, ou seria no futuro, composta por uma máquina. Isto porque há 20 anos, Neil Young foi eleito o artista do ano no Americana Honors and Awards, na quinta realização deste evento em Nashville, no Tennessee. Ele tinha 60 anos. Este cantor, compositor, que naquela altura tinha acabado de gravar um álbum de protesto chamado Loving with War. Agora, com 80 anos, eu creio que o álbum e Neil Young continuam, infelizmente, a ter razão e a estar na ordem do dia, porque a guerra continua a fazer-se todos os dias. Ora bem, vamos ficar com Heart of Gold. Não acredito que haja qualquer estupidez natural capaz de escrever uma coisa destas. Eu acho que só realmente o talento enorme de Neil Young poderia ter escrito este Heart of Gold, com que terminamos a nossa primeira parte.
0: 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Há mais, já a seguir depois das notícias das 11.

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20: Bom dia, são 11 horas 10 nos Açores. Vamos às notícias, que importa saber esta hora.
21: O Papa destaca o papel da mulher numa visita a um centro de integração social em Paris. A ex-ministra das Finanças, Maria Luísa Albuquerque, deixa um aviso na antena da Renascença. Olá, bom dia. Segundo dia de visita de Leão XIV à França. O Papa começou amanhã com uma visita ao Centro de Acompanhamento e Integração Social Maison Baquita, onde dirigiu uma palavra especial às mulheres.
22: Nos ensina a reconhecer o rol fundamental das mulheres na construção de uma civilização.
23: Incentiva-nos a reconhecer o papel fundamental das mulheres na construção de uma civilização do amor, alternativa à cultura que desagrega as comunidades e torna as cidades doentes de solidão. A história da Igreja e da humanidade, se bem observada, não é escrita por quem parece vencer, impondo-se e ocupando o espaço, mas por quem abre o espaço, inicia processos de paz, gera confiança e encoraja a vida.
22: Suscita a confiança e encoraja a vida.
21: O Papa falou ainda das novas formas de escravatura.
22: Santa Paquita nos invita a ver o que são tão visíveis.
23: Santa Baquita compromete-nos a ver quem não é visto, a resgatar quem hoje a economia e a cultura fazem escravo, a honrar a dignidade infinita de cada irmão e irmã, nos quais o próprio Jesus bate à nossa porta. A realidade é que, para os cristãos, os pobres não são uma categoria sociológica, mas a própria carne de Cristo. Ninguém é tão pobre que não tenha algo para oferecer. Ninguém é tão rico que não tenha algo a receber.
22: Personne n'est si riche que n'a rien à recevoir.
21: Depois, o Papa seguiu para o Instituto Católico de Paris, onde ouviu vários testemunhos de adultos recém-batizados e não só. Às 2 da tarde, celebra missa na Praça da Concórdia, antes de partir para o Santuário de Lourdes. A Comissária Europeia para os Serviços Financeiros deixou alerta na Renascença. É urgente avançar com a reforma das pensões. A entrevista à Renascença, Maria Luísa Albuquerque não comenta a decisão do Executivo de Luís Montenegro, que afasta para já uma reforma na atual legislatura, mas avisa que os Estados-membros correm contra o tempo.
24: Há um provérbio, eu que é chinês, que diz que a melhor altura para plantar uma árvore é há 20 anos. A segunda melhor altura é agora. Ou seja, se é algo que leva muito tempo, eu diria que é urgente. Eu diria que é urgente começar e, portanto, mudar, sobretudo mudar sistemas, introduzir alterações sem causar perturbação naquilo que já existe, é um processo que necessariamente vai levar tempo.
21: Esta é uma entrevista que pode ouvir aqui a partir do meio-dia. E são mais de 150 atividades gratuitas no Parque de Serralves, no Porto, que este fim de semana volta a receber a Festa do Outono. Teatro, concertos, atividades para crianças e em família, é o que nos diz a diretora adjunta do Parque de Serralves, Mariana Roldão.
25: Portanto, eu destacava os grandes espetáculos de circo contemporâneo, teatro de marionetas, a música que vai estar a acontecer quase em todas as horas aqui no Parque de Serralves. Nós pensarmos que o parque vai estar com uma panóplia muito grande, muito diversa de atividades educativas, portanto as famílias podem vir desenvolver com os seus filhos, com os amigos, portanto é um evento muito, muito familiar.
21: Em Serralves há Festa de Outono, hoje e amanhã no Porto.
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20: Muito bom dia, bom fim de semana. 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Júlio, continuemos.
28: Olha, vou falar dos Walker Brothers. Penso que há muita gente que nos acompanha que tem boa memória e mesmo que tenha a memória um bocadinho mais vaga, certeza que se vai reencontrar com a sonoridade deste trio absolutamente extraordinário. Os Walker Brothers foram número 1 em outubro de 1965 no Reino Unido com a canção de Burt Bacharach e Hal David, uma dupla imbatível, Make It Easy On Yourself. Foi o primeiro lugar do top britânico deste trio, com arranjos vocais absolutamente únicos. A canção já tinha estado no top americano em 1962, mas apenas no 20º lugar, com o cantor Jerry Butler. Mas a grande diva de Burt Bacharach e Hal David, Dionne Warwick, também tinha gravado um demo, portanto apenas uma faixa de demonstração ou de estudo, como quiserem, em 1962. Mas esperou tempo demais. O que é que aconteceu? Só teve um enorme sucesso com esta canção em 1970. Portanto, vamos ao original mais conhecido. O mais conhecido. Portanto, Walker Brothers serão sempre para nós, na nossa memória, os primeiros com Make It Easy On Yourself.

0: Recebemos uma mensagem do João Estrela, que nos ouve em São Miguel, nos Açores. E o João pediu uma música dos UB40, Kingston Town. E o pedido traz consigo uma história muito bonita, porque esta música não nasceu com os UB40, nasceu quase 20 anos depois. Foi escrita e gravada em 1970 por Lord Creator, um músico nascido em Trinidade, que se apaixonou pela Jamaica e acabou por viver lá durante muitos anos. Kingston Town era precisamente uma declaração de amor à cidade e à mulher que o esperava lá. Só que a vida de Lord Creator não correu sempre bem. A carreira dele foi perdendo força, vieram problemas de saúde, dificuldades financeiras e acabou por regressar à Trinidade. Até que em 1989 aconteceu uma coisa que ele certamente não estava à espera. Os UB40 decidiram gravar Kingston Town para o álbum Labour of Love 2. A versão tornou-se um enorme sucesso, chegou ao número 4 em Inglaterra, recuperou também o nome de Lord Creator e de repente começaram a chegar os direitos de autor. Pronto, Lord Creator...
1: Lá se compôs a vidinha.
0: Exatamente, ele diria que aquele dinheiro foi como ganhar a lotaria. Que conseguiu, exato, exato. Conseguiu regressar à Jamaica, comprar casas para si e para alguns dos filhos. E, isto, na verdade, às vezes uma versão não recupera apenas uma velha canção, não é? Pode recuperar também a vida de quem a escreveu. João Estrela, São Miguel, Açores, obrigado pela sugestão. Aqui está Kingston Town.

0: e cumprimento. João Estrela. Bom, e agora, Júlio?
1: Olha, e agora é uma história que tem o bom e o mau, que, como acontece em tantas histórias de vida. Milli Vanilli, lembram-se com certeza, o duo de cantores que não cantava.
0: Pois.
1: É verdade. Em 1989, os Milli Vanilli, dupla musical de Munique, composta por Fab Morvan e Rob Pilatos, chegou ao primeiro lugar do top americano com a canção Girl, I'm Gonna Miss You. Na mesma altura, chegou ao número 2 no top britânico. E o melhor de tudo é que o seu álbum, Girl, You Know It's True, foi número 1 nos Estados Unidos. Só que havia gato escondido com o rabo de fora. Os rapazes, nos concertos, só dançavam, mas não cantavam. É claro, isto era o chamado playback, playback.
0: E esses foram apanhados.
1: Quando aconteceu um problema técnico num dos espetáculos, foi a maior desgraça. Aquilo começou, pronto, e percebeu-se que os Milli Vanilli tinham dado origem a uma grande bronca, que foi uma coisa de tal maneira que as canções foram todas retiradas das rádios, e o Grammy, porque eles até já tinham ganho um Grammy, tinha que ser devolvido, e
0: claro,
1: foi.
0: Claro, e foi.
1: Mais tarde, os dois rapazes continuaram convencidos que cantavam e tentaram gravar um álbum que se chamava Robbie Feb e que teve uma venda extraordinária. Vendeu 2000 exemplares à família e amigos, penso.

Lulu fez uma coisa que eu gosto, que é fugir do óbvio e passou uma canção que era menos conhecida, mas que é tão bonita, este Girl I'm Gonna Miss You, dos Milli Vanilli, apesar de não serem eles a cantarem. Ora, quem cantava, e nós temos a certeza, não só cantava como escrevia aquilo que ele cantava, como também escrevia para outros cantarem, o grande Carlos Paião, que morreu em 1988. Exato. Mas há qualquer coisa, de facto, nas suas canções que se recusa a ficar presa nos anos 80. E agora aconteceu uma experiência particularmente interessante por causa do filme Playback. O realizador Sérgio Graciano convidou Paulo Furtado, conhecido por Legendary Tiger Man, para pegar nas músicas do Carlos Paião e trazê-las para um outro universo. E não estamos a falar de tentar imitar os originais, muito pelo contrário. Paulo Furtado conta que encontrou naquelas canções espaço para misturar pós-punk, sintetizadores, lo-fi, guitarras à Morricone e até ambientes inspirados em Angelo Badalamenti, o compositor que durante tantos anos trabalhou com David Lynch. Tudo isto em Carlos Paião, que é extraordinário. E aconteceu ainda uma outra coisa curiosa. Rafael Ferreira, o ator que interpreta Paião no filme, entrou em estúdio para cantar estas novas versões e o projeto acabou para saltar do cinema para o palco. Nasceu Playback Paião por Tiger Man, uma banda que já passou este verão, por exemplo, pelo Nós Alive e que vai andar pelo país em 2027. E agora as canções também chegaram às plataformas digitais na banda sonora do filme. E eu escolhi uma que todos conhecemos, uma daquelas canções que bastam poucos segundos para aparecer imediatamente Carlos Paião. Só que agora nada soa como estamos habituados a ouvi-la. Atenção, isto é um disclaimer. É Pó de Arroz, desmontada e reconstruída mais de 40 anos depois. E esta é uma forma também de homenagearmos Carlos Paião e homenagearmos as verdadeiras canções que, apesar do tempo e apesar daquilo que queiram fazer delas, continuam a ser grandes canções.

0: pessoas podem deixar de estar connosco, continuam sempre connosco, mas depois aqueles que nos deixam um legado como canções de Carlos Paião é inacreditável. Há mais já a seguir no Hotel Califórnia.
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6: Muito bom dia, bom fim de semana. Está no Hotel Califórnio. Mais uma história, Júlio.
7: É, sim, mais uma história. E eu acho que é quase que um desafio, uma pergunta aos nossos ouvintes. Quem é que não teve um amorzinho de praia? Um amorzinho de verão, não é? Eu acho que já toda a gente teve, não é? E se não tiveram, é porque provavelmente não iam à praia. Ora bem, eu estou-me a lembrar realmente das férias maravilhosas que eu passava todos os anos na Figueira da Foz, concretamente em Buarcos. E realmente era uma maravilha, porque tínhamos um grupo de amigos enorme e havia sempre, enfim, uma aproximação romântica, muito romântica. Sempre eram amores muito distanciados, digamos, fisicamente distanciados, mas era amor. E depois do verão ainda nos escrevíamos uma cartinha, uma, duas, três, e depois as cartas começavam a aparecer só de mês a mês e depois acabava. É o chamado amor de verão. E quem cantou isto de uma maneira sublime e que me fez dançar isto agarradinho provavelmente a um amor de verão foi o senhor Hervé Villar, que tem 80 anos e que se vê obrigado a cantar o Caprice é fini sempre que faz um espetáculo e continua. Portanto, o amor dele foi em Capri, o meu foi em Buarcos, cada um passa férias onde pode, não é verdade? Portanto, ficamos com Hervé Villar e vá lá, comecem a recordar os vossos namoros, enfim, quase de preparação extemporânea, como aos xaropes, e depois que acabam logo a seguir, que tiveram nos vossos tempos eu direi, de verão, também pode ser de inverno, mas de verão é sempre uma coisinha mais quente. Caprice é fini.
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0: olhos ali. E aquela história de amor de verão internam-se na areia, eu fui um bocadinho antídoto disso, pelo menos durante 2 anos. Bom.
1: Ah, e havia também o Pat Boone, Love Letters in the Sand.
0: Exatamente, exatamente. Olha, há pessoas que trabalham em rádio e depois há pessoas que, mesmo trabalhando em rádio, continuam a gostar de ouvir rádio. A Quina Oliveira, que o Júlio também conhece, é uma delas. É colega de profissão, locutora de rádio, é também uma ouvinte muito fiel do Hotel Califórnia. E há uma canção que é muito especial para a Quina. Obrigado, Quina, um beijinho grande. Muita força, minha querida, que também ajuda a ter força, que é Drive dos Cars. Uma canção que foi escrita por Rico Kazek, mas curiosamente não é ele quem a canta. A voz é do Benjamin Orr, o baixista da banda. Em 1985 foi escolhida para acompanhar as imagens da fome na Etiópia durante o Live Aid. Não sei se o Júlio se recorda, porque eu acho que o Júlio viu o programa, viu o Live Aid.
1: Vi.
0: Eu tenho ideia de ter ouvido uma voz conhecida.
1: Vi ao microfone.
0: A comentar, pronto. E então foi a partir desse momento que Drive ganhou outro significado. Hoje não precisamos de facto de grandes explicações. Precisamos apenas de mandar um grande abraço e um beijinho à Quina e para tocar uma das canções da sua vida, da nossa rádio, para alguém que também sabe muito bem o que significa estar do outro lado do microfone. Quina, esta é para ti, minha querida. Um beijinho.

0: uma canção que eu gosto tanto e nem carta tenho. E agora, Júlio?
1: Olha, e agora também quero dizer que realmente o nosso programa tem muita popularidade entre as pessoas que são meramente ouvintes e também, como disse, e com razão, entre profissionais deste ofício, ou pelo menos correlativo. É que também recebi uma chamada telefónica da Daphne Machado, que trabalha na SIC, para me fazer um convite para eu ir a um programa, e disse logo: eu e o meu marido ouvimos sempre o Hotel Califórnia, descobrimos este programa maravilhoso,
0: tão bom,
1: onde nos reencontramos com coisas que estão na nossa memória.
0: Um beijinho à Daphne.
1: É muito bonito ouvir isto, e eu fiquei completamente babado, gastei pelo menos 3 lenços de papel. Ora bem. Parabéns a Bruce Springsteen, que nasceu no dia 23 de setembro de 1949. Este compositor, guitarrista, cantor, com o título bem merecido, The Boss, ganhou um Oscar em 94 pela canção Streets of Philadelphia, para a banda sonora do filme Philadelphia. O seu álbum de maior sucesso é Born in the USA. Realizou também um show ao vivo chamado Born to Run. Ora bem, ele vendeu até agora mais de 80 milhões de discos nos Estados Unidos e muito mais do que 140 milhões em todo o mundo. Ele tem inúmeros prémios, entre eles 20 Grammys, e é um inimigo de estimação do atual presidente dos Estados Unidos, que ele corresponde com um afeto extraordinário a avaliar pelas gravações que costuma fazer, as coisas que costuma dizer. Ora bom, o boss não deixa de ser boss só porque alguém não gosta dele. Há muita gente a gostar de Bruce Springsteen e eu ponho já o dedo no ar. Streets of Philadelphia. Vamos recordar o filme e uma canção notável, muito tranquila.

Mais um aniversariante esta semana foi André Bocelli, que na terça-feira fez 68 anos. André Bocelli estudou Direito, chegou a trabalhar como advogado e à noite cantava em bares acompanhado ao piano. Em 1992, isso tudo mudou e hoje André Bocelli é aquilo que nós conhecemos. Vamos ouvi-lo aqui numa versão de Corcovado, que eu gosto tanto, em dueto com Nelly Furtado.

0: Esta versão é espetacular. Andrea Bocelli faz hoje 68 anos. Júlio, como é que fechamos?
1: Olha, fechamos dando honras de fecho, naturalmente, a Jorge Palma, claro. Já passou por aqui hoje, e nós queremos mantê-lo sempre entre nós, e hoje acho que é de todo justificado ele passar por aqui duas vezes. E desta vez, muitíssimo bem acompanhado, com o Zé Pedro, o Alex, o Flac e o Calu. É a chamada Palmas Gang. Palmas Gang num espetáculo notável. Palmas Gang, muito à maneira do nosso querido Jorge Palma, que nos deixou fisicamente há poucos dias. E esta canção fala do Portugal que nós gostávamos de ter e havemos de ter um dia, sobretudo na perspectiva do Jorge Palma, em paz, em alegria, em bem-estar para todos nós. Vamos ficar, portanto, com Portugal, Portugal, e muitas palmas para Jorge Palma e a sua Palmas Gang.
2: E é bem mais do que merecido, ele até merecia um programa inteiro só a falar dele, e certamente tanto o Júlio, mais o Júlio do que eu, com muitas histórias para contar sobre o Palma. 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Bom fim de semana.
1: Olha, eu vou ouvir.

0: sim.
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0: Boa tarde, é meio-dia, 11 horas nos Açores.
21: O anjo do Senhor anunciou a Maria.
22: E ela concebeu do Espírito Santo.
21: Ave Maria.

0: Rogai por nós, Santa Mãe de Deus,
1: para que sejamos dignos das promessas de Cristo.
0: Oremos. Infundi, Senhor, a vossa graça em nossas almas, para que nós, que pela anunciação do anjo conhecemos a encarnação de Cristo, vosso Filho, pela sua paixão e morte na cruz, e com a intercessão da bem-aventurada Virgem Maria, alcancemos a glória da ressurreição. Por Cristo, Senhor nosso.
1: Amém.
0: Glória ao Pai, e ao Filho, e ao Espírito Santo.

0: Vamos às notícias, em destaque no Jornal do Meio-Dia.
1: O Papa apela ao acompanhamento dos batizados. Escuteiros reúnem-se este fim de semana em Fátima. O Papa apelou este sábado em Paris ao acompanhamento permanente dos novos batizados, sublinhando o número crescente de adultos que procuram este sacramento numa sociedade francesa fortemente secularizada. Um fenómeno que contradiz qualquer atitude derrotista. Mais de 21 mil adultos e adolescentes receberam o sacramento do batismo na Vigília Pascal deste ano, segundo os dados divulgados pela Conferência Episcopal Francesa. Antes de estar no Instituto Católico de Paris, o Papa passou pelo Centro de Acompanhamento e Integração Social Maison Baquita, onde destacou o papel importante da mulher.
2: Nos ensina a reconhecer o rol fundamental da mulher na construção de uma civilização.
3: Incentiva-nos a reconhecer o papel fundamental das mulheres na construção de uma civilização do amor, alternativa à cultura que desagrega as comunidades e torna as cidades doentes de solidão. A história da Igreja e da humanidade, se bem observada, não é escrita por quem parece vencer, impondo-se e ocupando o espaço, mas por quem abre o espaço, inicia processos de paz, gera confiança e encoraja a vida.
2: Suscita a confiança e encoraja a vida.
1: E dentro de 2 horas, sensivelmente, Leão XIV vai celebrar missa na Praça da Concórdia, onde, de resto, são muitas as pessoas que já aguardam no espaço, um espaço que, pelas imagens, está já repleto. Vai acontecer esta celebração antes de partir para o Santuário de Lourdes. E cerca de 11 mil escuteiros vão estar em Fátima este fim de semana para a peregrinação nacional. 10 anos depois da última edição, o encontro regressa com a paz como tema central. É o que refere o chefe nacional do Corpo Nacional de Escutas, Bento de Sousa Lopes.
4: Faria todo sentido regressar a Fátima pela necessidade que existe de pormos a paz e voltarmos a falar de paz, transformando isto numa experiência de fé, encontro e transformação, onde se convida cada escuteiro a descobrir que a paz começa dentro de cada um deles e que cresce na relação com os outros e se concretiza através de gestos diários.
1: O chefe nacional do Corpo Nacional de Escutas. É urgente avançar com a reforma das pensões. É o que diz a Comissária Europeia dos Serviços Financeiros e da Poupança, Maria Luísa Albuquerque, em declarações à Renascença. Ela que não comenta, no entanto, a decisão do Executivo de Luís Montenegro, que afasta para já esta reforma desta legislatura, mas avisa que os Estados-membros correm contra o tempo. É um som que íamos ouvir, Maria Luísa Albuquerque, que diz, no entanto, que acredita que a partir do próximo ano os europeus já podem ter acesso a alguns produtos de poupança defendidos por Bruxelas, mas que a decisão final cabe depois a cada governo e também aos operadores privados. O conteúdo desta entrevista está já disponível no site da Renascença. E um homem de 86 anos foi detido por suspeita de coação sexual de um menor cuja família o tinha acolhido após ficar sem casa. É o que diz a judiciária. A detenção foi realizada a norte e os crimes terão ocorrido no passado mês de junho, quando o suspeito terá coagido um rapaz menor de idade a práticas sexuais. Vai agora ser presente a primeiro interrogatório judicial.
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0: Dúvidas Públicas. Viva e bem-vindos a mais um Dúvidas Públicas, a entrevista semanal de economia na Renascença. Hoje vamos falar muito de Europa, de euro, mas também de poupança, de pensões ou de banca. A nossa convidada nasceu em Braga, um bocadinho por acaso, mas nasceu em Braga, tem uma licenciatura em economia pela Universidade de Lusíada e mais tarde um mestrado em economia monetária e financeira pelo ISEG. No seu percurso profissional mistura público e privado, passou pela Morgan Stanley ou pelo Arrow Group, mas também passou pelo IGCP, onde ajudou a gerir a dívida pública e foi técnica da Direção-Geral de Tesouro e Finanças. Politicamente relevantes são as funções de deputada, secretária de Estado do Tesouro e ministra das Finanças. Hoje é comissária europeia e é responsável pela pasta dos serviços financeiros e União da Poupança e dos Investimentos, cargo que ocupa desde 2024. Maria Luísa Albuquerque é a convidada deste Dúvidas Públicas, que está a ser gravado em Bruxelas, uma entrevista conduzida por Sandra Afonso.
1: E Arsénio Reis, bem-vinda desde já e agradecemos ter aceitado o nosso convite. A reforma das pensões complementares corre o risco de não passar do papel ou de ter menos ambição. No início do mês criticou o recuo do Conselho Europeu.
2: Bom dia, obrigada. Obrigada pelo convite e pela oportunidade. Aquilo que nós fizemos em novembro de 2025 foi apresentar o que nós chamamos um pacote de medidas para as pensões, em que apresentámos recomendações aos Estados-membros, nomeadamente para que criassem pensões suplementares ligadas ao ambiente de trabalho, portanto pensões profissionais, chamemos-lhe assim, e que as pessoas fossem inscritas nesses regimes automaticamente, com a possibilidade de saírem se assim o desejarem. A evidência diz-nos que há uma certa inércia. Uhum. Inércia nas pessoas em começarem a tomar decisões de poupar para a reforma, porque quando somos jovens parece que é uma coisa lá muito distante e muitas vezes começam já muito tarde, obviamente comprometendo a capacidade de obter a rentabilidade suficiente para ter uma vida digna e confortável na reforma. E, portanto, nós apresentámos essas recomendações para que fossem criadas essas pensões, não para substituir o chamado Pilar 1, o Pilar Público, de que eu falava há pouco, mas para o complementar. Existem vários exemplos na Europa em que esses sistemas já estão em prática há muitos anos e, de facto, a sustentabilidade dos sistemas de pensões nesses países é francamente melhor.
0: Como é que entende as resistências?
2: Ao mesmo tempo, se me permite, ao mesmo tempo também pusemos duas propostas legislativas, uma que procura melhorar o enquadramento do chamado produto europeu de pessoal de pensões, o PEP, e uma outra que tem uma diretiva que tem a ver com as regras que se aplicam à gestão dos fundos de pensões. Uhum. E, portanto, são essas duas propostas legislativas que passam pelo Conselho e parte desse objetivo tem a ver com clarificar uma coisa que se chama o princípio da pessoa prudente, ou seja, quem gera um fundo de pensões tem como primeira responsabilidade assegurar o retorno e a segurança das pensões futuras, mas isso não significa que não devam correr qualquer tipo de risco, porque se não correrem riscos, não há rentabilidade, logo não conseguem sequer servir o seu objetivo fundamental, que é garantir as pensões. E, portanto, é uma clarificação de princípios e também um conjunto de incentivos para que esses fundos de pensões se tornem maiores, para que possam crescer, porque se forem maiores, a capacidade de gestão aumenta, a capacidade de correr riscos de uma forma bem gerida também é maior. Isso ajuda a economia europeia e ajuda a rentabilidade das pensões.
0: Uhum. Então a minha questão, que é, ouvindo-a, parece tudo positivo, não é? Nomeadamente o PEP foi uma coisa que, enfim, acho, suponho ser um instrumento que já existia, mas que agora está a tentar,
2: estamos
0: digamos,
2: a tentar
0: ser relançado.
2: Exatamente.
0: Posso usar esta expressão?
2: Não foi muito bem sucedido, estamos
0: Exato.
2: A tentar corrigir para
0: mas
2: que
0: perante
2: seja.
0: Esse cenário, como é que entende que depois, a nível mais político, de decisão política, as coisas, enfim, estejam ameaçadas, diria eu?
2: Bom, as pensões são, antes de mais importa clarificar, uma responsabilidade dos Estados-membros. E, portanto, a Comissão Europeia não tem poderes para legislar sobre as pensões, a menos nestes aspectos muito particulares e muito limitados que eu referi. As pensões são, para além de competência dos Estados-membros, são também um tema politicamente sensível em muitos países. E, uhum. portanto, essa é uma dificuldade política. Nós evidenciamos a importância para os cidadãos. Sabemos que as reformas das pensões são sempre difíceis de levar a cabo, mas também sabemos que quanto mais cedo forem feitas, mais progressivo pode ser a mudança de sistema e menores riscos implicam. E, portanto, é uma matéria que cabe aos Estados-membros decidir. No essencial, o mais importante é o seguir as recomendações e também permitir as alterações legislativas que criam o enquadramento e os incentivos certos, mais uma vez, para benefício, em primeiro lugar, dos futuros pensionistas, que é quem nos importa mais.
3: Essas resistências estão organizadas de alguma maneira? Ou seja, são mais os países do Norte ou mais os países do Sul? Ou se é uma tendência?
2: Já estive em todos os Estados-membros da União Europeia e há, de facto, sistemas muito diferentes. Os nórdicos, essencialmente, têm sistemas de pensões complementares muito desenvolvidos e, portanto, eles acabam por servir um pouco até de modelo para aquilo que nós achamos que deveria ser utilizado noutros países. Depois, quando caminhamos mais para sul, para a Europa, mais de centro e de sul, a tendência é mais uma dependência do sistema puramente público. Foi assim que os sistemas de pensões foram desenvolvidos. E depois, quando vamos para os países de leste, em alguns casos houve sistemas de pensões privados que foram desenvolvidos depois da integração na União Europeia, mas que não correram necessariamente bem e, portanto, há aqui também um problema de confiança junto dos cidadãos. Temos muitas situações diferentes.
1: Voltando um bocadinho à pergunta inicial, mas admite algum recuo na proposta que fez de forma que seja aprovada?
2: As propostas legislativas que nós apresentamos são muitíssimo pontuais e não têm a ver com qualquer reforma de regimes de pensões. A recomendação para a criação de pensões suplementares é uma recomendação e, portanto, os Estados-membros seguirão ou não, conforme decidam.
3: E por isso diz que não afetará nunca o sistema público a que estamos habituados.
2: Não, nós não recomendamos de todo que o sistema público deixe de existir. Isto não é para substituir, é apenas para complementar. Não há aqui nenhuma recomendação sequer da Comissão Europeia que deva ser abandonado. A parte das propostas legislativas, que é aquela em que quer o Conselho, portanto os ministros dos vários países, quer o Parlamento Europeu, poderão manter o nosso nível de ambição ou reduzi-lo, tem apenas a ver, como eu expliquei, com o relançamento do produto PEP e com algumas regras de funcionamento e organização dos fundos de pensões onde eles existam.
1: Um dos grandes receios é a privatização dos sistemas de previdência. Como é que responde a estas críticas?
2: Mais uma vez, nós não recomendamos nada disso. Nós baseamos-nos naquilo que observamos, nos estudos que são feitos sobre as tendências demográficas, sobre a sustentabilidade dos sistemas de pensões, olhamos para os sistemas que funcionam melhor, apesar de terem...
3: São os nórdicos, não é?
2: Neste momento, sim, são os nórdicos, apesar de terem tendências demográficas que não são distintas daquelas que se verificam no resto da Europa, mas têm a ver mais com a parte da gestão.
3: Partimos para esta reforma, digamos assim, com base nos modelos nórdicos, nomeadamente a Suécia, a Dinamarca, os Países Baixos, enfim, que levaram vários anos a avançar nesses sistemas que hoje, de facto, têm algum sucesso. Em quantos anos é que acha que um país como Portugal pode fazer um caminho com alguma estabilidade?
2: Não tenhamos para nenhum país em particular. É verdade que começaram há bastante tempo, mas há um provérbio, eu julgo que é chinês, que diz que a melhor altura para plantar uma árvore é há 20 anos. A segunda melhor altura é agora. Ou seja, se é algo que leva muito tempo, eu diria que é urgente. Eu diria que é urgente começar e, portanto, mudar, sobretudo mudar sistemas, introduzir alterações sem causar perturbação naquilo que já existe, é um processo que necessariamente vai levar tempo. Mas como temos também a vantagem de poder olhar para os modelos que já foram introduzidos há mais tempo e aprender com eles. Não significa copiá-los. Cada caso é um caso, há circunstâncias particulares, mas há muitas características, muitos dos fatores que os tornaram bem-sucedidos, que com certeza poderão ser adaptados e utilizados também por outros Estados-membros. É um bocadinho essa percepção, essa consciência que nós queremos dar, porque achamos que é de facto melhor para as pessoas.
1: Em termos de calendário, na prática, quando é que os europeus podem subscrever estes novos produtos de poupança?
2: Depende, nós pensamos que até ao final do ano possa haver acordo sobre a proposta legislativa, mas depois o PEP é um produto, no fundo, ele será um bocadinho diferente em cada Estado-membro. O que aquilo faz é definir um conjunto de características básicas. Nós chamamos de produto europeu, mas não é que ele seja de alguma forma patrocinado pela Europa ou que seja uma pensão europeia, não é nada disso. É um produto de poupança orientado para a reforma, mas depois, por exemplo, a forma como é tratado em termos fiscais é uma decisão de cada Estado-membro, ele não será igual em todo lado. É um produto de poupança para a reforma, como é, por exemplo, um PPR. E depende da disponibilidade dos intermediários financeiros em cada Estado-membro para oferecer. Nós não podemos obrigar os bancos ou as entidades financeiras a oferecerem esse produto aos clientes. Queremos que ele tenha um conjunto de características que são comuns, que nós entendemos que são favoráveis a esse tipo de poupança, e depois cada Estado-membro define-o no seu contexto da forma que entende adequada, até por comparação com outros produtos que existam, nomeadamente em termos de benefícios fiscais, e depois cabe aos intermediários financeiros decidir se o oferecem ou não. Uhum. Portanto, se a pergunta é quando é que vai chegar às pessoas, a única resposta que eu posso dar é: eu julgo que estamos em condições de ter um acordo entre os colegisladores ainda este ano e que depois, a partir dessa altura, estará em condições de ser oferecido já com as novas características. Se vai ser ou não, já é algo que nos ultrapassa.
3: No caso do chamado PEP, o que é que falhou, afinal?
2: Uma das questões foi que o PEP tem um limite às comissões que podem ser cobradas. Na altura foi entendido que foi decidido pelos co-legisladores, mais uma vez, os representantes dos Estados-membros e o Parlamento Europeu, que essas comissões nunca poderiam ultrapassar 1%, um ponto percentual.
3: Logo não houve intermediários.
2: E isso desincentivou muitos intermediários de fazer a oferta, porque outros produtos que podem oferecer aos clientes têm comissões superiores. Esse é um dos elementos. E tentamos também tornar o produto mais simples, mais acessível, mas eu diria que esse é capaz de ter sido o grande...
3: E formatado numa lógica de isenções fiscais também, para quem quiser, de alguma forma...
2: Nós recomendamos, quer nesse produto, quer em outros produtos de poupança, que nós recomendamos aos Estados-membros que adotem, nós realçamos o papel relevante que têm os benefícios fiscais, porque os benefícios fiscais têm a capacidade de incentivar determinados comportamentos, e levar as pessoas a poupar e a aplicar as suas poupanças de uma determinada forma.
3: Mas também é citar às vezes pelos Estados, não é?
2: São sempre só recomendações. Os impostos, tal como as pensões, são competência exclusiva dos Estados-membros. E, portanto, nós não podemos mais fazer mais do que sugerir ou recomendar. Aliás, nós tínhamos uma proposta nessa alteração que dizia se houver algum produto comparável já no Estado-membro, com as mesmas características semelhantes, que tenha um benefício fiscal, o benefício fiscal a dar ao PEP deve ser igual. E mesmo isso os Estados-membros não aceitaram, porque entendem que é competência própria. E portanto, como digo, a nossa capacidade nesse sentido podemos realçar, incentivar, dizer que é importante, explicar porque é que é importante, mas é uma decisão que cada país terá de tomar.
1: Foram agora apresentadas sugestões para a reforma das pensões ao governo português e elas seguem muitas das propostas da Comissão Europeia, como a conta individual e os planos de pensão profissional. Como é que avalia este relatório?
2: Não avaliamos propriamente estudos, avaliamos políticas no âmbito do semestre europeu para saber se estão ou não a ouvir num determinado sentido.
3: Os fundos públicos de pensões, que em Portugal são conhecidos por fundos de estabilização financeira, nós sabemos que, no caso português, metade desta almofada das pensões tem de ser investida necessariamente em dívida pública. Concorda com este princípio, com esta obrigação?
2: Isso tem a ver com escolhas políticas e económicas que são feitas em cada momento e, mais uma vez, não nos pronunciamos sobre escolhas particulares de cada Estado-membro. Procuramos identificar as melhores práticas e recomendamos aos Estados-membros que sigam essas melhores práticas. Mas depois sabemos que há circunstâncias específicas que levam a determinadas decisões.
1: Mas esta é uma boa prática?
2: Não as comentamos em particular.
1: O governo português vai criar um fundo soberano, à semelhança do que já existe em vários países, com a entrada do Estado no capital de empresas estratégicas como a REN, onde já foi feito. Não é possível defender os interesses públicos sem ser dono de uma parte destas empresas?
2: Isso é, mais uma vez, uma opinião sobre política nacional que não me cabe fazer. Eu não represento nenhum Estado-membro em particular.
3: E nós vamos fazendo perguntas em que eu admito que a sua resposta seja muito semelhante à que acabou de nos dar.
2: Certo.
3: Como eu admito que perceba que, estando perante a Comissaria Portuguesa, que é, digamos, o nosso elo mais próximo à Comissão, nós também tínhamos que fazer essas perguntas, ainda que não as possa responder.
2: Com certeza. Qualquer sou a Comissária Portuguesa, mas não represento Portugal.
3: Eu sei, e acho que quem nos ouve também, também percebe essa diferença. De qualquer forma, gostava de olhar um bocadinho para o próximo orçamento comunitário, que vai até 2034, que tem sido também, digamos, alvo de críticas, nomeadamente em Portugal, e por isso eu fiz o introito que estava a fazer, tem sido pressionada a partir de Lisboa com alguma coisa em relação a este orçamento ou não?
2: Não.
3: Não?
2: Não. Eu não tenho a responsabilidade do orçamento comunitário, é do meu colega polaco.
3: Eu ainda assim gostava de ter a sua opinião sobre ele, porque por motivos óbvios, mas pronto, mas a pergunta era essa. Se tem ou não recebido algum tipo de, pedido, já nem para não lhe chamar pressão se quiser.
2: Não, de todo. Estou a par das questões, enfim, acompanho o debate em Portugal e em outros Estados-membros sobre quais são a visão mais positiva ou menos positiva sobre determinadas características do orçamento comunitário, mas apenas isso.
1: Um dos principais entraves à poupança em Portugal, além dos baixos salários, é a falta de opções seguras. Os depósitos estão em valores recorde, apesar dos clientes estarem a perder dinheiro, um facto que já sublinhou várias vezes. Podemos ter produtos europeus não necessariamente associados à reforma, mas que incentivem a poupança?
2: Eu não chamaria produtos europeus, apenas porque eu acho que pode induzir em erro e achar que há aqui algum tipo de garantia europeia ou do que quer que seja. Aquilo que as pessoas fazem muitas vezes é colocar o dinheiro em depósitos porque privilegiam a segurança. Mas, na verdade, quando nós falamos de depósitos, nós estamos a falar de liquidez, ou seja, é dinheiro que a qualquer momento nós podemos ir buscar. O que nós tentamos explicar, e isto é também um esforço de literacia financeira, é que quando se poupa para um prazo mais longo, que pode ser a reforma ou pode ser um objetivo de um dia mandar um filho estudar para o estrangeiro, ou de vir a comprar uma segunda casa, ou, sei lá, fazer uma grande viagem, não importa, seja qual for o objetivo que se tenha, se for de mais longo prazo, faz mais sentido que essa poupança para esse objetivo seja colocada de modo a ter mais rentabilidade. E aí estamos a falar essencialmente dos mercados de capitais, em ações, em obrigações. Portanto, o que nós fizemos foi uma recomendação aos Estados-membros, também baseado nas melhores práticas que encontramos, que criem o que nós chamamos contas de poupança e investimento. É algo que terá de ser definido em cada Estado-membro. Nós só definimos quais são as características básicas que devem existir. Essas contas de poupança e investimento devem ser muito fáceis de abrir e de gerir, tão fácil como constituir um depósito. Não devem ter montante mínimo, porque há uma perceção de muita gente que para começar a investir é preciso ter já muito dinheiro. E nós dizemos, se a pessoa só conseguiu poupar 10 euros, deve poder investir esses 10 euros. Porque se começarmos suficientemente cedo, vai longe. Os produtos oferecidos devem ser relativamente simples, ações, obrigações, fundos, os chamados ETFs, que são aqueles fundos que acompanham o desempenho dos índices bolsistas, diversificados em geografia, em setores, não se pôr os ovos todos no mesmo cesto, enfim, é um princípio básico. Devem ter também, idealmente, incentivos fiscais para levar as pessoas a pensar, ok, vou pôr o meu dinheiro ali. E devem ser feitos de maneira a que a componente fiscal, independentemente do incentivo, seja fácil. Ou seja, é o intermediário financeiro que trata da ligação com as finanças. No caso português, que eu conheço melhor, naturalmente, é uma coisa como uma taxa liberatória, até é automático e é mais fácil. Mas há muitos países em que são as pessoas que depois têm que acrescentar esses valores. Isso torna o processo complexo e também afasta muita gente. E depois, no essencial, isto é destinado ao investidor médio, ou seja, uma pessoa que não é necessariamente grande conhecedora dos mercados, mas a ideia é que isso depois seja ajustado ao ciclo de vida. Ou seja, se a pessoa é muito jovem, deve ter a grande maioria das suas poupanças investida no mercado de capitais. Que vai haver flutuações, vai haver crises, mas se puser lá o dinheiro por 20 ou 30 anos, o que acontece no entretanto, o que nós chamamos a volatilidade no curto prazo, não interessa, não é relevante. Se for uma pessoa mais velha, uma pessoa como eu, naturalmente não se recomenda que vá pôr todo o dinheiro no mercado de capitais. Porque se acontecer qualquer coisa nos primeiros 10 anos, pode não ter tempo de recuperar. E, portanto, é um ajustamento ao que nós chamamos o ciclo de vida. E também, naturalmente, que digamos que a composição ideal das poupanças seria algum dinheiro fica em depósitos, sim, porque nós podemos ter uma necessidade a qualquer momento de ter dinheiro disponível.
1: Automático.
2: E, portanto, algum fica lá. Algum pode ir para fundos como o PEP ou outro tipo de poupança para a reforma e depois uma outra parte que as pessoas vão gerindo ao longo da vida e em que vão afetando mais ou menos, ou mais longo prazo ou mais curto prazo, mais obrigações, mais ações em função do seu perfil, dos seus objetivos. Deve ser simples, fácil de gerir, mas há um último ponto muito importante. Isto significa correr risco. E é importante que as pessoas...
3: O risco, não é?
2: É uma coisa que nós precisamos que as pessoas percebam. O retorno está diretamente ligado ao risco. Se não se corre nenhum risco, não se tem nenhum retorno. E sabemos que o histórico nos diz que quando isto é feito, bem feito, o retorno é sempre muito mais elevado que as alternativas, mas tem risco. A ideia de que os europeus são avessos ao risco, eu diria que os europeus não têm nem incentivos nem oportunidades. Eu acho que as pessoas são todas mais ou menos iguais, honestamente. Em qualquer parte do mundo as pessoas são, no essencial, iguais.
1: Mas diria que ainda há muito caminho a fazer em termos de literacia. Eu pergunto isto porque parte dos investidores, há esta ideia pelo menos, que se afastam dos produtos ligados ao mercado de capitais porque ainda os consideram complexos. Uhum. Ou por dificuldade em entenderem estes produtos.
2: Sim, há uma falta muito grande de literacia financeira na Europa. Aliás, o último Eurobarómetro dizia que menos de um quinto dos europeus

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1: Portanto, nós pedimos a todos os Estados-membros que nomeassem embaixadores para a literacia financeira do seu país. Tive já uma primeira reunião com eles, ainda virtual. Estamos a organizar um evento grande aqui em Bruxelas, mais para o final do ano, para dar visibilidade à iniciativa, para que aprendamos uns com os outros. Por exemplo, como é que se resolve o problema de ensinar os professores para que eles possam ensinar as crianças? Há quem tenha pensado nisso, há quem tenha encontrado boas soluções, recordo um caso na Letónia. Como é que se traz as crianças para perceberem a importância do que é um salário? Porque é que um salário bruto é diferente do salário líquido? Porque é que se paga impostos? Há um projeto na Finlândia absolutamente extraordinário. Aqui na Bélgica há um laboratório que está sistematicamente marcado por escolas e jovens todos os dias do ano, onde num ambiente em que há também um jogo, em que são transmitidos conhecimentos, há muita, muita coisa bem feita que pode ser adaptada e copiada pelos Estados-membros e desmistificar um tema que é, para muitas pessoas, literacia financeira é ter um acesso na internet para comparar produtos de investimento. Ora, quando a pessoa chega ao ponto de ir à internet comparar produtos de investimento, já tem um nível de literacia financeira mais elevado. Literacia financeira começa no básico. Como é que eu faço o meu orçamento doméstico? Como é que eu evito o sobreendividamento? Como é que eu utilizo um cartão de crédito sem ter problemas? Como é que eu vou ao supermercado e, em vez de comprar o que está ao nível dos olhos, eu procuro produtos na prateleira mais alta ou na prateleira mais baixa? Como é que eu vejo o preço, se é pela unidade ou pelo conteúdo, litro, quilo? Isto é literacia financeira. É ensinar as pessoas como é que devem tomar as melhores decisões sobre dinheiro no seu dia-a-dia. As autarquias locais podem ter um papel muito importante nesta matéria. É evitar a ideia de que a literacia financeira é uma coisa igual para toda a gente. Não é. As pessoas mais velhas provavelmente precisarão muito mais de saber é como é que se defendem de fraudes. Sejam digitais, sejam não digitais.
2: Como é que utilizam os novos meios de pagamento?
1: Como é que utilizam os novos meios de pagamento? Tudo isso é literacia financeira. Portanto, não estamos só a falar de investir. Antes de investir, há muito trabalho a fazer.
3: Numa altura em que, enfim, está em preparação o euro digital.
1: Verdade.
3: E perguntava isso, era um bocadinho ao contrário, que é se o euro pode sobreviver sem esta versão digital.
1: Bom, a versão digital é um complemento, atendendo a que nós estamos a evoluir para meios mais digitais. A nova geração está habituada a pagar tudo com os telemóveis. Já nem sequer estamos a falar de cartões, já estamos a falar de aplicações nos telemóveis ou a fazer compras online. Tudo isso implica meios digitais de pagamento. Os sistemas de pagamento na Europa são particularmente desenvolvidos e particularmente inovadores, mas, por exemplo, nos pagamentos com cartões ainda estamos muito dependentes de fornecedores, nomeadamente americanos, Visa e Mastercard. E, portanto, nós temos uma série de iniciativas também do setor privado, como o MBWay e outras aplicações semelhantes, que estão a trabalhar em conjunto para serem interoperáveis, ou seja, para eu poder utilizar o MBA aqui na Bélgica. MBA ainda não é possível, mas isso é um desenvolvimento que o setor privado está a trabalhar. E também teremos o euro digital. O euro digital é dinheiro, é euro, numa outra forma. Não é para substituir as notas e as moedas, é para complementar, mais uma vez. Não há aqui nenhuma intenção de eliminar o dinheiro vivo.
2: Tem a garantia do mesmo valor.
1: É dinheiro exatamente da mesma forma. Da mesma forma que o dinheiro que está nos nossos depósitos, que é só um registro, também é dinheiro, certo? E nós também o utilizamos para fazer pagamentos. É a mesma coisa. Só que em vez de ser na forma física de notas e moedas, é numa forma digital e estará acessível através dos nossos telemóveis. Mas é essa a única diferença. Mas não é para substituir. Isso vai nos ajudar a ter mais uma alternativa de pagamento digital, que é confortável, é cómodo e as pessoas utilizam, e a reduzir a nossa dependência de sistemas e mecanismos de pagamento que não são de origem europeia, que continuarão a existir. Nós somos uma economia aberta, não temos nada contra. O que não queremos é que sejam os únicos no mercado. Queremos ter alternativas europeias também.
2: Já agora, só uma curiosidade, já terminou o prazo para a escolha da nova imagem das notas do euro. Votou?
1: Vou dizer a verdade, esqueci-me. Pensei nisso mais do que uma vez e acabei por me esquecer. Não devia dizer isto, mas é verdade, esqueci-me.
2: Fica Lamento. Para a próxima. Vamos para a banca. Tem também em mãos a reforma financeira ou bancária, que, entre outras medidas, prevê um

0: fundo europeu para cobrir os depósitos em caso de falência. A proteção dos depósitos está neste momento ameaçada? Os mecanismos que existem não são suficientes?
1: Primeiro ponto, não está ameaçada. Não quero de forma alguma que haja essa percepção. Quando nós criámos a União Bancária, e eu estava no governo nessa altura e, portanto, estive também no início dessas discussões e dessas decisões e participei ativamente, a União Bancária tinha três pilares. Ter uma supervisão única, depois temos a parte da resolução, ou seja, quando um banco, em vez de ir para uma falência como outra empresa, entra em resolução, temos um mecanismo único de resolução que trata também dos grandes
0: como
1: bancos.
0: Como aconteceu ao BES, para as pessoas terem...
1: Sim, que na altura este sistema não existia ainda não estava, ainda não era válido, mas sim, mas seria uma coisa como aconteceu ao BES. E, portanto, temos esse mecanismo único de resolução que tem um fundo para apoiar, que tem 80 mil milhões de euros e que já está completamente constituído. E depois havia um terceiro pilar, que é o do Fundo Comum de Garantia de Depósitos. Qual é o objetivo aqui? Qual foi a lição que nós aprendemos durante a crise financeira? Quando há problemas num sistema bancário, isso pode levar à falência do Estado. Vejamos o que aconteceu, por exemplo, na Irlanda. Acabou com um programa de ajustamento. Porque a necessidade de assegurar o sistema bancário teve que ser garantida pelo Estado. Da mesma forma, se um Estado-membro tem um problema grave do ponto de vista da sua capacidade de pagamento, porque... Pensamos no caso, por exemplo, da Grécia, que perdeu o controle das contas públicas e os bancos que tinham muita dívida pública e que o seu rating, a sua qualidade, percebida enquanto qualidade de crédito, estava ligada ao do Estado grego, tivemos um problema nas contas públicas e os bancos vieram atrás. Ou seja, nós percebemos que há uma ligação entre sistema bancário e contas públicas dos Estados-membros. O Fundo de Garantia de Depósitos é constituído pelos bancos. Mas, no limite, vamos imaginar que no momento em que há um banco grande, ou mais do que um banco, que tem problemas, e o fundo não tem dinheiro suficiente. Quem garante o pagamento em qualquer circunstância, mais uma vez, é o orçamento. E, portanto, a ligação entre bancos e orçamentos não foi quebrada. E, portanto, nós precisamos de completar o trabalho que nos propusemos começámos a fazer há 15 anos. Completar isso, no fundo, é dizer, há um fundo de garantia de depósitos que é comum, independentemente da capacidade orçamental do Estado-membro onde o problema aconteça, porque todos solidariamente assumimos essa responsabilidade. E, portanto,
2: a banca gosta disso? Os vistos, pelo menos 11 grandes bancos já levantaram algumas.
1: Isto é já lá iremos. Isto é importante porquê? Porque se houver algum problema nas finanças públicas de um Estado-membro, pode acontecer que as pessoas comecem a duvidar
0: do sistema,
1: da capacidade desse Estado-membro garantir. E isso pode provocar problemas na banca, só por uma questão de percepção errada, às vezes.
0: E aconteceu na Grécia, as filas do multibanco.
1: Pode acontecer muita coisa e, portanto, para evitarmos esse contágio, falta completar a União Bancária. O tema dos bancos, da carta dos 11 bancos, não é que eles estejam contra isso. Eles acham é que essa negociação será muito demorada e acham que há outras partes da reforma bancária que são mais urgentes e preferiam não ter as duas em conjunto.
2: Então,
1: não é que sejam
2: positiva,
1: contra isso.
2: Não é uma carta crítica. Positiva no sentido de encontrar uma solução que possa avançar mais rapidamente.
1: É a perspectiva dos bancos.
0: Mas não concorda?
1: Não. Eu acho que o problema deve ser abordado com as suas várias dimensões, porque as coisas estão interligadas. Ou seja, quando nós falamos deste Fundo de Garantia de Depósitos Comum, nós estamos a falar de reforçar um mecanismo que implica mutualização, responsabilização de dívidas. Mas estamos também a falar de como é que os bancos fazem o seu negócio através das fronteiras. Ou, por exemplo, um banco francês que tem uma subsidiária na Polónia, por hipótese, como é que é feita a gestão desse grupo, porque é o mesmo grupo bancário. E nós temos, por exemplo, neste momento, os montantes necessários de capital e de liquidez, de fundos disponíveis, são definidos a nível central, mas também a nível local. Há uma espécie de uma duplicação desses requisitos. Porquê? Porque a experiência do passado, da grande crise financeira, é que quando as coisas correram mal, ficaram os Estados-membros sozinhos a defender a subsidiariedade que lá estava.
0: Cada um por si.
1: E isso criou falta de confiança, e nós temos de trabalhar para criar as salvaguardas que garantam que isso não acontece. Ou seja, se é o mesmo grupo bancário, independentemente de onde o problema se inicia, todos têm acesso ao capital e à liquidez que seja necessário, e portanto esta coisa de ser transfronteiriça em vida e nacional na morte é uma coisa que nós de facto temos de resolver. E portanto, tudo isto faz parte da abordagem que temos de fazer aos bancos, da necessidade de ter bancos com dimensão, atendendo a que cada Estado-membro é pequeno, se pensarmos quem são os nossos verdadeiros concorrentes. Para ter a dimensão, o músculo que é necessário para concorrer com os bancos americanos ou com os bancos chineses, nós precisamos de pensar em vários Estados-membros ou na dimensão da Europa. Isto não significa que não haja lugar para os bancos pequenos, com certeza que sim.
2: Mas é temos poucos bancos grandes. Mas é certo que o caminho grandes. Para si tem a ver com fusões e com criação de entidades com
1: outro tipo de músculo. Ter alguns, não muitos, não precisam de ser muitos, alguns bancos europeus que sejam grandes. A única forma de ter essa dimensão é pensar para lá das fronteiras de qualquer Estado-membro.
0: Mas isto também não diminui a concorrência no setor?
1: A questão da concorrência tem a ver com aquilo que nós chamamos o mercado relevante. E neste momento, de acordo com as regras que estão em vigor já há bastantes anos, qualquer projeto dessa natureza, seja dentro de um Estado-membro, seja envolvendo dois ou três Estados-membros, é avaliado do ponto de vista prudencial, ou seja, como é que muda o risco. E vamos avaliar o impacto na concorrência. Se concluírem que isso não é um problema, avança. Como colocou a questão em termos de concorrência, esses grandes bancos são para concorrer com quem? Com os grandes bancos americanos, que são N vezes maiores que os nossos maiores bancos. É nessa concorrência também que nós temos de pensar, nomeadamente porque nós também estamos a querer desenvolver mercados de capitais, maior atividade nos mercados de capitais. Para isso precisamos de banca de investimento, e precisamos de banca de investimento com músculo, que nós neste momento na Europa não temos. Para que é que nós precisamos de bancos grandes? Não é grandes por serem grandes. É porque se queremos ter um mercado de capitais dinâmico, onde possam acontecer grandes operações de mercados de capitais, onde os investidores tenham a oportunidade de investir, nós temos de ter uma banca de investimento que seja ela própria grande.
0: Podíamos ter na União Europeia uma praça financeira que rivalize com Londres ou Nova Iorque?
1: Eu não coloco as coisas em termos de praça financeira, porque eu acho que já não estamos num tempo em que praça financeira, no sentido de um local, faça muito sentido. O que nós precisamos é de agregar os nossos recursos para que a liquidez, ou seja, que se eu quiser comprar ou vender qualquer coisa, eu posso fazê-lo sem mexer o preço contra mim. Portanto, é um mercado que funciona bem. Se eu for uma empresa e quiser, por exemplo, fazer uma oferta inicial para colocar a empresa em bolsa, tenho uma comunidade de investidores que têm interesse e que têm capacidade e que vão comprar as ações da empresa, asseguram a procura. Isto não é hoje em dia, ou não precisa ser hoje em dia, um sítio. Já não anda ninguém a correr nos pisos das bolsas a gritar compra e vende. Tudo isto é feito através de sistemas informáticos, e portanto o que nós precisamos de pensar é, se nós uniformizarmos as regras na Europa, cada uma das bolsas em cada um dos Estados-membros é uma porta de entrada para este espaço comum. Os mercados locais continuam a ser importantes. Vamos imaginar uma PME que quer crescer e decide, muito bem, eu vou à bolsa procurar novos acionistas. Quem são os acionistas que vai encontrar? São os locais.
2: São
1: quem os conhece. Não são os grandes investidores internacionais.
2: E o volume que precisam também encontrar localmente.
1: Esta porta de entrada local continua a ser importante. Mas essa empresa, idealmente, vai querer dar o salto. Se ela não tiver a possibilidade de continuar a aceder a esses fundos a partir do seu mercado, vai sair. E o que nós verificamos é que hoje sai e não sai para outro ponto da Europa, a maior parte das vezes.
2: Unicórnios, por exemplo.
1: A maior parte das vezes sai diretamente para os Estados Unidos. E, portanto, se nós conseguirmos criar este sistema de interoperabilidade e de integração, a partir do seu mercado, consegue aceder a esses investidores e é visível a esses investidores.
0: O sistema em si já existe através da Euronext, não tem volume. Talvez.
1: A Euronext já fez muitos progressos nessa matéria, mas, por exemplo, a Euronext está presente em 8 mercados e reporta a 8 supervisores de 8 formas diferentes, o que é muito ineficiente e aumenta os custos. Quem é que paga esses custos? Os clientes, naturalmente.
0: Os investidores.
1: Os investidores e as empresas que queiram financiar-se na Bolsa. Temos o mercado único europeu, é o nosso maior ativo económico, mas ainda não conseguimos desenvolvê-lo plenamente. E no caso dos serviços financeiros, ele está francamente subdesenvolvido. Nós temos de eliminar estas barreiras para ter escala. Há setores da economia em que se pode ser pequeno e bem-sucedido. O setor financeiro não é um desses. Não são todos os bancos que têm que ser grandes. Precisamos de alguns grandes. E os mercados de capitais, sim. Podem ter uma componente que é mais local, que faz todo o sentido, mas têm que estar ligados ao conjunto dos recursos em que todos possam ser visíveis para todos, em que todos tenham acesso a esse conjunto de recursos. Porque nós na Europa temos dinheiro mais do que suficiente. Temos é guardado em 27 bolsos. E assim não vai funcionar.
2: Nós vamos começar a acelerar, até porque nos aproximamos do final, mas não queria deixar também de questionar sobre a questão das sanções à Rússia, que acompanha de perto, enfim, e tem responsabilidades diretas. Depois de mais de 20 pacotes de sanções, quem nos ouve há de pensar 20 pacotes de sanções, eu faço-lhe a pergunta em aberto, que é como é que avalia estas sanções? Como é que avalia a sua eficácia? Parece que não se notam.
1: Notam-se muito. Aquilo que nós vemos... E eu tenho a responsabilidade pela parte da implementação das sanções que são decididas por unanimidade entre os Estados-membros, é que o impacto sobre a economia russa é muitíssimo grande. Cada vez que há um caminho que é fechado, cada vez que há um banco que não pode contactar para fora, que não tem ligação a qualquer Estado europeu, cada vez que nós fechamos um caminho e que tenham de procurar outro, isso é mais difícil e é mais caro. E, portanto, tudo aquilo que se faz hoje na Rússia é mais difícil, mais caro, mesmo que ainda consigam passar por alguns lados, do que se nós não tivéssemos
0: as sanções.
1: Mesmo com
0: as alternativas da China...
1: Mesmo assim, é tudo mais caro, mais difícil. E a pressão sobre a economia russa é cada vez maior. A inflação é um problema, a taxa diretora do Banco Central é muito elevada, os produtos são menos acessíveis, mais caros. Tudo isso é uma forma de pressão. Os bancos não têm qualquer ligação, não têm a ligação ao sistema financeiro europeu. E, portanto, nós temos sucessivos pacotes, porque à medida que vão sendo que a Rússia vai procurando fugas às nossas sanções, nós vamos tapando esses caminhos com os sucessivos pacotes de sanções, seja identificando mais entidades, mais indivíduos que precisam de ser incluídos nessa lista com quem nós não podemos ter qualquer tipo de relacionamento, prestar qualquer tipo de serviços, quer seja identificando os navios da chamada frota fantasma que estão a circular com combustíveis russos contra a ordem de não poderem fazê-lo e, portanto, nós vamos identificando...
0: E a questão das contas congeladas?
1: A questão dos ativos congelados é uma questão que não foi possível ainda resolver a utilização desse dinheiro para reverter a favor da Ucrânia, mas a Rússia não tem acesso a esses fundos, eles estão francamente, estão mesmo congelados e é um processo que eventualmente será retomado, mas é uma discussão que é feita entre os Estados-membros, não é propriamente a Comissão que determina ou que tem poder para determinar como é que isso é feito. Acompanhamos, naturalmente envolvemos na discussão, mas eu diria que é provável que esse debate volte à mesa e eu... Pessoalmente espero que se encontre uma solução que permita a utilização desses fundos a favor da Ucrânia.
0: Em relação aos seguros, já pediu soluções às seguradoras para o risco de calamidades. Recebeu contributos concretos do setor?
1: Nós andamos há muito tempo a falar com os seguradores, porque, enfim, todos nós temos noção de que os riscos associados a questões do clima são cada vez maiores e sabemos também que a cobertura por seguros relativamente a estes fenómenos não ultrapassa os 25% na Europa. E, portanto, temos de perceber como é que o setor segurador pode, de alguma forma, contribuir para uma maior cobertura destes riscos, o que é que isso implica, e temos estado já há muito tempo, um processo que começou ainda até antes do meu mandato, num diálogo permanente com as seguradoras para compreender o que é que pode ser feito para melhorar e, obviamente, sem pôr em causa a solidez das seguradoras.
0: Mas há desenvolvimentos, é que estas calamidades agora, sim, todos os anos ocorrem em alguma parte, em algum país?
1: Não, a Presidente da Comissão anunciou no seu discurso do Estado da União um projeto que nós chamamos, estou a pensar como é que se traduz em português, mas é a Aliança para os Seguros do Clima, que é, no fundo, encontrarmos uma forma de continuar a promover estas soluções em que vamos procurando maneiras de aumentar a cobertura. Nós somos responsáveis por acompanhar a supervisão das seguradoras, garantir que se mantêm sólidas, que são capazes de cumprir os compromissos, mas não somos propriamente nós que determinamos as estratégias comerciais ou os produtos que devem ou não devem oferecer. Mas achamos que num diálogo construtivo com as seguradoras, com as resseguradoras e até com outros parceiros fora da Europa que enfrentam riscos semelhantes, que nós vamos conseguir encontrar soluções que nos ajudem a estar melhor preparados para o que possa vir.
2: Há resultados eleitorais a dar vantagem aos extremos, à direita e à esquerda, na Alemanha, por exemplo. Estão à vista eleições francesas que, no limite, podem entregar o poder a um desses extremos, precisamente. O que lhe pergunto é se, politicamente, há Europa no futuro, ou futuro para a Europa, se lhe quiser dizer assim.
1: Eu acredito sinceramente que sim, que há futuro para a Europa, porque acho que os europeus continuam a acreditar no projeto europeu. As características particulares dos desenvolvimentos políticos em cada país têm muitas vezes a ver com outros temas ou com questões que são mais de natureza nacional, enfim. Mas a confiança dos europeus na Europa, e basta ver que quando nós temos crises, perante ameaças externas, a Europa torna-se mais coesa e os europeus de qualquer parte da Europa olham para a Europa como o refúgio, como o apoio, como a segurança, e a Europa continua a ser o melhor lugar do mundo para viver. Independentemente de algumas tendências que estejam a aparecer, eu acho que os europeus se sentem europeus, para além de se sentirem nacionais. As duas coisas não são de todo incompatíveis, somos todos as duas coisas, e valorizam o valor acrescentado da Europa e o potencial que a Europa tem para continuar a garantir aquilo que valorizam mais.
2: Então acha que esta tendência política será para os próximos anos, mas não determinará uma mudança de futuro no projeto?
1: Eu espero sinceramente que não determine nenhuma mudança de futuro, porque acho que o projeto europeu é o projeto político mais bem sucedido de todos os tempos. As notícias da nossa morte podem ser manifestamente exageradas, parafraseando.
2: Estamos a terminar. Tentamos sempre conhecer os nossos convidados também através da música, porque acho que é uma boa forma de conhecer as pessoas. Qual foi a sua escolha e o que é que a justifica no fundo?
1: Não é fácil escolher uma música, porque há muitas e muito boas, portuguesas e não só. Há uma que eu gosto particularmente, que é O Primeiro Dia, do Sérgio Godinho. Fala de recomeços. Esta ideia de que o futuro está sempre em aberto e que há sempre a possibilidade de um recomeço é algo que eu gosto particularmente e gosto muitíssimo da música, portanto é uma das minhas escolhas.
2: Fica feita a escolha musical de Maria Luísa Albuquerque, comissária portuguesa que tutela os serviços financeiros e a União de Poupança e dos Investimentos, a quem obviamente agradeço ter-nos recebido em Bruxelas. Esta entrevista foi gravada com o apoio técnico dos serviços da Comissão e a sonoplastia de João Campelo. O Dúvidas Públicas pode ser agora ouvido em podcast, pode ser visto no YouTube, está sempre disponível, claro, no site da Renascença. Voltamos na próxima semana.
0: Até para a semana.
1: Obrigada.
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25: Boa tarde, é agora 1 hora, meio-dia nos Açores, à altura de irmos até à edição da 1 a saber o que há a destacar.
26: O Papa Leão XIV celebra hoje missa em Paris. Vamos sentir o ambiente na capital francesa e olhar ainda para as palavras de Marie-Louise Albuquerque sobre as pensões na Europa. Começamos com França. O Papa Leão XIV, na sua visita à França, a primeira visita de um Papa à França em 18 anos, hoje marcada uma missa que se espera muito concorrida na Praça da Concórdia. Será daqui a mais ou menos 1 hora, mas, ora Miguel, já se sente algum fervor em relação a esta celebração que será presidida pelo Papa em França?
27: Olá Zé Pedro, por aqui a expectativa é muito grande. Este é claramente um dos momentos altos desta visita, a missa que o Papa celebra agora aqui no Champs-Élysées, praticamente cheia de fiéis. O altar está colocado na Place de la Concorde, mas a multidão dos fiéis espalha-se não só pela praça, mas nas ruas adjacentes. Está previsto, de facto, que o Papa os saúde, é isso que está a acontecer agora antes de começar a missa. Tem sido uma viagem com dias muito intensos. O Papa tem valorizado o entusiasmo, a frescura que tem sido introduzida de novos batizados. Recordo-se só, no ano passado, em 2025, entraram para a Igreja, portanto, batizaram-se 20 mil jovens adultos, e isso tem sido uma constante também nas palavras que o Papa dirige à Igreja daqui de França, particularmente em Paris. O dia continua ainda esta tarde, quando no final da missa o Papa voar em direção ao Santuário de Lourdes, onde ainda hoje vai fazer uma oração na Gruta das Aparições.
26: Obrigado, Laura Miguel, em Paris, enviada especial da Renascença, sobre as palavras do Papa, também em relação a esse fenómeno do número crescente de adultos que procuram o sacramento do batismo. O Papa hoje em Paris apelou ao acompanhamento permanente dos novos batizados numa sociedade que considera fortemente secularizada, a sociedade francesa, as palavras do Papa esta manhã em Paris. Em Madrid, marcha pela dignidade, milhares a caminhar pelas ruas da capital espanhola, manifestação relacionada com Ceuta e Melilla, convocada pela sociedade civil espanhola, segunda mobilização em menos de 1 mês, neste caso, criticando a gestão da crise migratória em Ceuta por parte do governo de Pedro Sánchez. Em Atenas, 2 pessoas morreram, 4 estão desaparecidas. Um edifício habitacional colapsou na capital grega na sequência de uma explosão que ocorreu esta sexta-feira numa zona turística no centro da capital da Grécia. É um casal que infelizmente perdeu a vida. Há ainda 4 pessoas desaparecidas. Ao todo havia um casal de idosos e 4 turistas dentro deste prédio, turistas norte-americanos. As autoridades continuam nas buscas para tentar encontrar as pessoas desaparecidas nos escombros. A Comissária Europeia Maria Luísa Albuquerque admite que a reforma das pensões é um tema sensível, mas vai alertando para os riscos de adiar decisões. Em entrevista ao programa Dúvidas Públicas, que acabou de escutar aqui na Renascença, a Comissária Europeia pede ambição e também incentivos para a atratividade de produtos de aforro, mas reconhece que Bruxelas pouco mais pode fazer do que apresentar recomendações.
0: Os impostos, tal como as pensões, são competência exclusiva dos Estados-membros e, portanto, nós não podemos mais fazer mais do que sugerir ou recomendar. Aliás, nós tínhamos uma proposta nessa alteração que dizia se houver algum produto comparável já no Estado-membro, com as mesmas características semelhantes, que tenha um benefício fiscal, o benefício fiscal a dar ao PEP deve ser igual. E mesmo isso os Estados-membros não aceitaram porque entendem que é competência própria.
26: Entrevista que está disponível no site da Renascença, em podcast e também no canal YouTube da Renascença. São 2.000 os doentes que atualmente conseguem levantar a medicação hospitalar nas farmácias comunitárias, mas poderiam ser mais de 150 mil, diz o bastonário da Ordem dos Farmacêuticos. 2 anos depois, não está a ser cumprida em pleno a lei que permite aos doentes acompanhados em hospitais ter a possibilidade de receber essa medicação nas farmácias comunitárias, uma decisão que evita deslocações de doentes para acesso à medicação, a motivar a preocupação do bastonário dos farmacêuticos.
2: Há 150 mil doentes que podiam ter acesso a estes medicamentos em proximidade e, por disfunções do próprio sistema, estamos com 2.000 e poucos doentes a terem acesso a este serviço, passados 2 anos da decisão de implementar o sistema. Eu espero que isto se acelere agora, que é um direito dos doentes, quer dizer, está em lei neste momento e isto também me preocupa.
26: Hélder Mota Filipe, o bastonário da Ordem dos Farmacêuticos, ouvido pela jornalista Teresa Almeida neste Dia Nacional do Farmacêutico. Está tudo atualizado em permanência em rr.pt, o site da Renascença.
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25: Boa viagem e uma ótima tarde com a Renascença. Bom fim de semana. O meu nome é Inês Nogueira e seguimos juntos a partir de agora. 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

Uma ótima tarde na companhia da Renascença e tenho a certeza que a sua próxima semana pode ficar ainda melhor, mas isso só depende de si e daquilo que fizer agora. 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É este o valor que pode ser seu, portanto, o que é que está à espera? Tenta a sua sorte.

0: não esquecer que hoje é sábado, portanto hoje é dia de ficar a conhecer música nova e nem de propósito a seguir vai ficar a conhecer música nova portuguesa. Já lá vamos, não saia daí.
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Altura agora de conhecer música nova aqui na Renascença e há de facto uma frase que resume muitas relações. Só percebeu que me queria quando eu me decidi ir embora. E é precisamente esse jogo de idas e voltas que está no novo single da Latte. Chama-se Vou-me Embora e mistura todo o romance e drama a uma batida muito dançável. É a música nova da Latte agora na Renascença.

E para que não haja dúvidas, esta é a música nova da Lata, chama-se Vou-me Embora, e é uma música sobre aquele momento em que percebemos que já não vale a pena continuar a dar voltas à mesma história. E se a letra é então de partir o coração, a produção pede precisamente o contrário, que é levantar, dançar e seguir em frente.

Uma ótima tarde de sábado com a Renascença e relembrar que foi em novembro de 2024 que Jorge Palma esteve à conversa com Carlos Bastos num programa aqui da Renascença chamado Música PT. Falou da vida, falou das escolhas e também de um caminho que para ele nunca esteve verdadeiramente em dúvida. Por isso é uma conversa super interessante para recordar hoje mesmo a partir das 11 da noite aqui na Renascença, Jorge Palma no Música PT com Carlos Bastos. Fica a

De quem é que eles são? Coldplay aqui na Renascença. Uma ótima tarde neste sábado e aproveite bem o seu fim de semana. Já sabe, passa sempre, infelizmente, demasiado rápido, não é? Nem de propósito, aí a chegar estão as notícias para sabermos de tudo aquilo que se passa no país e no mundo. É já daqui a pouco, às 2 em ponto, que voltamos a ficar atualizados ao minuto.

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17: Boa tarde, são agora 2 horas, 1 nos Açores. É momento de irmos até às notícias saber o que há a destacar.
18: Suspensos os voos no aeroporto de Catânia devido às cinzas vulcânicas do Monte Etna. Nesta edição vamos até Paris, o Papa celebra a missa na Praça da Concórdia. O Uma celebração com 600 mil pessoas, essa é a expectativa desta celebração em Paris, do Papa Leão XIV, que naturalmente é o ponto alto desta passagem do Papa, desta visita que passa pela capital francesa, mais tarde estará em Lourdes. A enviada especial da Renascença a Paris e a França, neste caso, está na Praça da Concórdia, Aura, numa celebração de resta mais concorrida da sua viagem apostólica.
3: Zé Pedro, daqui de onde me encontro, num palanque mesmo em frente ao altar, há gente a perder de vista, e a perder de vista foi também a multidão que se reuniu à volta deste espaço, onde está o altar, na Place de la Concorde, mas em toda a região dos Champs-Élysées. O Papa demorou quase meia hora, ou talvez ainda mais, com o Papa Móvel a percorrer lentamente todos esses espaços e a saudar os fiéis que não conseguiram entrar aqui. Foi acolhido, como se pode imaginar, com cantos e vivas e muito, muito entusiasmo, mas agora que está prestes a começar a missa, o clima é de preparação e de adaptação, uma vez que o Papa já entrou na sacristia e está-se a paramentar. Esta missa é o ponto alto desta visita a Paris, que agora termina, mas que prossegue ainda para o Santuário de Lourdes, onde ainda esta noite o Papa vai rezar na Gruta das Aparições.
18: Obrigado, Aura. Aura Miguel, em Paris, acompanhando esta celebração na Praça da Concórdia. Voltaremos a Paris na próxima hora. Quatro pessoas morreram, duas estão desaparecidas depois da derrocada num edifício habitacional em Atenas. O edifício desmoronou-se na sequência de uma explosão nesta sexta-feira numa zona turística no centro da capital grega. Estão suspensos os voos no aeroporto da Catânia, em Itália, devido às cinzas vulcânicas da atividade contínua do Monte Etna. É o quinto aeroporto mais movimentado de Itália em número de passageiros. As chegadas ao aeroporto foram suspensas até às 10 horas de domingo. George Russell venceu o Grande Prémio de Fórmula 1 em Baku, no Azerbaijão. O britânico cortou a meta sob forte pressão de Max Verstappen da Red Bull, que teve que se contentar pelo segundo lugar. A Mercedes reforça a liderança no Campeonato do Mundo de Equipas. Já nos pilotos, Russell consegue encurtar distâncias para Kimi Antonelli, que ficou em quinto lugar. Morreu Maria do Carmo Romão, antiga provedora da Santa Casa da Misericórdia de Lisboa, entre janeiro de 1996 e dezembro de 2001. A antiga deputada do PS também ocupou esse cargo. Morreu na sexta-feira em Faro, aos 89 anos. Em rr.pt pode acompanhar a celebração presidida pelo Papa Leão XIV em Paris e encontrar outras notícias em destaque neste sábado no site da Renascença.
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17: Boa viagem, bom fim de semana com a Renascença e também comigo, Inês Nogueira. Seguimos viagem juntos até às 5 da tarde. E atenção, que o extremamente desagradável de Joana Marques já voltou. Pois é, já estamos em setembro, desde o início de setembro, que já tem novos episódios para ver. Portanto, o que é que está à espera para passar pelo site da Renascença ou por qualquer plataforma de podcast? 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

0: Bom fim de semana na companhia da Renascença. Aí a chegar estão Maroon 5, também Áurea, mas antes ainda a Adele com Skyfall, banda sonora de um dos filmes mais icónicos de James Bond.
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0: Uma ótima viagem de sábado na companhia da Renascença. E sendo que hoje é o dia de ouvir música nova, e sendo que foi mesmo ontem que Taylor Swift lançou músicas novas, é impossível não voltarmos a ter música nova de Taylor Swift aqui na Renascença. Mas melhor do que eu para falar sobre ela, só mesmo Catarina Cascabulho. E por isso eu a encontrei aqui perdida nestes corredores e tive de vir chamar para seres tu a explicar-me tudo sobre esta Patient Zero.
1: Eu tenho é de dizer que eu disse: Inês, por favor, tu livra-te de, no sábado, não passares a música nova da Taylor Swift, e tive de vir à Renascença confirmar que isso estava a acontecer.
0: E como vês, o prometido é devido, e verdade. Aqui está, vamos passar a música, e só tu é que poderias falar sobre ela. Conta-me tudo sobre esta Patient Zero.
1: Então, isto é muito entusiasmante, porque há mais ou menos um ano a Taylor Swift lançou o mais recente disco dela, The Life of a Showgirl, um dos meus favoritos. Mesmo um ano depois continuo a achar que é um dos meus favoritos.
0: Okay.
1: E a Taylor Swift, este disco está muito relacionado com o mundo do espetáculo, os palcos e tudo mais. Portanto, claro que ela tinha de chamar a esta versão deluxe do fundo, uhum, no disco, que no fundo é isso, o encore. Ou seja, isto é tal e qual como num espetáculo. Taylor Swift entregou-nos o disco, The
0: máxima,
1: Life of a Showgirl.
0: É?
1: Os fãs aplaudiram, pediram mais, e ela deu mais 4 músicas para nós ouvirmos: Babylon, Pink Clouding, Cleveland e Patient Zero. E portanto, eu já ouvi todas, como é óbvio, várias vezes, e adoro, e acho que é assim um ótimo presente para os fãs que passaram o último ano a ouvir The Life of a Showgirl.
0: Sem dúvida alguma, é um bom presente, e deixa-me elogiar também aqui a metáfora precisamente ao encore. Acho que está muito bem pensado, e acho que uma das características de Taylor Swift é que de facto tudo nela faz sentido.
1: Ai, é tudo pensado. She's a mastermind.
0: She's a mastermind. Por isso mesmo, à altura de ouvirmos então esta Patient Zero, e já voltamos com a Catarina para ela nos explicar tudo, mas para já ouvir a obra de arte desta grande, grande artista, Taylor Swift, agora na Renascença com Patient Zero.

0: será possível que tudo aquilo que esta mulher faz, faz bem?
1: Quando nós achamos que ela já fez tudo, ela surpreende novamente.
0: Sempre, sempre, sempre. Taylor Swift aqui na Renascença com esta Patient Zero, que vai ganhar um videoclipe amanhã.
1: Verdade. Amanhã vai acontecer mais uma cerimónia dos VMAs, os prémios de música e vídeo da MTV, noite, portanto, de domingo para segunda.
0: Exatamente.
1: E a Taylor Swift, para além de estar nomeada, ela é uma das artistas mais nomeadas de sempre, corre o risco, bom, de ser a artista mais premiada de sempre dos VMAs.
0: E mais nomeada, mais premiada.
1: Tudo.
0: Esta mulher é só recordes.
1: Ela é mais tudo. Para mim, ela é mais tudo.
0: Exatamente. E, portanto, é mais mais.
1: É mais mais. E, portanto, a Taylor Swift vai, então, apresentar nos VMAs o videoclipe desta música, Patient Zero. Ela já lançou um trailer, porque okay. Ela agora liga-se muito à área do cinema. Portanto,
0: sim,
1: já podemos ver mais ou menos o que é que vai acontecer. E sabemos que este videoclipe vai ter Dakota Johnson e Colin Farrell no elenco.
0: Portanto, o orçamento foi tudo menos baixo.
1: Pelos vistos, ela não gastou todo o dinheiro todo no casamento.
0: Exato.
1: Sobrou qualquer coisa para este encore do The Life of a Showgirl.
0: Dinheiro para Taylor Swift sabemos que não é um problema, não é? Mas ainda bem que é bem investido, pelo menos.
1: Verdade,
0: não é?
1: Isso sem dúvida.
0: É, vale a pena então ficar à espera amanhã deste videoclipe novo de Taylor Swift. Para já, a música portuguesa aqui na Renascença. Muito obrigada, Catarina, por teres
1: Ora
0: vindo
1: essa,
0: até aqui.
1: Agora já vou de fim de semana.
0: E descansada.
1: Isso mesmo. Quem

Para sempre, e sem dúvida que a de Amy Winehouse é uma delas. Mas falemos agora sobre coisas mais animadoras, até porque já no próximo mês e no seguinte, que tem duas datas bastante importantes. Uma a acontecer no dia 23 de outubro e outra no dia 20 de novembro. Pois é, vêm os Coliseus das 3 da manhã. Ana Galvão, Inês Lopes Gonçalves e Joana Marques estão à sua espera em cima do palco. Com todo o universo das manhãs que já conhece, não é? Com o Extremamente Desagradável, com a Alerta Estupidez, com tudo aquilo que conhece. Mas agora em cima de um palco e com muitas, muitas surpresas. 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

É para lá de impossível não ficar contagiado com esta música. Boa viagem com a Renascença, um ótimo fim de semana. Aí a chegar não tarde às 3 em ponto as notícias para ficar atualizado de tudo. Mas para já, recordamo-lo mais uma vez.

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13: Boa tarde, são agora 3 horas, 2 nos Açores. É a altura de irmos até às notícias saber quais os títulos em destaque a esta hora.
14: Nesta edição vamos ouvir as palavras do Papa Leão XIV na missa da Praça da Concórdia em Paris e olhar também para a festa em Serralves. O Papa pede aos jovens franceses que partilhem a fé no cotidiano, com o aumento das celebrações, neste caso também em França, do número de recém-batizados entre jovens e adultos. Leão XIV pediu que a esperança seja levada onde há desânimo e aridez espiritual.
15: De cette belle ville de Paris.
14: A partir desta bela cidade de Paris, rezo com fervor para que a água viva do Espírito Santo se espalhe em toda a França. Penso em vós, queridas famílias, que apesar das múltiplas dificuldades que enfrentam diariamente, preserverais corajosamente na vossa missão. Agradeço-vos do fundo do coração por todo o bem que se realiza através de vós. Que nunca se esgote em vós a presença concreta de Jesus. Penso em vós, queridos jovens. Sois a igreja de hoje. Como é lindo ver o vosso entusiasmo, o vosso dinamismo, o vosso empenho e a vossa alegria dentro das comunidades cristãs. Mensagem deixada na missa que celebra ainda esta hora na Praça da Concórdia em Paris. No final da missa vai deixar Paris rumo ao Santuário de Lourdes, onde esta noite ainda vai rezar na Gruta das Aparições. 4 pessoas morreram, 2 estão desaparecidas depois da derrocada de um edifício em Atenas. Um edifício habitacional desmoronou-se depois de uma explosão esta sexta-feira numa zona turística do centro da capital grega. Em Itália estão suspensos os voos no aeroporto de Catânia devido às cinzas vulcânicas da atividade do Monte Etna. É o 5º aeroporto mais movimentado de Itália em número de passageiros. Estão suspensas as chegadas ao aeroporto até às 10 da manhã de domingo. No Porto, mais de 150 atividades este fim de semana, na Festa do Outono, em Serralves. E esta manhã, muitas famílias percorriam o vasto Parque da Fundação, com concertos, teatro e muitas atividades para crianças. Reportagem de Hugo Monteiro.
16: À entrada, a expectativa era grande para ver os animais.
17: Ovelhas. E estes burros e os patos.
18: Eu queria mais ver um porco.
16: Mais à frente, na relva do Prado, jogava-se à macaca, tarefa mais difícil para os pais.
19: Mas há muito tempo que não jogava mesmo. E cansava mais do que eu me lembrava quando era pequeno. Não é da idade.
16: Mesmo ao lado, o Guilherme explicava como era o jogo do galo.
20: Tu pões o tijolinho ali, depois tu fazes linhas, tu ganhas.
16: Se fizer uma linha com cruzes ou o círculo, certo?
20: Sim.
16: É. E estás a ganhar?
20: Não.
16: Ao fundo, junto às cercas com burros, vacas, ovelhas e galinhas, a Carolina aprendia a trabalhar o barro.
21: Tens que pôr um pouquinho de água nas mãos, porque senão vai colar no barro.
16: Está a ser muito difícil?
20: Não.
16: Estás a gostar?
20: Sim.
16: O que é que isso vai ser?
21: Tigela para o leite com os cereais.
16: São mais de 150 atividades na Festa do Outono em Serralves. O Pedro quer participar em todas.
22: Percorrer isto tudo. Aqui estas bancas todas que têm, fazer todas as atividades.
16: Vai ser um dia em cheio?
22: Vai.
14: Dia em cheio, acompanhado pelo repórter Hugo Monteiro em Serralves. Em rr.pt pode continuar a acompanhar a celebração na Praça da Concórdia, em Paris, com o Papa Leão XIV, na sua visita à França. Outras notícias estão também atualizadas no site da Renascença.
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13: Uma ótima tarde com a Renascença e também comigo, Inês Nogueira. Seguimos viagem juntos ainda até às 5 da tarde, por isso deixe-se ficar desse lado. Hoje é noite de Globos de Ouro. Não esquecer também, se não souber o que fazer logo à noite, já sabe, há sempre uma red carpet à nossa espera. E por falar em red carpet, há também a rainha delas, Lady Gaga. Chega agora com esta poker face que é impossível não saber de cor e salteado. Boa viagem, um ótimo sábado. We'll be right back.

São os Napa aqui na Renascença, mas falemos sobre aquilo que não sai da minha cabeça, porque é já no dia 1 de outubro que estreia finalmente em Portugal a adaptação do best-seller de Colleen Hoover. Estou a falar-lhe sobre o livro Verity, que é agora um filme e que conta com o elenco de Anne Hathaway, também Dakota Johnson e ainda Josh Hartnett. Portanto, tudo para ser um filme para lá de épico, com muito suspense e também com muito drama. Portanto, é no dia 1 de outubro que todos os caminhos vão dar ao cinema, pelo menos para mim. Portanto, fica desde já.

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0: A chegar à Renascença está a Noah Kahan, também Tiago Betancourt e Backstreet Boys é quem vai ouvir já a seguir, por isso deixe-se ficar desse lado.
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Bom sábado e bom fim de semana com a Renascença e chega a altura de ficar a conhecer mais uma música nova e música portuguesa. Esta pertence a Milhanas e de facto há músicas que mais vale ouvir antes de dizer o que quer que seja. Chama-se Se o Jardim Secar, para ouvir bem alto aí no carro.

Chama-se o jardim secar e fica precisamente aquela ideia bonita de que há coisas que, tal como um jardim, não sobrevivem só porque um dia foram cuidadas, não é? Precisam de presença, precisam de atenção, de carinho, de água, mesmo quando essa água somos nós. Portanto, música nova de Milhanas aqui na Renascença. Para já, há Maroon 5 agora com esta This Love, porque é tudo sobre amor, não é? Olha que romântica estou eu neste fim de semana. Boa viagem, deixe-se ficar com a Renascença.

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1: Há sem dúvida músicas que nos fazem recuar no tempo. Esta é uma delas. Mas há também músicas que nos transportam para outras dimensões. E eu acho que é precisamente o que acontece com esta La Perla de Rosalía.

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5: Boa tarde, são agora 4 horas, 3 nos Açores. É a altura de irmos até às notícias saber o que há a destacar.
20: 330 bombeiros já sofreram ferimentos este ano em Portugal. Passo ferroviário verde vai começar a ser utilizado a partir de amanhã. Vamos ainda às palavras do Papa em Paris neste sábado. 700 mil pessoas ouviram esta tarde em Paris o apelo do Papa. Leão XIV pede aos jovens franceses que partilhem a fé no cotidiano, que a esperança seja levada onde há desânimo e aridez espiritual.
15: De cette belle ville de Paris,
20: a partir desta bela cidade de Paris, rezo com fervor para que a água viva do Espírito Santo se espalhe em toda a França. Penso em vós, queridas famílias, que apesar das múltiplas dificuldades que enfrentam diariamente, perseverais corajosamente na vossa missão. Agradeço-vos do fundo do coração por todo o bem que se realiza através de vós. Que nunca se esgote em vós a presença concreta de Jesus. Penso em vós, queridos jovens. Sois a Igreja de hoje. Como é lindo ver o vosso entusiasmo, o vosso dinamismo, o vosso empenho e a vossa alegria dentro das comunidades cristãs. Mensagem na missa na Praça da Concórdia, em Paris, onde o Papa foi saudado com muito entusiasmo e cumprimentou várias crianças no cortejo final. Leão XIV vai agora deixar Paris rumo ao Santuário de Lourdes, onde ainda esta noite vai rezar na chamada Gruta das Aparições. 330 bombeiros já sofreram ferimentos este ano em combate a incêndios em Portugal, números confirmados esta tarde pelo Ministro da Administração Interna, que reconhece que o número de bombeiros feridos é elevado.
21: São muitos bombeiros, mas isso também revela a abnegação, a entrega destes bombeiros e destes soldados da paz, que todos os anos, e este ano não foi exceção, combatem todos os riscos, todas as ameaças. Estamos a falar dos incêndios nesta altura do ano, e a muito nós devemos a todos eles.
20: Luís Neves marcou presença no funeral da bombeira que morreu em Rezende quando combatia um incêndio. O passo ferroviário verde pode começar a ser utilizado a partir de amanhã nos serviços urbanos de Lisboa e do Porto da CP. O alargamento do passo ferroviário verde às linhas urbanas de comboio vai permitir que por 20 euros mensais um passageiro possa viajar por todas as linhas da CP, de norte a sul do país, à exceção do Alfa Pendular e do Intercidades. Em comunicado, o Ministério das Infraestruturas adianta que o alargamento passa a Fertagos está ainda a ser operacionalizado e será oportunamente anunciado. Donald Trump garante que o presidente chinês compreende a sua posição sobre Taiwan. Em declarações aos jornalistas na Casa Branca, Trump confirmou que este tema foi abordado na reunião com o seu homólogo chinês. O presidente norte-americano confirmou ter falado também com o presidente venezuelana Delcy Rodríguez sobre a realização de eleições e mais, disse que quer abrir Cuba aos americanos e através de um acordo sem usar força militar. Ora, a China reagiu no seu discurso na Assembleia Geral das Nações Unidas. O vice-presidente chinês diz que a soberania dos países do Golfo Pérsico deve ser respeitada e apela também ao fim das ameaças a Cuba e à suspensão do bloqueio imposto àquela ilha. 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
24: Boa viagem e bom fim de semana com a Renascença e também comigo, Inês Nogueira. Há agora Outcast para pôr bem alto.

0: A voz inconfundível de Michael Jackson aqui na Renascença. Uma ótima tarde neste sábado. Espero que o seu fim de semana esteja a correr da melhor maneira. E já que falamos em vozes inconfundíveis, também é ela inconfundível, a voz de Aurélio Carlos Moreira, que lhe conta agora que a música não tem idade.
1: A música não tem idade. Maurice Chevalier foi o nome famoso da música e do cinema francês. Nasceu em Paris em 1888. Aos 13 anos, cantava numa cafetaria. E em 1917, começou a atuar no Casino de Paris, onde conheceu o jazz. Na década de 20, foi para Hollywood, onde foi nomeado como melhor ator em dois filmes. Na noite de 31 de dezembro de 1971, sentiu-se mal no Réveillon e veio a falecer no dia seguinte, aos 84 anos de idade. Este foi um dos seus êxitos.

à música não tem idade. Claude Bolling, pianista e compositor francês, nascido em Cannes, estudante do Conservatório de Nice, que aos 14 anos já tocava profissionalmente e que também compunha para filmes, como para Borsalino, em 1970, em 2000, com a sua banda, recordou-nos o êxito de Maurice Chevalier.

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O prometido é devido, portanto está na altura de ficar a conhecer música nova de Salvador Sobral, que está de regresso, mas que desta vez trouxe consigo uma verdadeira lenda da música brasileira. Estou a falar-lhe de Ney Matogrosso, que se junta então a Bam Bam neste novo single que tem samba, tem jazz, tem axé e ainda uma energia super, super contagiante. Há também histórias engraçadas, sendo que Salvador conta que quando ouviu a maquete desta música começou imediatamente a imaginar a voz de Ney Matogrosso nesta música. Portanto, o resultado está aqui. Juntos fizeram esta Bam Bam. 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

Bam Bam, a colaboração de Salvador Sobral e Ney Matogrosso aqui na Renascença, uma colaboração que nasceu quase de uma intuição de Salvador Sobral. A verdade é essa. Para já, na Renascença, Bruno Mars.

Bruno Mars, é impossível não gostar dele, não é? E também é impossível não gostar dela, porque se durante o verão deu por si sem saber como reagir a alguma situação social, sei lá, sem saber o que vestir, o que dizer ou a quem dizer, querida, foi a situação certa, então há muito boas notícias, a tia Beli já voltou às 3 da manhã, é todas as quintas-feiras depois das 9 com Vasco Pereira Coutinho, que regressa então com os seus conselhos indispensáveis a uma vida minimamente civilizada, vamos dizer assim. 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

portuguesa aqui na Renascença e é precisamente a minha maneira como despeço de si. Estou de regresso na segunda-feira às 4 da tarde para mais um Takeaway. Para já é o Ed Sheeran que fica consigo. Boa viagem, bom fim de semana com a Renascença. 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
13: Muito boa tarde, são 5 horas 4 nos Açores. Vamos aos títulos desta edição.
14: Portugal sem medo da Noruega, garantia de Jorge Jesus antes da partida para a Liga das Nações. 330 bombeiros feridos este ano em combate a incêndios. O ministro da Administração Interna admite que o número é muito elevado. Um homem de nacionalidade irlandesa morreu esta manhã numa zona não vigiada da Prainha, em Alvor, Conselho de Portimão. Foi retirada a água por populares. Os nadadores salvadores de serviço nas proximidades prestaram depois assistência até à chegada do INEM, que não conseguiu evitar a morte deste homem de 64 anos. Na Madeira, 8 pessoas foram realojadas. Uma sofreu ferimentos ligeiros na sequência do incêndio da última noite no edifício habitacional no centro de Funchal. Um bombeiro recebeu cuidados no local, foi encaminhado para o Hospital Nélio Mendonça por precaução. 330 bombeiros já sofreram ferimentos este ano em combate a incêndios em Portugal, números confirmados esta tarde pelo Ministro da Administração Interna, que reconhece que esse número é elevado.
15: São muitos bombeiros, mas isso também revela a abnegação, a entrega destes bombeiros e destes soldados da paz, que todos os anos, e este ano não foi exceção, combatem todos os riscos, todas as ameaças. Estamos a falar dos incêndios nesta altura do ano, e a muito nós devemos a todos eles.
14: Luís Neves marcando presença no funeral da bombeira de Rezende, que morreu quando combatiam um incêndio. Em Paris, 700 mil pessoas ouviram esta tarde um apelo do Papa a que os jovens franceses partilhem a fé no cotidiano, pedindo que a esperança seja levada onde há desânimo e aridez espiritual.
16: De cette belle ville de Paris,
14: a partir desta bela cidade de Paris, rezo com fervor para que a água viva do Espírito Santo se espalhe em toda a França. Penso em vós, queridas famílias, que apesar das múltiplas dificuldades que enfrentam diariamente, preservarás corajosamente na vossa missão. Agradeço-vos do fundo do coração por todo o bem que se realiza através de vós. Que nunca se esgote em vós a presença concreta de Jesus. Penso em vós, queridos jovens. Sois a Igreja de hoje. Como é lindo ver o vosso entusiasmo, o vosso dinamismo, o vosso empenho e a vossa alegria dentro das comunidades cristãs. Mensagem na missa que celebrou na Praça da Concórdia em Paris, onde foi saudado com muito entusiasmo, vai agora chegar a Lourdes, ao santuário, onde vai rezar ainda esta noite. Portugal sem medo da Noruega. É o estado de espírito do selecionador nacional Jorge Jesus, na antevisão da partida da manhã em Oslo, às 19h45, para a Liga das Nações. O técnico português reconhece, ainda assim, a qualidade do adversário.
17: Tem uma dupla de pontas de lança, talvez neste momento da melhor da Europa, Holanda e Wildcard. E, portanto, para além disso, tem outros jogadores que a gente também conhece do campeonato português. Tem os seus trunfos, tem qualidade, como é óbvio, mas nós também temos, nós Portugal, apesar de termos pouco tempo de trabalhar comigo, acredito muito naquilo que vamos fazer amanhã. Uma coisa de certeza absoluta. Não vou ter medo nenhum da Noruega. Zero.
14: Bruno Fernandes está em dúvida. Jesus também não garante que Ronaldo jogue de início. Vamos acompanhar essa partida amanhã aqui na Renascença, sendo que pode encontrar também tudo sobre esta e outras notícias em rr.pt, o site da Renascença.
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13: Bom fim de semana, seguimos juntos nesta tarde de sábado. Eu sou José Coimbra, ainda a recuperar da noite passada. A equipa da Renascença juntou-se para uma noite de karaoke. De vez em quando fazemos isto, jantamos e cantamos. Felizmente nunca passa na rádio. Imagino todos a cantarmos esta música. Britney Spears.

Já com a Renascença, bom fim de semana. 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Agora, Wiz Khalifa e Charlie Puth na Renascença.

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0: bom fim de semana, boa viagem com a Renascença. Ele fez anos ontem, não sei se teve direito a karaoke, como a equipa da Renascença. Estou a falar de Teddy Swims. Vem aí, Mrs. Know-It-All.
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Está com a Renascença. Boa viagem, bom fim de semana. Daqui a pouco temos o 48K, as novidades da tecnologia. Hoje vai conhecer o movimento da bondade nas redes sociais. 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

0: está com a Renascença. Bom fim de semana. Agora as novidades da tecnologia. As redes sociais estão muitas vezes na origem de coisas más, insultos, ondas de ódio. Mas claro, há sempre o reverso da medalha. No 48K desta semana, conheça o Movimento da Bondade, que já tem 500 mil de adeptos.
1: O projeto começou no início de 2023. Como tantos de nós, o norte-americano Tyler Brickley andava pelas redes sociais e ficava cada vez mais emocionalmente pesado com as mensagens de ódio que lia em todo o lado, mesmo que não lhe fossem dirigidas. Foi nessa altura que teve a ideia. E se criasse um movimento da bondade? Foi assim que nasceu a Kindness Mob. E como é que funciona? É muito simples. Por um dia é escolhido um alvo para essa bondade. Tyler escolhe um criador de conteúdo e pede que lhe inundam a secção de comentários com mensagens positivas. O movimento Kindness Mob tem site, canal no TikTok, no Discord e já tem uma lista de 500 mil voluntários inscritos para serem os executantes dessa onda de bondade. Através dos canais deste movimento podem ser sugeridos criadores para serem os próximos escolhidos. Tyler criou algumas regras. Normalmente não aceita sugestões de criadores que já têm um número expressivo de seguidores, não escolhe alguém que esteja a angariar fundos, nem escolhe ninguém que tenha uma relação direta a quem os sugere. Por exemplo, um marido que sugere a mulher ou o melhor amigo. Depois de escolhido, Tyler vai aos canais da Kindness Mob, identifica e justifica o ou a eleita do dia. Depois é esperar a magia dos seus 500 mil seguidores. A Kindness Mob é totalmente voluntária, não envolve dinheiro em nenhuma fase, nem reuniões para tomar decisões, garante Tyler. Em entrevista à BBC, o fundador deste movimento diz que até ao momento já organizou 350 manifestações de bondade e, em alguns casos, a iniciativa mudou a vida dessa pessoa.
0: Cristina Nascimento com o 48K, as novidades da tecnologia na Renascença, sonorização de João Campelo. A caminho das notícias às 6, James Arthur na Renascença. 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
12: Muito boa tarde, são 6 horas 5 nos Açores. Vamos aos títulos desta edição.
13: Nesta edição, o Ministro da Administração Interna comentou o número de bombeiros feridos em Portugal. Vamos olhar ainda para o que pode ser feito para proteger os idosos no nosso país. O Ministro da Administração Interna reconhece que o número de bombeiros feridos é elevado em Portugal. Luís Neves marcou presença esta tarde no funeral da bombeira que morreu em Rezende quando combatia um incêndio. 330 bombeiros já sofreram ferimentos este ano em combate a incêndios em Portugal.
14: São muitos bombeiros, mas isso também revela a abnegação, a entrega destes bombeiros e destes soldados da paz que todos os anos, e este ano não foi exceção, combatem todos os riscos, todas as ameaças. Estamos a falar dos incêndios nesta altura do ano e a muito nós devemos a todos eles.
13: Luís Neves, o ministro da Administração Interna. Um homem de nacionalidade irlandesa morreu esta manhã numa zona não vigiada da Prainha, em Alvor, no concelho de Portimão. Foi retirado da água por populares. Depois, os nadadores salvadores que estavam nas proximidades prestaram assistência até à chegada do INEM. Não conseguiu reverter a situação, que resultou na morte deste homem de 64 anos. O vice-procurador-geral da República apela aos municípios para avançarem com a criação das comissões de proteção dos idosos. Comissões à semelhança do que existem para crianças e jovens. A ideia defendida pelo vice-procurador-geral Paulo Morgado na conferência Idade e Vulnerabilidade organizada este sábado em Bragança.
15: Temos pugnado para que isso aconteça, portanto, mas depende de umas decisões que são tomadas politicamente ou até pelos próprios municípios. Os municípios podem ter essa iniciativa e, de facto, se alastrar por todos os municípios, certamente, como se costuma dizer, a união faz a força. E pensamos que se os decisores políticos também tiverem essa intenção, certamente que será concretizado, porque muitas vezes há muitos colóquios, muitos seminários em que todos falamos dos problemas, sabemos quais são as dificuldades e temos de as vencer através da prática e da concretização. E, portanto, isso às vezes é um pouco mais difícil. Eu acho que temos de avançar, dar um passo seguro nesse sentido.
13: A necessidade de maior articulação na resposta aos idosos, muitas vezes vítimas de violência doméstica, foi uma das principais conclusões desta conferência organizada em Bragança pelo Conselho Superior da Magistratura, onde se soube que vai nascer, na Madeira, uma Casa do Idoso.
16: Estamos a trabalhar na Região Autónoma da Madeira, precisamente nesta Casa do Idoso, ou seja, uma casa que pretende proteger o idoso. Como? Trazendo e sabendo-se da sua fragilidade, seja ela qual for, ao nível da violência doméstica, ao nível de uma situação de alta clínica que ainda não tem a resposta social, congregar ali, a uma única voz, todas as respostas de que ele necessita para que não tenha que ir ao A, B, C e D.
13: Paula Margarido, a Secretária Regional da Inclusão, Trabalho e Juventude da Região Autónoma da Madeira. O passo ferroviário verde pode começar a ser utilizado a partir da manhã nos serviços urbanos de Lisboa e do Porto da CP. É um alargamento que vai permitir que, pelo menos por 20 euros mensais, um passageiro possa viajar por todas as linhas da CP, à exceção do Alfa Pendular e Intercidades. Quanto ao alargamento, passa a Fertagos. Diz o Ministério das Infraestruturas, está a ser operacionalizado, será anunciado oportunamente. Em Itália, até às 10 da manhã estão suspensos os voos no aeroporto de Catânia, isto devido à atividade vulcânica do Etna. As cinzas estão a perturbar também o tráfego aéreo no quinto aeroporto mais movimentado de Itália em número de passageiros. Donald Trump garante que o presidente chinês compreende a sua posição sobre Taiwan. O presidente norte-americano diz que este tema foi abordado na reunião com o seu homólogo chinês e, por outro lado, confirma ter falado com a presidente venezuelana sobre a realização de eleições naquele país. Sobre Cuba, diz que quer abrir aquele país aos americanos, através de um acordo e sem usar força militar. Ora, a China reagiu numa declaração do vice-presidente chinês na Assembleia Geral da ONU. Ele diz que a soberania dos países do Golfo deve ser respeitada e apelou ao fim das ameaças a Cuba e à suspensão do bloqueio imposto à ilha. 800 mil pessoas ouviram esta tarde em Paris o apelo do Papa aos jovens franceses que partilhem a fé no cotidiano. Está a aumentar o número de recém-batizados entre jovens e adultos em França. Leão XIV pediu que a esperança seja levada onde há desânimo.
17: De cette belle ville de Paris.
13: A partir desta bela cidade de Paris, rezo com fervor para que a água viva do Espírito Santo se espalhe em toda a França. Penso em vós, queridas famílias, que apesar das múltiplas dificuldades que enfrentam diariamente, preservarás corajosamente na vossa missão. Agradeço-vos do fundo do coração por todo o bem que se realiza através de vós. Que nunca se esgote em vós a presença concreta de Jesus. Penso em vós, queridos jovens. Sois a Igreja de hoje. Como é lindo ver o vosso entusiasmo, o vosso dinamismo, o vosso empenho e a vossa alegria dentro das comunidades cristãs. Mensagem deixada na missa que celebrou na Praça da Concórdia em Paris. O Papa deve estar a chegar nos próximos minutos a Lourdes. Vai ao Santuário de Nossa Senhora de Lourdes para a oração na Gruta das Aparições de Massabielle. Uma reportagem que pode acompanhar em rr.pt com a transmissão desse evento, também acompanhado pela enviada especial da Renascença, vaticanista Aura Miguel. Tudo isto no site da Renascença.
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12: Bom fim de semana, eu sou o José Coimbra, agora com Katy Perry, esteve connosco no verão, no Rock in Rio Lisboa.

Sousa na Renascença, sobretudo. Eu sou José Coimbra, bom fim de semana. Está quase a fazer 10 anos que George Michael partiu, foi no dia de Natal, em 2016, e a MTV não esquece. Amanhã, George Michael vai ser homenageado por Ray, Somber e Teddy Swims nos MTV Video Music Awards. Os três artistas foram escolhidos para que a música de George Michael chegue a novas gerações e também porque os três são grandes fãs de George Michael. Aqui está Fast Love.

0: Bom sábado com a Renascença, bom fim de semana. Daqui a pouco, Lush Life, é Zara Larsson na Renascença.
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Sou André Maia e vou estar no relato do segundo jogo de Portugal na Liga das Nações. 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

Dry é Pink na Renascença. Como é que está? Tudo bem? Bom fim de semana. Eu sou o José Coimbra. Daqui a pouco vou falar-lhe da festa dos 90 anos da Renascença. A festa promete ser inesquecível e estamos a contar consigo. É já em abril de 2027 no Mel Arena. 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Agora a marcha da Bárbara Bandeira.

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Minha casinha, chutos e pontapés. 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
18: Muito boa tarde. São 7:06 nos Açores. Vamos conhecer os destaques desta edição.
19: O Papa já está no Santuário de Lourdes, em França. Jorge Jesus não garante Cristiano Ronaldo no início do jogo, amanhã, frente à Noruega. Depois da missa, que foi celebrada em Paris esta tarde para mais de 700 mil pessoas, o Papa Leão XIV está já no Santuário de Nossa Senhora de Lourdes, onde era aguardado por milhares de pessoas. Enviada especial da Renascença à França, Aura Miguel está também com o Papa nesta altura. Leão XIV vai rezar daqui a instantes na Gruta das Aparições, Aura Miguel.
20: Grande expectativa com milhares e milhares de fiéis que rodeiam aqui a Gruta das Aparições em Lourdes. Dentro de instantes o Papa vai rezar em silêncio diante da imagem de Nossa Senhora colocada exatamente na gruta onde apareceu no século XIX. O Papa depois toca no rochedo, bebe um copo d'água da fonte, que é considerada milagrosa, e acende uma vela. Haverá depois um momento de oração e oferece à imagem, como é tradição também nos papas, a Rosa de Ouro. Há uma bênção final e é assim, deste modo, que o Papa inicia esta sua presença no Santuário de Lourdes, onde, além desta tarde, depois permanecerá todo o dia de amanhã, com destaques sobretudo para a missa e depois para a participação na procissão das velas.
19: Reportagem em direto de Aura Miguel, no Santuário de Lourdes. Este é o último ponto da agenda da visita do Papa à França. Pode acompanhar em direto no site e no canal do YouTube da Renascença. Dezenas de pessoas com bandeiras da Palestina e outros cartazes protestaram a esta hora na Ericeira contra a reunião que está a decorrer num hotel da cidade e que junta dirigentes de vários partidos de extrema-direita europeus, entre eles o Chega. André Ventura e outros dirigentes do Chega já chegaram para esta reunião e contestaram este protesto à porta deste hotel. O ministro da Administração Interna reconhece que o número de bombeiros de feridos é elevado. Luís Neves esteve esta tarde no funeral da bombeira que morreu em Rezende quando combatia um incêndio. 330 bombeiros já sofreram ferimentos este ano em combate a incêndios em Portugal. O vice-procurador-geral da República apela aos municípios para avançarem com a criação das comissões de proteção dos idosos, à semelhança do que acontece para as crianças e jovens. A ideia foi defendida pelo vice-procurador-geral, Paulo Morgado, na conferência que decorreu este sábado em Bragança, a conferência Idade e Vulnerabilidade. Portugal não tem medo da Noruega, pelo menos essa é a convicção de Jorge Jesus na antevisão da partida de amanhã em Oslo, às 7h45, para a Liga dos Campeões. O técnico português reconheceu, no entanto, muita qualidade ao adversário. Bruno Fernandes está em dúvida, Jorge Jesus também não garante que Ronaldo jogue de início no jogo de amanhã frente à Noruega.
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18: Bom fim de semana e muito obrigado por estar com a Renascença. Eu sou o José Coimbra. Boa viagem. Agora Lady Gaga.

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1: Está com a Renascença, bom fim de semana. Eu sou o José Coimbra. Estou a contar as horas para o jogo da manhã da seleção portuguesa de futebol contra a Noruega, a seleção de Haaland, um homem que parece ter sido desenhado por alguém que não conseguiu parar, não é? O Haaland é gigante e é rápido. Portugal-Noruega amanhã no Porto, tem transmissão aqui na Renascença. Outra atração do jogo são os benfiquistas Ausnes e Sheldrup, que jogam pela Noruega. Vamos lá, força Portugal!

0: Quem me vê, os 4:30 com Luís Trigachãs na Renascença. Bom fim de semana, boa viagem. Daqui a pouco, Carol G, Nena, One Republic e muito mais.
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excelente som da Mary J. Blige, Family Affairs na Renascença. 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Agora Imagine Dragons.

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7: Muito boa noite, são 8 horas 7 nos Açores. Vamos conhecer os títulos desta edição.

0: no encontro de dirigentes de extrema-direita. Esta noite, na Gruta das Aparições, no Santuário de Lourdes, em França, depois de uma oração, o Papa Leão XIV pediu aos dirigentes políticos franceses para defenderem a paz e o cumprimento dos direitos humanos. O Papa apelou ainda à defesa dos direitos humanos.
1: Optons pour la France des dirigeants sages et généraux.
0: Alcançai para a França governantes sábios e generosos, dispostos ao sacrifício de si mesmos, capazes de enfrentar os desafios e desejosos de servir o bem comum. Que eles a mantenham em paz no concerto das nações, que façam ouvir a sua voz para promover a defesa dos direitos humanos fundamentais, bem como a paz no mundo, rejeitando para sempre as lógicas da guerra. O apelo do Papa deixado esta noite no Santuário de Lourdes, em França. Dezenas de pessoas com bandeiras da Palestina, cartazes contra a extrema-direita, protestaram esta tarde na Ericeira contra a reunião que está a decorrer num hotel da vila e que junta dirigentes de vários partidos de extrema-direita europeus, entre eles o Chega. Manuel Rodrigues, um desses manifestantes, explicou à repórter Marisa Gonçalves o motivo do protesto.
2: A nossa posição é que nesta vila, que é uma vila multicultural, uma vila que historicamente sempre aceitou pessoas de todas as partes do mundo, imigrantes, refugiados, não achamos que haja espaço para este tipo de discurso divisor, um discurso de ódio que estes partidos tendem a perpetuar. E por isso estamos desagradados com a presença deste indivíduo e destas políticas na nossa vila e fazemos uso da nossa liberdade de expressão democrática e viemos protestar pacificamente para mostrar o nosso desagrado e mostrar que não há espaço realmente para o discurso de ódio nem na nossa vila nem no século XXI.
0: Um protesto contra a presença de dirigentes da extrema-direita na Ericeira. André Ventura desvalorizou esta manifestação. O passe ferroviário verde pode começar a ser utilizado já a partir de amanhã nos serviços urbanos de Lisboa e do Porto da CP. O alargamento do passe ferroviário verde às linhas urbanas de comboio vai permitir que, por apenas 20 euros por mês, o passageiro possa viajar em todas as linhas da CP, de norte a sul do país, à exceção do Alfa, Pendular e Intercidades. Em comunicado, o Ministério das Infraestruturas adiantou este sábado que o alargamento do passe a Fertagus está a ser ainda operacionalizado e será anunciado oportunamente.
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8: Boa viagem, se vai a caminho do jantar, bom apetite. Está com a Renascença, sempre, nunca igual. Eu sou o José Coimbra, agora com Harry Styles.

0: A balada do desajeitado Dana. Há mais música a seguir na Renascença com Extreme, o clássico More Than Words, e também Kiss Me da Amaru.
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0: Em nome do Pai, do Filho e do Espírito Santo, a graça e a paz do nosso Jesus Cristo, o amor do Pai e a comunhão do Espírito Santo estejam convosco. Saúdo todos vós aqui presentes na Capelinha das Aparições e o terço do Rosário hoje é orientado pela família dominicana. Todos somos bem-vindos a este momento de oração e saúdo de modo especial os que nos acompanham lá em casa, através dos meios de comunicação social, as pessoas que se encontram mais sozinhas ou doentes, os cuidadores dos doentes, e vamos rezar de modo especial pela paz mundial, pela conversão dos pecadores, pelo Papa. São intenções que Nossa Senhora indicou aos pastorinhos e rezarmos também todos os dias por esta grande causa que é a paz tão necessária no mundo. Meditamos nos mistérios gozosos. Primeiro mistério, a anunciação do anjo a Nossa Senhora. Neste mistério, centremos a nossa atenção, todo o nosso amor, a nossa gratidão, adoração ao grande mistério que é a encarnação do Filho de Deus. Deus que se fez uma pessoa humana igual a nós, excepto no pecado. É verdadeiramente admirável este mistério, ultrapassa-nos. Que Maria, a cheia de graça, nos ensine e ajude a rezar este mistério e este terço, este rosário. Agradecemos a Deus a grande intuição de São Domingos e dos seus seguidores ao perceberem e divulgarem o rosário como uma excelente fonte de oração e de pregação.
1: Pai nosso que estais no céu, santificado seja o vosso nome. Venha a nós o vosso reino, seja feita a vossa vontade, assim na terra como no céu.
0: O pão nosso de cada dia nos dai hoje. Perdoai-nos as nossas ofensas, assim como nós perdoamos a quem nos tem ofendido. E não nos deixeis cair em tentação, mas livrai-nos do mal. Amém.
1: Ave Maria, cheia de graça, o Senhor é convosco. Bendita sois vós entre as mulheres. Bendito é o fruto do vosso ventre, Jesus.
0: Santa Maria, Mãe de Deus, Pai de nossos pecadores, agora e na hora de nossa morte. Amém.
1: Ave Maria, cheia de graça, o Senhor é convosco. Bendita sois vós entre as mulheres, e bendito é o fruto do vosso ventre, Jesus.
0: Santa Maria, Mãe de Deus, rogai por nós, pecadores, agora e na hora da nossa morte. Amém.
1: Ave Maria, cheia de graça, o Senhor é convosco. Bendita sois vós entre as mulheres, e bendito é o fruto do vosso ventre, Jesus.
0: Santa Maria, Mãe de Deus, rogai por nós, pecadores, agora e na hora da nossa morte. Amém.
1: Ave Maria, cheia de graça, o Senhor é convosco. Bendita sois vós entre as mulheres, e bendito é o fruto do vosso ventre, Jesus.
0: Santa Maria, Mãe de Deus, rogai por nós, pecadores, agora e na hora da nossa morte. Amém.
1: Ave Maria, cheia de graça, o Senhor é convosco. Bendita sois vós entre as mulheres, e bendito é o fruto do vosso ventre, Jesus.
0: Santa Maria, Mãe de Deus, rogai por nós, pecadores, agora e na hora da nossa morte. Amém.
1: Ave Maria, cheia de graça, o Senhor é convosco. Bendita sois vós entre as mulheres, e bendito é o fruto do vosso ventre, Jesus.
0: Santa Maria, Mãe de Deus, rogai por nós, pecadores, agora e na hora da nossa morte. Amém.
1: Ave Maria, cheia de graça, o Senhor é convosco. Bendita sois vós entre as mulheres, e bendito é o fruto do vosso ventre, Jesus.
0: Santa Maria, Mãe de Deus, rogai por nós, pecadores, agora e na hora da nossa morte. Amém.
1: Ave Maria, cheia de graça, o Senhor é convosco. Bendita sois vós entre as mulheres, e bendito é o fruto do vosso ventre, Jesus.
0: Santa Maria, Mãe de Deus, rogai por nós, pecadores, agora e na hora da nossa morte. Amém.
1: Ave Maria, cheia de graça, o Senhor é convosco.

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0: Segundo mistério gozoso, meditamos na visita de Nossa Senhora à sua prima Santa Isabel. Maria levantou-se apressadamente porque a sua prima precisava da sua ajuda. Ambas sentiram também ardente desejo de partilhar as maravilhas que Deus estava a fazer nelas. Como podemos compreender e imaginar bem aquele abraço entre as duas e aquele cântico do Magnificat que saiu a Maria do fundo de todo o seu ser? Neste mistério, tentemos meditar, contemplar o que Maria e Isabel estavam a viver naqueles momentos. Peçamos para que todos os membros da família dominicana, todos os rosaristas, saibam viver e partilhar com os outros os frutos da sua contemplação e do seu estudo. Pai nosso que estais nos céus, santificado seja o vosso nome. Venha a nós o vosso reino. Seja feita a vossa vontade, assim na terra como no céu.
1: O nosso cada dia nos dai hoje. Perdoamos as nossas ofensas, assim como nós perdoamos a quem nos tem ofendido. E não nos deixeis cair em tentação, mas livrai-nos do mal.
0: Ave Maria, cheia de graça, o Senhor é convosco. Bendita sois vós entre mulheres.
1: Santa Maria, Mãe de Deus, rogai por nós, pecadores, agora e na hora de nossa morte. Amém. Santa Maria, Mãe de Deus, rogai por nós, pecadores, agora e na hora de nossa morte. Amém. Santa Maria, Mãe de Deus, rogai por nós, pecadores, agora e na hora de nossa morte. Amém. Santa Maria, Mãe de Deus, rogai por nós, pecadores, agora e na hora de nossa morte. Amém. Santa Maria, Mãe de Deus, rogai por nós, pecadores, agora e na hora de nossa morte. Amém. Santa Maria, Mãe de Deus, rogai por nós, pecadores, agora e na hora de nossa morte. Amém. Santa Maria, Mãe de Deus, rogai por nós, pecadores, agora e na hora de nossa morte. Amém. Santa Maria, Mãe de Deus, rogai por nós, pecadores, agora e na hora

0: от носа морч. Амен. Santa Maria, Mãe de Deus, rogai por nós, pecadores, agora e na hora de nossa morte. Amém. Santa Maria, Mãe de Deus, rogai por nós, pecadores, agora e na hora de nossa morte. Amém.
1: Glória ao Pai, ao Filho e ao Espírito Santo. Como era no princípio, agora e sempre. Amém. Ó Maria, concebida sem pecado, rogai por nós que corremos a vós. Levai as almas todas para o céu, principalmente as mais precisarem.

0: Terceiro mistério, meditamos no nascimento de Jesus em Belém. Senhor Jesus, nosso Deus, como és verdadeiramente surpreendente. Como poderíamos imaginar que Deus quisesse escolher um local e umas circunstâncias assim tão pobres para nascer? Prostremo-nos interiormente diante deste admirável mistério, deste admirável acontecimento, e deixemos que brote dentro de nós um sentimento profundo de adoração e de ação de graças e também de louvor.
1: Pai nosso que estais nos céus, santificado seja o vosso nome. Venha a nós o vosso reino. Seja feita a vossa vontade, assim na terra como no céu.
2: O pão nosso de cada dia nos dai hoje. Perdoai-nos as nossas ofensas, assim como nós perdoamos e temos ofendido. Não nos deixeis cair em tentação, mas livrai-nos do mal. Amém.
1: Ave Maria, cheia de graça, o Senhor é convosco. Bendita sois vós entre as mulheres, e bendito é o fruto do vosso ventre, Jesus.
3: Santa Maria, Mãe de Deus, Pai nosso Deus, agora e na hora de nossa morte. Amém.
1: Ave Maria, cheia de graça, o Senhor é convosco. Bendita sois vós entre as mulheres, e bendito é o fruto do vosso ventre, Jesus.
3: Santa Maria, Mãe de Deus, Pai nosso Deus, agora e na hora de nossa morte. Amém.
1: Ave Maria, cheia de graça, o Senhor é convosco. Bendita sois vós entre as mulheres, e bendito é o fruto do vosso ventre, Jesus.
3: Santa Maria, Mãe de Deus, Pai nosso, agora e na hora de nossa morte. Amém.
1: Ave Maria, cheia de graça, o Senhor é convosco. Bendita sois vós entre as mulheres, e bendito é o fruto do vosso ventre, Jesus.
3: Santa Maria, Mãe de Deus, Pai nosso, agora e na hora de nossa morte. Amém.
1: Ave Maria, cheia de graça, o Senhor é convosco. Bendita sois vós entre as mulheres, e bendito é o fruto do vosso ventre, Jesus.
3: Santa Maria, Mãe de Deus, Pai dos pecadores, agora e na hora da nossa morte. Amém.
1: Ave Maria, cheia de graça, o Senhor é convosco. Bendita sois vós entre as mulheres, e bendito é o fruto do vosso ventre, Jesus.
3: Santa Maria, Mãe de Deus, Pai dos pecadores, agora e na hora da nossa morte. Amém.
1: Ave Maria, cheia de graça, o Senhor é convosco. Bendita sois vós entre as mulheres, e bendito é o fruto do vosso ventre, Jesus.
3: Santa Maria, Mãe de Deus, Pai nosso pecadores, agora e na hora da nossa morte. Amém.
1: Ave Maria, cheia de graça, o Senhor é convosco. Bendita sois vós entre as mulheres, e bendito é o fruto do vosso ventre, Jesus.
3: Santa Maria, Mãe de Deus, Pai nosso pecadores, agora e na hora da nossa morte. Amém.
1: Ave Maria, cheia de graça, o Senhor é convosco. Bendita sois vós entre as mulheres, e bendito é o fruto do vosso ventre, Jesus.
3: Santa Maria, Mãe de Deus, Pai nosso pecadores, agora e na hora da nossa morte. Amém.
1: Ave Maria, cheia de graça, o Senhor é convosco. Bendita sois vós entre as mulheres, e bendito é o fruto do vosso ventre, Jesus.
3: Santa Maria, Mãe de Deus, Pai nosso pecadores, agora e na hora da nossa morte. Amém.
0: Glória ao Pai, ao Filho e ao Espírito Santo.
4: Como era no princípio, agora e sempre. Amém.
0: Ó Maria concebida sem pecado,
4: rogai por nós que recorremos a vós.
0: Ó meu Jesus, perdoai-nos e livrai-nos do fogo do inferno.
4: Levai as almas todas para o céu, principalmente as que mais precisarem.

0: Quarto mistério, meditamos na apresentação de Jesus no templo. Nós vos louvamos, Maria e José, pela vossa fidelidade ao cumprimento da lei e pela consagração total do vosso Filho Jesus a Deus. Louvemos também a sede e a admirável esperança, sobretudo de Simeão, cujo objetivo único da sua vida era ver a salvação que Deus preparou a favor de todos os povos. Senhor, que os vários testemunhos de fidelidade e sede de Deus que contemplamos neste mistério sejam a inspiração e a força para toda a família dominicana, para todos nós aqui presentes e todos os que nos acompanham, para que nunca nenhum de nós desista de procurar a verdade e os sinais de Deus na história. Pai nosso que estais nos céus, santificado seja o vosso nome, venha a nós o vosso reino, seja feita a vossa vontade, assim na terra como no céu.
1: O pão nosso cada dia nos dai hoje, perdoai-nos as nossas ofensas, assim como nós perdoamos a quem nos tem ofendido. E não nos deixeis cair em tentação, mas livrai-nos do mal. Amém.
0: Ave Maria, cheia de graça, o Senhor é convosco. Bendita sois vós entre as mulheres, e bendito é o fruto do vosso ventre, Jesus.
1: Santa Maria, Mãe de Deus, rogai por nós, pecadores, agora e na hora da nossa morte. Amém.
0: Ave Maria, cheia de graça, o Senhor é convosco. Bendita sois vós entre as mulheres, bendito é o fruto do vosso ventre, Jesus.
1: Santa Maria, Mãe de Deus, rogai por nós, pecadores, agora e na hora da nossa morte. Amém.
0: Ave Maria, cheia de graça, o Senhor é convosco. Bendita sois vós entre as mulheres, bendito é o fruto do vosso ventre, Jesus.
1: Santa Maria, Mãe de Deus, rogai por nós, pecadores, agora e na hora da nossa morte. Amém.
0: Ave Maria, cheia de graça, o Senhor é convosco. Bendita sois vós entre as mulheres, bendito é o fruto do vosso ventre, Jesus.
1: Santa Maria, Mãe de Deus, rogai por nós, pecadores, agora e na hora da nossa morte. Amém.
0: Ave Maria, cheia de graça, o Senhor é convosco. Bendita sois vós entre as mulheres, bendito é o fruto do vosso ventre, Jesus.
1: Santa Maria, Mãe de Deus, rogai por nós, pecadores, agora e na hora da nossa morte. Amém.
0: Ave Maria, cheia de graça, o Senhor é convosco. Bendita sois vós entre as mulheres, e bendito é o fruto do vosso ventre, Jesus.
1: Santa Maria, Mãe de Deus, rogai por nós, pecadores, agora e na hora da nossa morte. Amém.
0: Ave Maria, cheia de graça, o Senhor é convosco. Bendita sois vós entre as mulheres, e bendito é o fruto do vosso ventre, Jesus.
1: Santa Maria, Mãe de Deus, rogai por nós, pecadores, agora e na hora da nossa morte. Amém.
0: Ave Maria, cheia de graça, o Senhor é convosco. Bendita sois vós entre as mulheres, e bendito é o fruto do vosso ventre, Jesus.
1: Santa Maria, Mãe de Deus, rogai por nós, pecadores, agora e na hora da nossa morte. Amém.
0: Ave Maria, cheia de graça, o Senhor é convosco. Bendita sois vós entre as mulheres, e bendito é o fruto do vosso ventre, Jesus.
1: Santa Maria, Mãe de Deus, rogai por nós, pecadores, agora e na hora da nossa morte. Amém.
0: Ave Maria, cheia de graça, o Senhor é convosco. Bendita sois vós entre as mulheres, bendito é o fruto do vosso ventre, Jesus.
1: Santa Maria, Mãe de Deus, rogai por nós, pecadores, agora e na hora da nossa morte. Amém.
0: Glória ao Pai, ao Filho e ao Espírito Santo. Princípio, agora e sempre. Amém. Ó Maria, concebida, rogai por nós que corremos a vós. Ó meu Jesus, perdoai-nos, livrai-nos do fogo do inferno. Levai as almas todas para o céu, principalmente as que mais precisarem.

0: Quinto mistério, meditamos no encontro de Jesus no templo entre os doutores. Maria, sua mãe, não entendeu a resposta de Jesus à pergunta que lhe fez: Filho, por que fizestes isto conosco? E Jesus: Por que me procuraveis? Não sabíeis que devia estar na casa de meu pai? Maria, ensina-nos que devemos guardar e meditar no coração as muitas importantes perguntas que constantemente devemos colocar-nos e meditar nelas. Jesus, ensina-nos que só em Deus, na casa do Pai, conseguimos encontrar as verdadeiras respostas para as nossas interrogações. Peçamos a Maria, Nossa Senhora do Rosário de Fátima, que ela seja sempre, tal como desde o início, a verdadeira protetora da família dominicana, das nossas famílias e de todos nós.
1: Pai nosso. Pai nosso que estais no céu, santificado seja o vosso nome. Venha a nós o vosso reino, seja feita a vossa vontade, assim na terra como no céu.
2: O pão nosso de cada dia nos dai hoje, perdoai-nos as nossas ofensas, assim como nós perdoamos a quem nos tem ofendido, não nos deixeis cair em tentação,
1: mas livrai-nos do mal. Ave Maria, cheia de graça, o Senhor é convosco. Bendita sois vós entre as mulheres, bendito é o fruto do vosso ventre, Jesus. Ave Maria, cheia de graça, o Senhor é convosco. Bendita sois vós entre as mulheres, bendito é o fruto do vosso ventre, Jesus. Ave Maria, cheia de graça, o Senhor é convosco. Bendita sois vós entre as mulheres, bendito é o fruto do vosso ventre, Jesus. Ave Maria, cheia de graça, o Senhor é convosco. Bendita sois vós entre as mulheres, bendito é o fruto do vosso ventre, Jesus. Ave Maria, cheia de graça, o Senhor é convosco. Bendita sois vós entre as mulheres, bendito é o fruto do vosso ventre, Jesus. Ave Maria, cheia de graça, o Senhor é convosco. Bendita sois vós entre as mulheres, bendito é o fruto do vosso ventre, Jesus. Ave Maria, cheia de graça, o Senhor é convosco. Bendita sois vós entre as mulheres, bendito é o fruto do vosso ventre, Jesus. Ave Maria, cheia de graça, o Senhor é convosco. Bendita sois vós entre as mulheres, bendito é o fruto do vosso ventre, Jesus. Ave Maria, cheia de graça, o Senhor é convosco. Bendita sois vós entre as mulheres, bendito é o fruto do vosso ventre, Jesus. Ave Maria, cheia de graça, o Senhor é convosco. Bendita sois vós entre as mulheres, bendito é o fruto do vosso ventre, Jesus.
0: Agora e na hora de nossa morte. Amém. Glória ao Pai, ao Filho e ao Espírito Santo. Ó Maria, concebida sem pecado. Ó meu Jesus, perdoai-nos e livrai-nos do fogo do inferno.
3: Levai as almas todas para o céu, principalmente as que mais precisarem.
0: Rezemos pelo Papa Leão XIV, a conversão dos pecadores e também pela paz. Ave Maria, cheia de graça, o Senhor é convosco. Bendita sois vós entre as mulheres e bendito é o fruto do vosso ventre, Jesus. Ave Maria, cheia de graça, o Senhor é convosco, bendita sois vós entre as mulheres, e bendito é o fruto do vosso ventre, Jesus. Ave Maria, cheia de graça, o Senhor é convosco, bendita sois vós entre as mulheres, e bendito é o fruto do vosso ventre, Jesus. Salve, Rainha, Mãe de Misericórdia, vida, doçura, esperança, nossa, salve. A vós rogamos, desagradados filhos de Eva, a vós suspiramos, mendes, chorando, neste vale de lágrimas. Eia, pois, advogada nossa, estes vossos olhos misericordiosos a nós volvei, e depois deste desterro de mostrai, Jesus, bendito fruto do vosso ventre, ó clemente, ó piedosa, ó doce Virgem Maria, rogai por nós, Santa Mãe de Deus, para que sejamos dignos das promessas de Cristo. Amém. O Senhor esteja convosco. Abençoe-vos Deus Todo-Poderoso, Pai, Filho e Espírito Santo. Bendigamos o Senhor.

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1: 9:08 nos Açores. As notícias na Renascença, para já os destaques. Boa noite.
2: Boa noite. André Ventura critica o Presidente dos Estados Unidos, diz que Trump tem cometido muitos erros nos últimos meses. O Papa pede aos políticos franceses para defenderem a paz e os direitos humanos. Já depois da oração, na Gruta das Aparições, no Santuário de Lourdes, em França, o Papa Leão XIV pediu aos franceses para escolherem políticos generosos e disponíveis e que mantenham a França longe da guerra.
3: Optons pour la France des dirigeants sages et généraux.
2: Alcançai para a França governantes sábios e generosos, dispostos ao sacrifício de si mesmos, capazes de enfrentar os desafios e desejosos de servir o bem comum. Que eles mantenham a França em paz no concerto das nações. Que façam ouvir a sua voz para promover a defesa dos direitos humanos fundamentais, bem como a paz no mundo, rejeitando para sempre as lógicas da guerra. O apelo do Papa, deixado esta noite no Santuário de Lourdes, em França, durante a visita que está a fazer àquele país. André Ventura criticou esta noite o Presidente dos Estados Unidos, apoiante de Donald Trump nas últimas eleições. O líder do Chega diz agora que Trump tem cometido muitos erros nos últimos meses, a começar pela guerra com o Irão. Questionado sobre a estratégia de Trump e da administração norte-americana, o presidente do Chega considera que as decisões têm prejudicado também os portugueses.
4: I think there were a lot of mistakes that President Trump committed in the
2: Acredito que houve muitos erros que o presidente Trump cometeu nos últimos meses. Mesmo a guerra no Irão, acredito que está a afetar toda a economia global. Queria que essa guerra não existisse, especialmente para Portugal, Espanha, França e Itália. É a opinião do líder do Chega, que esta tarde foi recebido com um protesto na Ericeira. Dezenas de pessoas com bandeiras da Palestina, cartazes contra a extrema-direita, protestaram contra a reunião que decorre num hotel da vila e que junta dirigentes de vários partidos de extrema-direita da Europa, entre eles o Chega. O secretário-geral do PCP diz que tem zero expectativas acerca da proposta de orçamento do Estado para o próximo ano do governo. Na próxima segunda-feira, os ministros das Finanças e dos Assuntos Parlamentares começam as reuniões com os partidos para dar conta das linhas gerais do documento. Paulo Raimundo não acredita que haja uma mudança de políticas e de medidas para combater o aumento do custo de vida. Jorge Jesus não tem medo da seleção na Noruega. Esta tarde, na antevisão do jogo de amanhã, o selecionador nacional reconheceu, no entanto, a qualidade no adversário. Portugal joga com a Noruega amanhã em Oslo, às 7:45, para a Liga das Nações. Bruno Fernandes está em dúvida. Jesus também não garante que Cristiano Ronaldo possa jogar no início deste jogo.
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1: Que bom que está por aí com a Renascença. Comigo, Sónia Santos, estamos juntos até às 11, até começares o Música PT com o Carlos Bastos. Até lá, claro, ficamos com outras músicas sempre fantásticas da Renascença. E boas sugestões, se, por exemplo, é fã de Shakira e gostava muito, muito, muito de a ver ao vivo, é só dar um pulinho até Madrid por estes dias, mas já falamos melhor. Para já, ela própria.

Boa noite, esta é a Renascença. Eu sou a Sónia Santos. Dizia-lhe há pouco que se é fã de Shakira, vê-la ao vivo não é impossível. É já aqui ao lado em Madrid, já que fez ontem uma semana precisamente que Shakira começou uma residência europeia em Madrid, e ao todo até 11 de outubro são 12 concertos integrados na digressão Las Mujeres Ya No Lloran World Tour. Não sei se é assim que se diz, mas pronto. Bom, em paralelo, já agora só aqui um parênteses, Shakira criou o Es Latina, um evento cultural para celebrar o talento e a cultura latina na música, na moda, na literatura, na gastronomia e na arte. E Maru foi a artista escolhida para representar Portugal neste Es Latina, integrando um catálogo de talentos, enfim, lá está, de todo o universo latino, não é? Portanto, foi sem dúvida mais um passo relevante na projeção internacional da nossa Maru. Agora, até dia 11, é possível ver Shakira ao vivo, já aqui ao lado, em Madrid.

0: Depois dos Calemas, já a seguir na Renascença, Girl Power, temos Billie Eilish, temos as Doce e também as Spice Girls. Deixe-se ficar, bom fim de semana.
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Dermot Kennedy é o próximo na Renascença. Power over me. Bom fim de semana.

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Sábado à noite, com as músicas fantásticas da Renascença, está comigo Sónia Santos. Tenho aqui um convite para lhe fazer. Nós estamos juntos até às 11, até começar o Música PT com o Carlos Bastos. Hoje, um Música PT muito especial, porque em novembro de 2024, Jorge Palma esteve à conversa com o Carlos, precisamente lá está no Música PT. Jorge Palma falou da vida, das escolhas, de um caminho que para ele nunca esteve verdadeiramente em dúvida. É uma conversa muito bonita que o convida a recordar, mais logo então, daqui a uma hora e pouco, não é? Depois das 11, no BPT com o Carlos Bastos. Sempre bom recordar Jorge.

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8: 10:09 nos Açores. As notícias na Renascença. Estes são os DACs. Boa noite.
9: O Papa pediu esta noite aos políticos franceses para defenderem a paz e os direitos humanos. André Ventura critica o presidente dos Estados Unidos. Diz que Trump tem cometido muitos erros nos últimos meses. Milhares de pessoas manifestaram-se esta tarde em Madrid contra a crise na habitação, exigiram medidas de proteção para os inquilinos e a proibição de despejos sem que seja disponibilizada uma habitação alternativa. O protesto foi desencadeado pelo despejo esta semana de uma mulher de 87 anos da casa onde vivia em Madrid há 70 anos. A manifestação passou junto à sede da Comunidade de Madrid e à Câmara Municipal, liderados pelo PP, deslocou-se depois para o Congresso dos Deputados. Já depois da oração na Gruta das Aparições, no Santuário de Lourdes, o Papa Leão XIV pediu aos franceses para escolherem políticos generosos e disponíveis e que mantenham a França longe das guerras. Nesta pequena intervenção, na Gruta das Aparições, Leão XIV apelou ainda ao respeito pelos direitos humanos. A plataforma onde os professores pedem o apoio à deslocação fica disponível na próxima semana. A garantia dada à Renascença pelo Ministério da Educação diz que a plataforma está a ser atualizada com as zonas mais carenciadas. Os professores colocados a mais de 70 quilómetros da morada fiscal têm direito ao apoio que varia entre 150 a 500 euros. André Ventura criticou esta noite o presidente dos Estados Unidos. Apoiante de Trump nas últimas eleições, o líder do Chega diz agora que o presidente norte-americano tem cometido muitos erros nos últimos meses, a começar pela guerra com o Irão. O presidente do Chega considera que as decisões de Trump têm prejudicado também os portugueses.
10: I think there were a lot of mistakes.
9: Acredito que houve muitos erros que o presidente Trump cometeu nos últimos meses, mesmo a guerra no Irão. Acredito que está a afetar toda a economia global. Queria que essa guerra não existisse, especialmente para Portugal, Espanha, França e Itália. Estamos a pagar mais do que os Estados Unidos o preço dessa guerra. Opinião do líder do Chega, que esta tarde foi recebido com um protesto na Ericeira, dezenas de pessoas com bandeiras da Palestina e cartazes contra a extrema-direita protestaram contra a reunião que decorreu naquela vila, num hotel da Ericeira e que junta dirigentes de vários partidos da extrema-direita europeus, entre eles o Chega. O secretário-geral do PCP diz que tem zero expectativas acerca da proposta de orçamento do Estado para o próximo ano do governo. Na próxima segunda-feira, os ministros das Finanças e dos Assuntos Parlamentares começam a reunir-se com os partidos para dar conta das linhas gerais do documento. Paulo Raimundo não acredita que haja uma mudança de medidas para combater o aumento do custo de vida. A cidade de Évora vai receber em 2028 o segundo encontro dos missionários digitais. O anúncio foi feito esta tarde em Alfândega da Fé, durante a primeira edição do encontro, que reuniu missionários digitais, comunicadores, representantes de diferentes estruturas da Igreja Católica.
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14: Que bom que está por aí, eu sou a Sónia Santos. Estamos juntos. Baby, I'm...

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Esta é a Renascença, sempre, nunca igual. Está comigo Sónia Santos, eu espero que muitíssimo bem. Estamos juntos até às 11, à altura em que começa o Música PT com o Carlos Bastos. É sempre assim, não é? Aos sábados, entre as 11 e a meia-noite. Hoje, um Música PT especial, porque Jorge Palma, em novembro de 2024, esteve à conversa com o Carlos Bastos, falou da vida, das escolhas, falou de um caminho que para ele nunca esteve verdadeiramente em dúvida, e o convite é que recorde esta bonita conversa daqui a pouquinho, às 11, então, no Música PT com o Carlos Bastos. Sempre bom recordar Jorge Palma. Para já, Dasha na Renascença.

0: C'est quoi, In All Gay? Orchestral Maneuvers in the Dark na Renascença, sempre, nunca igual. E não tarda nada, seguidinhos, John Legend, Kalema com Sara Correia e também Bruno Mars. Deixe-se ficar, bom fim de semana.
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Já a seguir, Música PT com Carlos Bastos, para recordar a conversa que o Carlos teve com Jorge Palma em novembro de 2024. Portanto, convido a continuar com a Renascença. Sou a Sónia Santos. Temos encontro marcado para amanhã às 9 da noite. Bom fim de semana.

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11: 11 horas no continente e na Madeira, 10 nos Açores. Vai conhecer os títulos em destaque nesta edição. Boa noite.
12: Boa noite. Vai estar disponível na próxima semana a plataforma para os professores pedirem apoio à deslocação. O Papa pede aos líderes franceses para defenderem a paz e os direitos humanos. Vai ficar disponível já na próxima semana a plataforma onde os professores podem pedir o apoio extraordinário à deslocação. A garantia foi dada esta noite à Renascença pelo Ministério da Educação. O gabinete de Fernando Alexandre refere que a plataforma está a ser atualizada, tendo em conta as zonas carenciadas para este ano letivo. Os professores que são colocados a mais de 70 quilómetros da morada fiscal têm direito a um apoio que varia entre 150 a 500 euros. O Papa apelou esta noite ao fim das guerras e à defesa dos direitos humanos. Leão XIV chegou ao fim da tarde ao Santuário de Lourdes, onde esperavam milhares de pessoas. Aura Miguel.
13: Foram momentos muito emocionantes com o Papa Leão XIV, primeiro aplaudido por a multidão de peregrinos que aqui está desde as primeiras horas do dia, segundo nos disseram, mas sobretudo quando se fez um silêncio total, quando ele se ajoelhou e esteve ainda vários minutos de olhos fixos na imagem de Nossa Senhora de Lourdes. Depois levantou-se o genuflexório e tocou na parede da gruta. Lá dentro, o reitor do santuário deu-lhe um copo de água a beber, da fonte milagrosa de Lourdes, e depois ele acendeu uma vela, colocada aqui num tocheiro que está mesmo por baixo da imagem, e ainda demorou algum tempo com os cumprimentos de muitos dos bispos aqui presentes também, o quiseram saudar. Foi um momento muito bonito, muito íntimo, e que também se refletiu nas palavras que ele deixou aos pés da Virgem.
12: Ora, nessa oração, na Gruta das Aparições, Leão XIV pediu aos dirigentes políticos franceses que estejam disponíveis para fazer a paz e promover os direitos humanos.
14: obtient pour la France des dirigeants sages et généraux.
12: Alcançai para a França governantes sábios e generosos, dispostos ao sacrifício de si mesmos, capazes de enfrentar os desafios e desejosos de servir o bem comum, que mantenham a paz no concerto das nações, que façam ouvir a sua voz para promover a defesa dos direitos humanos fundamentais, bem como a paz no mundo, rejeitando para sempre as lógicas da guerra.
14: Rejetando a jamais les logiques de guerre.
12: As palavras do Papa Leão XIV na Gruta das Aparições, no Santuário de Lourdes. O secretário-geral do PCP diz que tem zero expectativas acerca da proposta de orçamento do Estado do Governo para o próximo ano. Na próxima segunda-feira, os ministros das Finanças e dos Assuntos Parlamentares começam a reunir com os partidos para dar conta das linhas gerais do documento. Paulo Raimundo não acredita que haja uma mudança de medidas para combater o aumento do custo de vida.
15: Nós não precisamos de políticas de porcelana, precisamos de políticas de ferro e fogo. Que enfrentem o elefante que está na sala. O elefante que está na sala são os grandes lucros das grandes empresas, dos grandes grupos económicos, que fazem com que a nossa vida seja uma pressão constante. Ora, nós temos de fixar preços da alimentação, fixar preços dos combustíveis.
12: São medidas que o PCP vai voltar a defender na discussão do orçamento do Estado. André Ventura criticou esta noite o presidente dos Estados Unidos, apoiante de Donald Trump nas últimas eleições americanas. O líder do Chega diz agora que Trump tem cometido muitos erros nos últimos meses, a começar pela guerra com o Irão. O presidente do Chega considera que as decisões de Trump têm prejudicado muitos países europeus, também Portugal. André Ventura falava aos jornalistas na Ericeira à entrada para o encontro que reuniu dirigentes de vários partidos europeus de extrema-direita, o encontro que motivou um protesto onde participaram dezenas de pessoas. Jorge Jesus não tem medo da seleção da Noruega esta tarde na antevisão do jogo deste domingo entre Portugal e a Noruega, para a Liga das Nações. O selecionador nacional reconheceu, no entanto, a qualidade do adversário.
16: A nossa posição é que nesta vila, que é uma vila multicultural, uma vila que...
12: Vamos já escutar Jorge Jesus dizendo que não tem medo da Noruega.
17: Tem uma dupla de pontas de lança, talvez neste momento da melhor da Europa, Holanda e Wildcard. E portanto, para além disso, tem outros jogadores que a gente também conhece do campeonato português, tem os seus trunfos, tem qualidade, como é óbvio, mas nós também temos, nós Portugal, apesar de termos pouco tempo de trabalhar comigo, acredito muito naquilo que vamos fazer amanhã. Uma coisa de certeza absoluta, não vou ter medo nenhum da Noruega, zero.
12: Bruno Fernandes está em dívida para o jogo de amanhã. Jesus também não garante que Ronaldo jogue logo no início. O jogo entre Portugal e a Noruega para a Liga das Nações é este domingo em Oslo, às 7:45.
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11: Olá, boa noite, eu sou Carlos Bastos e esta noite o Música PT é inteiramente dedicado a Jorge Palma. Em novembro de 2024 ele esteve aqui à conversa comigo para falar da vida, das escolhas, das canções e de um caminho que nunca deixou de seguir. Foi a última entrevista que o Jorge Palma deu à Renascença e hoje voltamos a ouvi-la na íntegra como homenagem a um dos nomes maiores da música portuguesa.
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11: Finalmente, aí está ele, o grande Jorge Palma. Jorge, bem-vindo. É um prazer receber-te aqui.
22: Obrigado, Carlos.
11: Já há muito tempo, eu acho que falámos brevemente uma vez no Chiado e já há muito tempo não trocávamos umas impressões.
22: Sim, Chiado.
11: Chiado e toda a sua vida cosmopolita, que agora está quase intransitável. Tens passado por lá de vez em quando?
22: Sim, Por acaso agora, eu também estive fora. Gosto de passear no Chiado.
11: Houve uma altura...
22: Ir à Bertrand e às...
11: O Chiado tem sempre aquela coisa maravilhosa de fim de tarde, ou de manhã. De manhã também tem. E já não estamos lá desde 2016, mas de vez em quando uma voltinha é muito boa. Não sei se gostava muito de andar no meio de toda aquela gente a subir e a descer, porque agora começa a ser muita gente... Precisas do teu espaço, não? Ou gostas dessas multidões para cima e para baixo?
22: Não, eu gosto de ver pessoas à minha volta e transeuntes, essas coisas, mas preciso do meu espaço. Preciso mesmo. De vez em quando tenho que ter... Estou comigo.
11: Até porque se calhar é difícil estar sentado na esplanada a beber um café e não aparecer alguém. Jorge, uma fotografia pode ser, não?
22: Por acaso o pessoal reconhece-me. Muitas vezes é apenas um sorriso, assim, um gesto de olá.
11: E não se metem tanto?
22: Não, e quando me abordam é sempre, esteja eu sentado ao pé. As pessoas são muito gentis. E às vezes, claro, a selfie, não é?
11: Faz parte.
22: Normalmente nem autógrafos. É aquele abraço, aquele aperto de mão.
11: E és reconhecível ou vais com... Levas o chapéu, levas
22: os óculos? Não. Para que é que eu me havia de esconder? Se eu trabalhei tanto para ser conhecido.
11: E é verdade. Isso é um facto.
22: Isso é um facto.
11: Foram muitos anos e... Ao longo deste tempo todo, como em tudo na vida, temos momentos bons, temos momentos maus, temos momentos em que pensamos. Houve algum momento em que tu tivesses pensado, se calhar não vou pela música, ou não vou por esta carreira, ou vou parar por aqui, não vou seguir? Houve algum momento desses, não?
22: Nunca. No fundo, desde os 16, 17 anos, não. Embora tenha estudado, porque pronto, os meus pais e a minha família... achavam que o menino ia ser engenheiro, não é? Tinha desmanchado uns brinquedos e voltado a montar.
11: Uma coisa fantástica.
22: E pronto, eu cheguei a estar na faculdade, 2 anos e tal. Mas aí, sobretudo, a partir dos 21 anos,
11: garantidamente. Até porque
22: é música, aconteça o que acontecer, é música.
11: Eu, quando perguntava, era no sentido... Não é que alguma vez largasse a música completamente. O que podia acontecer era largares a carreira de estrela musical. Podias continuar ligado à música, de alguma maneira.
22: Podia, mas não nunca...
11: Mas nunca te atravessou por isso. Ainda bem.
22: Nunca tentei um emprego, assim, alternativo de segurança, não é? Aquela segurança.
11: Não, porque isso também não era partida.
22: Não era.
11: Das 9 às 5, não era uma coisa que resultasse.
22: Gosto de acordar tarde.
11: Ainda se mantém isso hoje, não? É uma coisa que se mantém ou com o passar dos anos? Eu tenho apanhado muita malta que gostava muito de compor pela noite dentro e até gravar pela noite dentro, e que a pouco foi mudando os hábitos.
22: Não.
11: E começou a acordar mais de manhã, ia compor mais à tarde, e aquilo à hora do jantar já está quase tudo arrumado. Não,
22: em termos de escrita, então, não. Nem pensar nisso. Normalmente, o caso do Carmo, estou a lembrar-me dele agora, porque de manhã, não. antes das 3 ou 4 da tarde, não existe. É evidente, se tiver um compromisso, alguma coisa, de facto, que é inadiável, é importante, eu levanto para a hora que tiver que ser, não é?
11: E a noite é inspiradora. A noite é sempre inspiradora.
22: É, de certo modo, claro que é.
11: Eu tinha um professor meu na faculdade que dizia que devíamos escrever à noite e quando acordássemos de manhã ir corrigir aquilo tudo, porque aquilo de repente estava... Tinha ali uns lives de poesia a mais. Não sei se tem isso.
22: Já me aconteceu isso muitas vezes. Achar que vou dormir satisfeito, acho que fiz uma coisa muito bem feita. E no dia seguinte, ou risco quase tudo, ou vai para o lixo.
11: E volta ao princípio.
22: Páginas da A4. Não, acontece tudo. Pá. Eu não tenho, provavelmente, horários, nem períodos especiais.
11: Não há um ritmo para estas coisas, compor. Porque, obviamente, a inspiração também conta. Não é só a inspiração. Não é a inspiração que faz tudo. O trabalho.
22: É
11: claro. Mas se não estiveres a trabalhar, não há inspiração que resulte.
22: Não, se não trabalhar, aquilo fica... não chega a existir.
11: Agora, nós de alguma forma também somos sempre condicionados pela nossa vivência e pela nossa sociedade.
22: Claro que
11: sim. Tu já uma vez pensaste como é que teria sido se tu tivesses nascido na Índia ou na Coreia, pá, que tipo de música é que terias sido?
22: Não nesses termos, mas eu já tenho visitado alguns países, portanto, que não têm nada a ver com o chamado Ocidente, né? Falaste da Índia, Camboja, Tailândia, por aí fora, e América do Sul. Agora, interesso-me e procuro absorver o mais possível dessas culturas, mas nunca pensei, se tivessem sido assim aqui, como é que seria, não? Objetivamente, não.
11: A linguagem melódica seria muito diferente, provavelmente seria diferente.
22: Se fosse na Índia, por exemplo, nesses países que eu falei, seria com certeza muito diferente. Até em Cuba, por exemplo.
11: Ainda assim, aproxima-se mais de nós, não? Somos capazes de ir buscar ali mais qualquer coisa.
22: A Cuba?
11: Sim.
22: Sim, mas aquele espírito, aquela...
11: É outra coisa completamente diferente.
22: É outra coisa, é. Eu se calhar tinha mais... As minhas canções seriam mais... ritmadas. Não sei. Acho que estou a dizer um disparate.
11: Mas pronto, presta-lhes homenagem.
22: Olha, nasci em Lisboa, pá, e estou muito contente com esse facto.
11: E tiveste, já tiveste o teu tempo de imigração, mas pronto, isso também já está.
22: Sim, mas não foi bem... de viagem, sim.
11: Mais
22: sim.
11: De viagem do que imigração. Tu...
22: Na Dinamarca foi imigração.
11: E ainda tiveste quanto tempo na Dinamarca?
22: No fundo, não chegou a um ano, porque entretanto aconteceu o 25
11: de Abril. Sim.
22: Mas eu não sabia quanto tempo é que iria lá ficar. Já tinha asilo. Asilo político, asilo refugiado. Né?
11: E talvez está habituado àquilo?
22: Estava, eu gostei. Eu gostei daquele inverno que passei.
11: Escuro?
22: Escuro. Há poucas horas de luz, quando há. E de facto, temperaturas às vezes 8, 9 graus negativos. Mas se aguenta muito bem. É uma questão de uma pessoa estar bem agasalhada.
11: E o espírito regrado deles, gostavas disso também? Ou demasiado regrado para ti?
22: Não, eu tive discussões. Eu vivi numa casa, num chalé, que era uns amigos meus dinamarqueses, é que viviam também estudantes trabalhadores, malta muito nova, dinamarqueses. Eu lembro de longas noites, tardes e noites, de discussão, porque eu dizia, pá, vocês... Não sabem o que é bom, pá, nós lá no Sul. E depois eles diziam, pois, e a maneira como vocês, os homens e as mulheres, no fundo estavam a falar de desigualdade no trato, não é? E pronto, houve grandes discussões, às vezes filosóficas.
11: Porque é bom, porque são outros pontos de vista que absorvemos, não é? Quer dizer...
22: Exatamente, e conversei imenso e bebemos copos. Ao fim de semana eles bebiam muito, não é?
11: É quase sagrado, chegam ali à sexta-feira à noite.
22: Ao
11: e aquilo...
22: domingo é para limpar e segunda-feira
11: há vamos embora, que é mais uma semana de trabalho.
22: E uma coisa que achei curioso é que malta nova, estou a falar de 18, 19 anos, já ninguém vivia em casa dos pais. E toda a gente estava a estudar, tirar já cursos superiores, e a trabalhar ao mesmo tempo.
11: Isso é que ainda não conseguimos importar para cá. Foi o senhor aos 18 anos ainda não conseguimos importar.
22: A gente
11: fica mais um bocadinho, até aos 30, mais 30 minutos.
22: Até aos 60.
11: São vidas. E vida é precisamente o último álbum.
22: E o sistema político, não é? Eu vinha do Marcelo Caetano, passei para uma televisão e... Viu os partidos políticos da oposição, tudo ali, a discutir as coisas. Isso fez-me.
11: Apreciar a liberdade?
22: Que é isto?
11: Sou capaz de me habituar a isto.
22: Pois, felizmente cá a coisa começou nesse sentido.
11: Jorge Palma está cá hoje, já vamos falar mais a seguir.

0: Estamos a recordar a última entrevista do Jorge Palma à Renascença. Foi uma conversa gravada em novembro de 2024 no Música PT. Esta noite voltamos a ouvir a sua voz, as histórias e a forma tão própria como ele olhava para a vida e para a música. Renascença. Jorge Palma, o meu convidado hoje aqui no Música.pt. Chamaste vida a este álbum. É um bocadinho isso? É um bocadinho o resumo da vida e carreira? Só te chamaste vida, não te chamaste carreira, mas pronto.
1: Não, carreira. Não queria chamar, até porque o meu percurso nunca o encarei assim como uma carreira. Carreira acho que implica uma certa disciplina.
0: Mas temos que chamar alguma coisa, um conjunto de músicas e de concertos que ele deu ao longo dos anos. O que é que vamos chamar? Vamos chamar carreira, pronto.
1: Sim, não me importa nada. Nada. Não tenho preconceitos. O que acontece é que eu só decidi que o disco ia chamar Vida, porque podia-se chamar outra coisa qualquer, mas eu tenho aqui uma canção que se chama Vida, ao lado de Mais Nove. E por que não chamar-lhe Vida, que é o bem mais precioso que a gente tem? Sem vida, não sei o que é que há sem vida.
0: Eu também não sei. Sei que às vezes ficamos com ideia.
1: Pronto, é a vida, chama-se vida.
0: Fica com a ideia que às vezes a vida tem pouco valor. Parece-nos que às vezes há sítios onde a vida tem muito pouco valor, não é?
1: Há sítios onde a vida não vale nada. E neste momento, pronto, o que temos mais presente é a Palestina, não é? E a Ucrânia.
0: E a Ucrânia também.
1: Nesses sítios a vida vale muito pouco. E muitos outros em que a gente não estão aí debaixo dos holofotes, mas há o Iémen, há o Sudão, há a situação da vida.
0: Até em regimes fechados, como a Coreia do Norte, em que a gente nem sabe bem o que é que se passa lá dentro.
1: O Zé Luís Peixoto ofereceu-me um livro que ele escreveu sobre a viagem que eu fiz à Coreia do Norte.
0: Tens algum, se tipo, eu tivesse tens algum tipo de fascínio, se ou não? Que sabes passar lá?
1: Não, se eu tivesse... Na Coreia... Não, por acaso não. Basta-me um livro de Zé Luís Peixoto.
0: Para ficar com medo.
1: E documentários, já vi um documentário sobre esse documentário em especial. Realizado e portanto, com um dos elementos do Monty Python, o Michael
0: Dallas.
1: Tem uma rica vida a viajar.
0: Ele é pago
1: para viajar e apresentar os lugares e não sei o quê. E, portanto, é evidente, se eu tivesse nascido na Coreia do Norte e tivesse agora 20 anos, eu acharia que todo o resto do mundo era mau. Portanto, é a realidade com que a gente
0: se depara e aquela que conhece. Não eras. Não vinhas assim. Eu não te vou perguntar se gostavas de morar noutro sítio, mas se calhar tinha graça saber se gostavas de experimentar outra época qualquer. Gostavas de experimentar uma época qualquer.
1: Outra era, isso faz lembrar o filme do Woody Allen. Em que ele, no fundo, chega-se à conclusão que todas as épocas são boas e são más. Portanto, nesse filme ele visita a Belle Époque, não é?
0: É, exatamente. E depois os que vivem na Belle Époque queixam-se que os românticos é que eram muito mais engraçados.
1: Exato.
0: Portanto, também não. Sei. Se calhar viajavas um bocadinho no tempo para descobrir a mesma coisa.
1: Gostava de ter conhecido o Degas, o Cézanne, o Debussy.
0: Portanto, também não. Era uma viagem.
1: Gostava de ter conhecido o Cole Porter. E muitas outras pessoas, não é? O próprio...
0: Mas é engraçado, não são necessariamente referências só da música.
1: Não, o gajo da cabeça.
0: O Egas Luís, o Einstein.
1: Einstein, eu estava a pensar naquele que abriu a cabeça por dentro dos sonhos e essas coisas.
0: E agora ficamos os dois aqui por um momento. Daqui a pouquinho já nos lembramos do nome.
1: É que eu comecei na brincadeira, mas agora de facto tive uma branca. Mas, pronto.
0: E também estás a falar da psicanálise, não é?
1: Estou a falar da psicanálise.
0: Pois estás, e estamos os dois com o break.
1: Estou-me a lembrar de discípulos dele e
0: não. Freud.
1: Freud.
0: Não estava fácil isto, que eu também estava.
1: Gostava de ter bebido um café com o Freud em Viena. Gostava de ter bebido uns copos com o Luís de Camões.
0: E falavas sobre o quê? Com o Camões? O que é que tu gostas de falar?
1: Eu não sei, eu acho
0: quais
1: que
0: é
1: que
0: são,
1: uma
0: quais
1: pessoa...
0: é que são assuntos que te interessam? Que tu, sabe... nas tuas tertúlias, falas de quê?
1: Fala-se um pouco de tudo, depende de onde é que a gente... de onde é que a conversa vai, vai andando, não é?
0: Porque às vezes começas a falar não, de arte não, e acabas a falar de política.
1: Não, e uma coisa puxa a outra e de repente abrem-se janelas para um lado e para o outro e... portanto, não há assim nenhum tema específico que atribua a...
0: Que nos últimos tempos tenha massacrado mais a cabeça ou tenha sido chamado mais para cima da mesa, tipo a inteligência artificial, os direitos de autor, essas coisas, não?
1: Direitos de autor, atenção, e depois a inteligência artificial. Eu por acaso fui convidado, uma pessoa amiga, uma pessoa amiga, queria que eu interpretasse uma série de canções com poemas escritos por ele, mas tudo o resto, música, tudo, inteligência artificial. Eu não entrei nisso, tenho sérios receios em relação à inteligência artificial. E uma coisa é certa, vai afetar os direitos de autor, aliás, já estão a ser afetados sempre. Pronto, ao longo da história.
0: E até porque mais dia menos dia eu posso criar a voz do Jorge Palma e ponho o Jorge Palma a cantar aquilo que bem me apeteça.
1: Isso eu acho que acaba depois por ser desinteressante. Quer dizer, eu quero ouvir o Sinatra e vê-lo, há a possibilidade de o ver na televisão, não é? O próprio a mexer-se.
0: E depois ficamos a ouvir
1: um Sinatra de plástico
0: a cantar aqui vou eu a caminho de Viseu.
1: That's life.
0: Não, essa já temos. Depois é todo o mundo que se exato. Abre para inventares para ele pôr a cantar o que é que
1: exato,
0: seja.
1: O Sinatra a cantar a Jacques Brel e o Jacques Brel a cantar variações.
0: Há coisas engraçadas. Há de facto misturas que podiam ser engraçadas, mas sempre com atenção à questão dos direitos de autor, porque depois há é uma caixa de Pandora que se abre.
1: E na minha vida é um bem muito, é fundamental, porque eu trabalho, de facto, ao fim destes anos eu sou obrigado a constatar que trabalho, apesar de ser um trabalho que me entusiasma sempre e que eu gosto muito.
0: Mas tens de vestir, tens de comer, tens de pagar a casa, pronto, aquelas coisas do dia a dia, aquelas
1: portanto,
0: coisas mundanas.
1: O dinheiro que eu ganho vem dos concertos que eu faço e vem muito através dos direitos de autor de canções que já são muitas desde que eu comecei a estudar as minhas músicas. Né?

0: O Jorge Palma deixou-nos fisicamente esta semana. Ficam as músicas. Esta noite no Música PT recuperamos a última conversa que ele teve aqui na Renascença, neste mesmo estúdio comigo. E é uma entrevista de novembro de 2024. Agora, transformada numa hora de memória, mas acima de tudo de homenagem.
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0: Já a seguir recordamos a última conversa que tive aqui com o Jorge Palma na Renascença, em novembro de 2024. Mas não são só as palavras de Jorge Palma. Acima de tudo, o que vai ficar para sempre são as suas músicas, como esta.
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1: Espetacular do Nós Alive no verão passado.
2: Sim.
1: Foi épico, é o que me disseram, não estive lá. Mas podia estar um bocadinho na origem depois deste álbum, não?
2: Não, mas podes vê-lo no YouTube.
1: Pois, já sei.
2: Pá, aí, pronto, é um festival que cada banda tem um tempo X para atuar. E, portanto, dentro daquela hora aconteceu, não digo que tínhamos atingido a perfeição.
1: Mas saiu muito bem.
2: Nós e o público, aquilo foi uma onda, foi fantástico. E posso dizer que foi dos melhores concertos da minha vida. E ainda bem que está registado. Porque...
1: Pois, porque sempre temos essa sorte.
2: Já
1: deves ter tido noites incríveis com espetáculos em que quem viu, quem não viu, paciência.
2: É, eu lembro de alguns que nem fotos.
1: Para o pessoal de hoje é um bocadinho mais estranho, mas é verdade.
2: Uma noite em que se chamou Os Filhos de Rambo, em que estava, além de mim, estava o Sérgio Godinho, estava o Rui Raninho, precisamente, estava o João Peste, estava o Alberto. Enfim, uma noite à volta de Rambo e ninguém se lembrou de
1: nada do gravador para aquilo a gravar,
2: nada.
1: Porque eu e tu ainda somos do tempo e ainda apanhei concertos ao vivo gravados precisamente com deck de cassetes,
2: que
1: era o que o pessoal tinha para levar para lá, não tinha nada.
2: É isso. Aquelas cassetes que o pessoal
1: não havia smartphones para levar atrás.
2: O pessoal novo diz: o que é isto? Pá? Olhar para aquelas cassetezinhas.
1: Tu começaste com o piano muito pequenino, não foi? Tu começaste a tocar.
2: Eu comecei a brincar com o piano desde que nasci, não foi?
1: Sim, praticamente. E ainda hoje é o teu melhor. Eu sei que depois passaste
2: o
1: muito.
2: O piano fazia parte da mobília do meu quarto, não é?
1: A tua mãe teve um bocado a ver com isso também, não é?
2: A minha mãe tocava piano. E incentivou-me sempre.
1: E achou que tu, para além de ser engenheiro, também devias saber tocar piano.
2: Absolutamente. E foi ela, de facto, que fez questão que eu tivesse aulas. A partir dos 6 anos.
1: Era o piano que estava lá na sala?
2: Não, o piano lá de casa estava no meu quarto.
1: Ah, estava no teu quarto mesmo?
2: Estava no meu quarto, portanto, eu saía do berço e ia para lá.
1: Tu é que foste ocupar a sala do piano, não foi o piano que foi para o quarto do menino.
2: Olha, eu sei que foi um dos meus brinquedos preferidos, se não mesmo o favorito.
1: Por não ter sido uma imposição muito grande, por deixarem descobrir e brincar.
2: Comecei a tocar no piano o que ouvia na rádio.
1: A tirar de ouvido?
2: De ouvido, ouvia uma melodia e depois reproduzia no piano. E o pessoal percebeu que eu tinha jeito. Pronto. E a minha mãe não deixou isso cair. Portanto, a partir dos 8 anos tive aulas mesmo a sério com uma grande professora de piano, Fernanda Chichorro. E isso durou, fui tendo aulas, um momento assim de glória no Festival das Juventudes Musicais, nesse ano em Palma de Maiorca, em que eu corri na minha classe, que era até aos 12 anos, e ganhei o segundo lugar, fiquei em segundo lugar, é bom.
1: Então não é?
2: E o primeiro o que ganhou aquilo era um alemão chamado Gottfried Hiffel, que temos depois me mandou uma partiturazinha, escrita, eu tinha a minha idade, né? Escrita por ele, e eu vi no Google que ele se tornou um compositor alemão a sério, compositor de música contemporânea, e que morreu há 3 anos.
1: Nunca chegaste a ter mais nenhum contacto com ele?
2: Depois, físico, não. Foi correspondência em papel naquele momento.
1: Hoje em dia, se calhar, fazias um dueto qualquer com ele. Tinhas uma ideia para uma coisa qualquer?
2: O que ouvi das composições dele não me atraía muito.
1: Não puxava.
2: Porque há determinado tipo de música contemporânea que eu não aprecio, de facto. Não,
1: certo.
2: Não gosto.
1: Não, todos gostamos de tudo. Há coisas que não caem tanto no nosso goto. Estamos a falar do Freud há bocado. Vou numa psicanálise. Tens boa memória, não? Assim, de infâncias e dessas coisas. Tiveste uma infância feliz?
2: Eu acho que sim. Eu penso que sim.

0: Foi uma infância muito despreocupada.
1: Eras capaz de escolher assim um dia especial para reviveres da tua infância, não?
0: Um dia?
1: Sim. O que é que vinha assim logo à memória?
0: Um dia, não. Lembro-te de piqueniques, por exemplo. Na altura fazia-se piqueniques despreocupadamente. E aos fins de semana, porque as pessoas que eu estou a falar, da minha família, trabalhavam, não é? E lembro-me, de facto, muito, com muito afeto da parte, desde a minha mãe até a pessoas muito chegadas da família.
1: E essas memórias tens muito presentes ainda?
0: Tenho, são muitas. E de facto, acho que fui muito feliz, muito sortudo na infância que tive.
1: E continuas a ser feliz. Agora ainda mais, quando isto...
0: Sobretudo com o princípio da adolescência, depois trouxe-me, assim, sobressaltos.
1: A quem é que estou a
0: Questões por perguntas, que eram difíceis de encontrar a resposta, não é? E claro, aqueles problemas todos que qualquer adolescente tem.
1: É exatamente isso, em qualquer um. Por isso é que eu já estava a puxar para o momento bom.
0: Passado um espaço de proteção até aos 10 anos e de repente entrar num liceu, que era o Camões. Né?
1: E tens que.
0: Pronto, aí a outra malta, quem é que se escolhe para amigos? Eu escolhia sempre os mais atrevidos. Né?
1: No fundo é a vida, e é a vida que se chama este álbum novo do Jorge Palma. Jorge vai-se embora, não tarda nada, mas eu ainda tenho uma outra pergunta para lhe fazer.
0: Chuta aí, Carlos.

0: bem.
1: Continuamos a ouvir Jorge Palma. Esta foi a última entrevista que ele deu à Renascença há praticamente 2 anos. Falou de música, claro, mas também da vida, das escolhas e daquilo que foi aprendendo pelo caminho.
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1: Jorge Palma, se eu tivesse que pedir, faça-me o top 3 das músicas de Jorge Palma. Pá, íamos ter muitos tops 3. Porque ia ser muito. Cada um ia escolher as suas 3 preferidas. Umas mais antigas, outras mais novas. Não é consensual.
3: Porque não, também eu às vezes surpreendo-me. Para já tenho admiradores, fãs mesmo, que têm 10 anos. E que, inclusivamente, no caso de estarem a estudar música, que interpretam, mandam vídeos. É muito engraçado. E as escolhas, sobre a malta de 10, 12 anos, e buscar canções que ninguém conhece, e com letras fortes, não é? E aparecem pessoas de toda a idade com gostos muito diferentes.
1: E depois, quer dizer, tem que ser diferente se um público vai dos 10 aos 70...
3: Aos 90.
1: Aos 90. Ouviu, quando tinha 10 ou 20 anos, ouviu uma coisa e estes depois vieram ouvir outra.
3: Sim,
1: e depois
3: foram passar de pais para filhos e netos.
1: Portanto, os teus concertos também têm essa coisa, porque apanhas o público, não é exatamente homogéneo. Apanhas um bocadinho tudo.
3: Não, e mesmo em termos etários, não.
1: Que é uma coisa
3: felizmente tenho salas muito boas.
1: És um artista consensual ou não? Achas que és mais consensual hoje?
3: Absolutamente.
1: Do que já foste?
3: Sou muito mais consensual hoje do que era quando, na década de 70, quando comecei a gravar, não é? Não sei, isto com os anos, eu não entrei em ondas de querer ter sucesso, de escrever um êxito. Portanto, fui escrevendo e gravando o que me apetecia. E o meu público foi devagarinho, foi crescendo até aos dias atuais, em que de facto tenho muita gente em Portugal. Estou a falar deste retângulo. Deste retângulo e as ilhas, claro. Eu gosto muito menos dos Açores e na Madeira.
1: Porque há coisas que depois a gente também não consegue explicar exatamente como foi. Foi fazendo. Foi fazendo o caminho, foi a vida que foi andando.
3: Nem vale a pena pensar muito nisso. Olha, foi assim, de facto. Ainda bem que foi assim, não fui aquele gajo que apareceu, teve um êxito estrondoso e depois não só conhecem esse êxito, não conhecem mais nada. No meu caso foi o oposto, foi gravando as coisas e algumas pessoas começaram a interessar-se, essas pessoas, esse grupo foi aumentando.
1: Qual é que é a tua grande mais-valia? É a melodia, não? Qual é que é...
3: Ah, melodia, harmonia, ritmo.
1: É tudo. Não é só
3: essas
1: uma coisa.
3: Coisas completam-se, não é?
1: Tens sempre a cabeça. A tua cabeça está sistematicamente. Mesmo no subconsciente, estás sempre a ouvir qualquer coisa?
3: Sim, aliás, isso. Não, quer dizer, eu estou agora a falar contigo.
1: Estás a falar comigo e não está a música a tocar na tua cabeça, não é?
3: Está claro, nada a tocar.
1: Também era mau, se não fosse beber um café. Ias beber um café e tu não eras capaz de desligar. Não podia ser. Também não dava.
3: Não, mas por exemplo, quando estou sozinho e quando vou para a cama, eu já tenho.
1: Mas quando estás a escrever uma coisa qualquer,
3: já tenho truques para desligar. Porque
1: ela chegou à noite e disse, e aquilo para ti já está a ser sonorizado, já não é só o texto, é uma coisa que já estás ali a sonorizar.
3: Normalmente sim, há uma célula, digamos, de texto e já. Já estou a ouvir mais ou menos o ambiente, a harmonia, a melodia. Depois as coisas vão-se completando, vou acrescentando texto. Às vezes escrevo um texto e já aconteceu com várias músicas que estão gravadas. E depois musico. E esse texto já vem praticamente, depois há pouco trabalho para fazer em relação a decidir qual é a melodia e a harmonia e o ritmo. Em relação a... pronto, eu agora...
1: Este, porque este
3: eu tenho truques para desligar a cabeça.
1: E para pensar noutras coisas, para pensar num
3: não ciclo. É que eu posso, estou com uma canção em picadinho, por exemplo. Só para dizer que te amo. E depois aquilo está em picadinho e eu, peraí, não pode ser.
1: Agora vou ver depois, o filme. Agora vou ver
3: não,
1: o filme.
3: Não, não, passo. Não, isto já na cama. Em modo de dormir. E depois veio outra música. Imagino uma orquestra que não está a tocar absolutamente nada. Quer dizer, não está a tocar nenhuma música. É só o som da orquestra. Nem sequer é uma nota. É assim um ambiente. E isso resulta normalmente. Em 5 minutos estou a dormir.
1: Portanto, ouviram aqui, ouviram em primeira mão, o Jorge Palma leva uma orquestra para a cama.
3: Se resultam, então, de ouvir o som do mar. Vai dar o mesmo caso.
1: Já, ficava claro que sim. Ficava aqui agora muito mais tempo a falar contigo, mais horas, porque a tua vida não só é interessante, como há milhares de coisas para te perguntar e ficaríamos aqui mais horas a conversar, mas o tempo é o que é. É como a vida também tem o seu tempo, também não sabemos qual é, mas tem o seu tempo. Já, obrigado por teres vindo.
3: Obrigado, Carlos. Obrigado.
1: O grande Jorge Palma. Renascença.

Esta noite abrimos o arquivo do Música PT. Jorge Palma, numa conversa de novembro de 2024, a última entrevista que deu à Renascença, foi comigo, neste estúdio. Foi uma hora para voltarmos a ouvir as palavras, as histórias e, sobretudo, a voz de Jorge Palma, mas a voz dele vai ficar-se para sempre em músicas assim.

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0: Boa noite com José Tolentino Mendonça. É dentro de nós que Jesus nasce. Dentro destes gestos que em igual medida a esperança e a sombra revestem. Dentro das nossas palavras e do seu tráfego sonâmbulo. Dentro do riso e da hesitação. Dentro do dom e da demora. Dentro do redemoinho e da prece. Dentro daquilo que não soubemos ou ainda não tentamos. O presépio somos nós. É dentro de nós que Jesus nasce. Dentro de cada idade e estação. Dentro de cada encontro e de cada perda. Dentro do que cresce e do que se derruba. Dentro da pedra e do vôo. Dentro do que em nós atravessa a água ou atravessa o fogo. Dentro da viagem e do caminho que sem saída parece. O presépio somos nós. É dentro de nós que Jesus nasce. Dentro da alegria e da nudez do tempo. Dentro do calor da casa e do relento imprevisto. Dentro do declive e da planura. Dentro da lâmpada e do grito. Dentro da sede e da fonte. Dentro do agora e dentro do eterno.
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2: Boa noite, é meia-noite, 11 horas nos Açores. Está com a Renascença, já a seguir vamos às notícias, mas antes os títulos em destaque nesta edição.
3: Está disponível na próxima semana a plataforma para os professores pedirem o apoio à deslocação. As seleções de Espanha e da Croácia venceram os jogos da Liga das Nações. Depois da vitória frente ao País de Gales, Portugal entra em campo de novo este domingo, frente à seleção da Noruega, jogos a contar para a Liga das Nações. Este sábado, a Espanha venceu a Inglaterra por 3-2, a Croácia ganhou à República Checa por 2-1. Portugal joga este domingo em Oslo, frente à Noruega. Jorge Jesus diz que não tem medo da equipa que foi sensação no último Mundial.
4: Tem uma dupla de pontas de lança, talvez neste momento da melhor da Europa, Holanda e Wildcard. E portanto, para além disso, tem outros jogadores que a gente também conhece do campeonato português. Tem os seus trunfos, tem qualidade, como é óbvio, mas nós também temos, nós Portugal, apesar de termos pouco tempo de trabalhar comigo, acredito muito naquilo que vamos fazer amanhã. Uma coisa de certeza absoluta. Não vou ter medo nenhum da Noruega. Zero.
3: O selecionador disse ainda que Bruno Fernandes está em dúvida. Jesus também não garante que Ronaldo jogue desde o início.
4: E vou ver como é que ele está, se eu lanço do jogo de início, se vai para o banco, porque o Cris, nós queremos ou não, não é o João Neves. O João Neves tem 20 anos, pode jogar se calhar dois jogos seguidos, 3 em 3 dias.
3: O jogo entre Portugal e Noruega para a Liga das Nações é este domingo em Oslo, a 7:45. Vai estar disponível na próxima semana a plataforma onde os professores podem pedir o apoio extraordinário à deslocação. A garantia foi dada esta noite à Renascença pelo Ministério da Educação. O gabinete de Fernando Alexandre refere que a plataforma está a ser atualizada, tendo em conta as zonas carenciadas para este ano letivo. Os professores que são colocados a mais de 70 quilómetros da morada fiscal têm direito a um apoio que varia entre os 150 e os 500 euros. O secretário-geral do PCP diz que tem zero expectativa acerca da proposta do Orçamento do Estado do Governo. Na próxima segunda-feira, o Governo ouve os partidos para dar conta das linhas gerais do documento. Esta tarde, na Feira da Luz, em Carnide, Lisboa, Paulo Raimundo disse não acreditar que haja uma mudança de medidas e de política para combater o aumento do custo de vida. A cidade de Évora vai receber em 2028 o segundo encontro dos missionários digitais. O anúncio foi feito esta tarde em Alfândega da Fé durante a primeira edição do encontro que reuniu missionários digitais, comunicadores e representantes de diferentes estruturas da Igreja Católica. Milhares de pessoas manifestaram-se esta tarde em Madrid contra a crise na habitação e exigiram medidas de proteção para os inquilinos e a proibição de despejos sem que sejam seja disponibilizada uma habitação alternativa. O protesto foi desencadeado pelo despejo, esta semana, de uma mulher de 87 anos da casa onde vivia, em Madrid, há mais de 70 anos.
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2: Boa noite, está com a Renascença e comigo, Manuel Cabral. Espero que tenha um ótimo fim de semana. Já entramos no outono, o que significa que deixámos para trás a melhor época festiva do ano, a temporada das festas de aldeia, mas o outono também nos traz boas celebrações, nomeadamente a Oktoberfest, a festa mais conhecida da Alemanha e que está a chegar a Portugal. Falo sobre a Oktoberfest já a seguir, mas antes começamos com Gnarls Barkley e esta que se chama Crazy, para começar a animar esta noite. Está com a Renascença, sempre, nunca igual. Espero que tenha um ótimo fim de semana.

Ana Moura na Renascença. Esta chama-se Desliza e hoje falamos da Oktoberfest, a maior festa de Munique que acontece desde 1814. Na Oktoberfest, o traje típico é a roupa tradicional alemã, ou seja, meias pelos joelhos, calções, camisa, suspensórios e os mais ousados ainda usam um chapéu. Só pela roupa já vale a pena ir até Munique. E além disso, é uma festa muito animada. São mesas enormes, corridas, cheias de gente, de comida e, claro, de bebida. A bebida tradicional na Oktoberfest é a cerveja alemã, que eles lá bebem em canecas de um litro de cada vez. Portanto, não é para qualquer um. É só para os mais afoitos. Eu nunca fui a esta festa, mas tenho muita curiosidade. Mas, entretanto, antes de ir a Munique, ainda se pode ir a uma Oktoberfest em Portugal, porque esta tradição já está a chegar cá. Este ano temos Oktoberfests à portuguesa, em Gaia, no Porto, em Lisboa e no Algarve. Portanto, é só escolher e, se gostar, quem sabe, talvez para o ano, vá até Munique ver esta Oktoberfest. Agora, a chegar à Renascença é John Newman com Love Me Again. Está com a Renascença sempre, nunca igual, e comigo, Manuel Cabral. Espero que tenham um ótimo fim de semana.

0: Os 4:30 e Luís Trigacheiro na Renascença com Quem Me Vê. 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A chegar à Renascença é Noah Cahan com The Great Divide. Está com a Renascença sempre, nunca igual. Boa noite.
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Duran Duran na Renascença com Ordinary Love. E agora, atenção, muita atenção, para quem dorme de janela aberta. Em Lisboa foram soltos 30 mil mosquitos. 30 mil, ouviu bem? Já não é fácil dormir com este calor. Agora imaginemos com milhares de mosquitos a voar no quarto, zum, zum, zum, zum, zum, zum, toda a noite. Eu não consigo perceber esta ideia. Eu fiquei perplexo. Achei, isto foi feito para me prejudicar. Mas fui ver e afinal não. Eles introduziram 30 mil mosquitos em Lisboa para tentar combater a população do mosquito tigre asiático. Só pelo nome, há de ser um bicho desagradável. Portanto, se der por si a ter mais melgas do que é costume em casa, já sabe o que é que aconteceu. Foram soltos 30 mil mosquitos. Um comboio de mosquitos. Agora, ouvimos o comboio. É do Strain, esta música que ouvimos agora, e chama-se Hey Soul Sister. Está com a Renascença sempre, nunca igual. Boa noite.

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Lady Gaga e Beyoncé na Renascença a animar a noite com uma música para dançar. Esta chama-se Telephone. Esta semana, Sebastião Bugalho passou pelo Hora da Verdade e falou sobre o Orçamento de Estado para 2027, a relação do PSD com o PS e também com o Chega e as comissões de inquérito que marcam o arranque da nova sessão legislativa. Pode ouvir esta conversa na Popcasts e também em rr.com. .pt no Hora da Verdade. Agora, a chegar à Renascença é Olívia Rodrigo e esta que se chama Drop Dead. Está com a Renascença sempre, nunca igual. Boa noite.

Eurythmics na Renascença a animar esta noite com Sweet Dreams Are Made of This. E agora vamos saber o tempo para hoje. No Porto, a máxima é de 23 graus, Coimbra e Lisboa chegam aos 26 e Évora aos 30. Já Faro tem máxima de 27 graus. Ponta Delgada chega aos 24 e o Funchal aos 31 e é a cidade mais quente do país. Agora, chegar à Renascença é Ariana Grande com No Tears Left to Cry. Está com a Renascença sempre, nunca igual e comigo, Manuel Cabral. Espero que tenham um ótimo fim de semana e já a seguir temos as notícias para atualizar a informação. Boa noite.

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3: Boa noite, é agora 1:30 nos Açores. Está com a Renascença, já a seguir vamos às notícias, mas antes os títulos em destaque nesta edição.
4: Incêndio na Chamusca promete combate noite fora, mas não há casas em risco. Em ano de eleições em França, Papa pede aos políticos para respeitarem a paz e os direitos humanos. Já lá vamos à atualidade nacional e à visita do Papa, mas antes da última hora, a notícia de mais de um Globo de Ouro para Joana Marques, a autora da rubrica Extremamente Desagradável, venceu o prémio de personalidade do ano na categoria Humor, recebeu o troféu à distância a partir de Bruxelas, onde está para um espetáculo com vários agradecimentos, incluindo a Renascença.
5: Eu, na verdade, só costumava ir aos Globos por causa da minha avó, que ela via sempre. Ora, este ano, como acho que não dá para ver a SIC no céu, senti-me à vontade para me baldar. Espero que ela, no entanto, continue a ouvir a Renascença, pois é a emissora católica, em princípio chega lá. Quero agradecer aos meus amigos da Renascença, que fazem as 3 da manhã comigo, todas as manhãs, a 1 hora que não se recomenda, em especial à Ana Galvão e à Inês Lopes Gonçalves. Parabéns à Ana Galvão, que está aí, está lindíssima, como ela sempre. De resto, agradecer à equipa que fez comigo em sede própria e que maturou durante 45 espetáculos e, sobretudo, às pessoas que saíram de casa para ir ver, que é uma coisa que me espanta sempre muitíssimo.
4: O quarto Globo de Ouro para Joana Marques, humorista da Renascença das 3 da manhã. Mais de 250 operacionais e cerca de 85 viaturas estão a tentar apagar as chamas na localidade de Carregueira, no concelho da Chamusca. O fogo está ativo desde as 8h45 da noite, numa zona rural, mas sem colocar em perigo habitações. Vai ficar disponível na próxima semana a plataforma para os professores pedirem o apoio extraordinário à deslocação, garantia dada esta noite à Renascença pelo Ministério da Educação, com o gabinete de Fernando Alexandre a esclarecer que a plataforma está ainda a ser atualizada consoante as zonas carenciadas para este ano letivo. O passe ferroviário verde pode começar a ser utilizado já este domingo nas linhas suburbanas de Lisboa e do Porto, da CP. O passe tem um custo mensal de 20 euros, permite viajar nos comboios em todo o país, com exceção dos serviços intercidades e alfa pendular. O Ministério das Infraestruturas adianta que o alargamento do passe aos comboios da Fertagus está a ser operacionalizado e será anunciado oportunamente. O Papa apelou esta noite à sabedoria e à generosidade dos governantes para encontrarem forma de pôr fim às guerras pelo mundo fora. No Santuário de Lourdes, onde era esperado por milhares de pessoas, Leão XIV rezou na Gruta das Aparições e, perante os responsáveis políticos franceses, aproveitou para fazer o pedido de uma convivência pacífica entre as nações. Aqui o Papa a dizer a França para alcançar governantes sábios e generosos, dispostos ao sacrifício de si mesmos, capazes de enfrentar os desafios e desejosos de servir o bem comum, a pedir-lhes para manterem a paz no concerto das nações e para fazerem ouvir a sua voz como forma de promover a defesa dos direitos humanos fundamentais, bem como a paz no mundo, e assim rejeitar para sempre as lógicas da guerra.
6: Ainsi que la paix dans le monde, rejetant